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1: Olá, boa noite.
2: Boa noite para você que nos acompanha em todo o país.
1: Segunda-feira, 10 de agosto de 2026.
2: Vamos aos destaques do dia.
1: Agosto Lilás, mês de conscientização pela prevenção e combate à violência contra a mulher.
2: Hoje vamos falar das principais formas de violência e como denunciar.
1: Atualmente existem em todo o país 495 delegacias especializadas de atendimento à mulher. Luana Karen.
3: Em 2025, as unidades realizaram mais de 782 mil atendimentos. Além disso, foram registrados 608 mil boletins de ocorrência.
2: Gás de cozinha já está disponível, vale para a nova recarga do botijão.
1: A recarga poderá ser realizada pelo responsável familiar diretamente em revendas credenciadas. Natália Koslick.
4: Podem participar as famílias com pelo menos duas pessoas em sua composição, renda per capita de até meio salário mínimo e cadastro único atualizado nos últimos 24 meses.
2: E vamos falar sobre o fenômeno climático El Niño que atinge o Brasil.
1: Ele provoca chuvas acima da média, ventanias e ciclones no sul e sudeste do país, além de estiagem no norte, nordeste e centro-oeste.
2: Quem conversa com a gente sobre o tema é Volney Wolff. Ele fala como a população pode buscar mais informações.
5: A primeira coisa é buscar as informações nas defesas civis municipais, ou seja, nos órgãos oficiais, nos órgãos do governo do estado e nos órgãos oficiais do governo federal.
1: Hoje, na apresentação da Voz do Brasil, Mariana Jungmann e Luciano Seixas.
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1: Famílias que têm direito a repor o gás de cozinha já têm acesso ao Vale Recarga.
2: Os beneficiários podem verificar o direito ao benefício no site do Ministério do Desenvolvimento e Assistência Social, Família e Combate à Fome ou no portal da Caixa Econômica Federal.
4: Para ter acesso à recarga do gás do povo, o responsável familiar deve procurar uma das revendedoras que participam do programa em todo o país. Quem explica é a secretária nacional de integração e articulação de plataformas sociais eletrônicas, Ana Lúcia Alonso.
6: Se apresentando na loja ou ligando para ela, você tem o direito de fazer a recarga a cada 2 meses ou a cada 3 meses, de acordo com o tamanho da sua família. Se você encontrou a sua revenda, é só se apresentar e fazer o pagamento da recarga com o cartão da Caixa Econômica Federal com chip, que pode ser o cartão do Bolsa Família, ou então você pode usar o seu celular. Você não precisa de intermediários e você tem garantido com segurança a troca do seu gás para fazer o almoço de todo dia.
4: Podem participar as famílias com pelo menos duas pessoas em sua composição, renda per capita de até meio salário mínimo e cadastro único atualizado nos últimos 24 meses. Os vales recargas são liberados no dia 10 de cada mês, observando a quantidade de botijões a que cada família tem direito ao ano. A periodicidade varia conforme a composição familiar. Domicílios com 2 ou 3 membros, por exemplo, recebem um vale a cada 3 meses. Já as famílias com 4 ou mais integrantes têm direito a um vale a cada 2 meses. As consultas das distribuidoras credenciadas, da situação do vale, assim como de outras informações sobre o programa, podem ser feitas pelos canais oficiais da Caixa e do Ministério do Desenvolvimento e Assistência Social, Família e Combate à Fome. O Disque Social, pelo número 121, é uma das indicações. Reportagem Natália Koslick.
1: Você sabe o que fazer diante de um caso de violência contra uma mulher?
2: Quais serviços buscar ou por qual meio fazer uma denúncia?
1: O Agosto Lilás é uma oportunidade para falar sobre esse tema e conscientizar sobre os direitos das mulheres.
2: O tema da campanha deste ano são os 20 anos da Lei Maria da Penha, considerada um dos marcos na proteção dos direitos da mulher no Brasil.
7: Foi para pedir socorro que, há 2 anos, a vítima de violência, que vamos chamar de Maria, entrou pela primeira vez em uma casa da mulher brasileira.
8: Eu cheguei na casa sem esperança nenhuma, sem expectativa nenhuma, sem norte algum. Eu estava só o farrapo humano, né? tinha violências que eu nem tinha conhecimento que eram violências, né? Mas assim, é página virada.
7: Criada há 11 anos, a Casa da Mulher Brasileira reúne em um só lugar serviços como apoio psicossocial, delegacia e juizado especializados, defensoria pública, serviço de saúde e alojamento de passagem. Atualmente, há 13 dessas em funcionamento no país, abertas 24 horas por dia, todos os dias da semana. A coordenadora geral de fortalecimento da rede de atendimento do Ministério das Mulheres, Maura Souza, explica como funciona o atendimento.
9: Primeiro, a mulher passa pelo serviço de acolhimento, atendimento psicossocial, e se for um caso por um alojamento de passagem, a gente oferta esse serviço no âmbito da Casa da Mulher Brasileira, além da brinquedoteca, para que essa mulher tenha condições de ter o atendimento nos outros serviços.
7: No agosto lilás, mês de conscientização pelo enfrentamento à violência contra a mulher, a Casa reforça a garantia dos direitos das mulheres. A subsecretária de enfrentamento à violência da Secretaria da Mulher do Distrito Federal, Maíra Castro, destacou que, além do apoio imediato, a Casa da Mulher Brasileira também ajuda as vítimas a alcançarem autonomia profissional e financeira.
10: Elas podem fazer cursos, ter a empregabilidade. Temos mais de 400 mulheres empregadas em diferentes órgãos. Estão sempre visando essa oportunidade e uma porta de saída que elas tenham da violência doméstica.
7: O tema deste Agosto Lilás são os 20 anos da Lei Maria da Penha, considerada um dos marcos na proteção dos direitos da mulher no Brasil. Além da agressão física, a norma abrange outras 4 formas de violência contra a mulher. A violência patrimonial, que se caracteriza pela destruição ou retenção de bens, dinheiro ou outros recursos. A violência moral, que ocorre por meio de calúnia, difamação, injúria ou qualquer conduta que atinja a honra e a reputação da mulher. A violência psicológica, caracterizada por atitudes que causam medo, humilhação, ameaças, isolamento e manipulação, e a violência sexual, que é qualquer ato praticado sem consentimento. Em qualquer dos casos, a mulher deve fazer o registro da ocorrência. Os profissionais são qualificados para esse atendimento, de acordo com Mariana Almeida, delegada adjunta da Delegacia de Atendimento à Mulher 2 do Distrito Federal.
11: Esse policial precisa ter a sensibilidade de acolher essa vítima, de acalmá-la para que assim ela consiga, né, relatar o que está acontecendo, e também ele precisa saber o que de fato vai auxiliar essa vítima para poder encaminhá-la a outros órgãos, a outros serviços públicos, porque a gente precisa de toda essa atuação de rede, como prevê a própria lei Maria da Penha.
7: Há em todo o país 495 delegacias especializadas de atendimento à mulher. Em 2025, as unidades realizaram mais de 782 mil atendimentos. Além disso, foram registrados 608 mil boletins de ocorrência e mais de 300 mil inquéritos instaurados e medidas protetivas de urgência solicitadas. As vítimas de violência também podem contar com a Central de Atendimento à Mulher, o Ligue 180. A ligação é gratuita e o serviço funciona 24 horas por dia, todos os dias da semana. Os serviços também podem ser acessados pelo WhatsApp 61 99 610 0180 ou pelo e-mail central180@mulheres.gov.br. Mas atenção, se o caso for de emergência, ou seja, se a mulher estiver em risco imediato, a recomendação é acionar a Polícia Militar por meio do 190. Reportagem Luana Karen.
1: A Agência Nacional de Proteção de Dados, a ANPD, abriu um processo de fiscalização contra o Discord.
2: A medida busca apurar possíveis descumprimentos das regras de proteção previstas no Estatuto Digital da Criança e do Adolescente.
1: A fiscalização ocorre após episódio que resultou na morte de uma adolescente de 13 anos.
2: A plataforma terá que informar quais medidas adota para evitar situações de risco. Confira com Thaís de Araújo.
12: Muito popular entre os jogadores online, o Discord é uma plataforma que permite a troca de mensagens por texto, voz e vídeo. O serviço também reúne comunidades em que os usuários podem conversar e interagir em tempo real. Para investigar possíveis falhas na proteção de crianças e adolescentes dentro da plataforma, a Agência Nacional de Proteção de Dados, a ANPD, abriu um processo de fiscalização. O objetivo da agência é verificar se a plataforma está cumprindo as regras do Estatuto Digital da Criança e do Adolescente, o ECA Digital, para prevenir situações que possam colocar menores de 18 anos em contato com conteúdos que incentivem ou facilitem a automutilação e o suicídio. Também serão analisados os mecanismos usados pelo Discord para verificar a idade dos usuários e para identificar e retirar conteúdos que violem essas regras, além de comunicação de casos graves às autoridades. A plataforma terá 5 dias úteis para apresentar informações sobre as medidas adotadas para prevenir e combater violações graves contra crianças e adolescentes. Se forem encontradas irregularidades, a ANPD poderá determinar mudanças e aplicar as sanções previstas no ECA Digital. Entre elas, multa de até R$50 milhões por infração. A fiscalização da ANPD é um trabalho conjunto com a Polícia Civil e o CyberLab da Secretaria Nacional de Segurança Pública do Ministério da Justiça e Segurança Pública, que atuam para investigar um grupo criminoso suspeito de incentivo ao suicídio e à automutilação por meio do Discord, resultando na morte de uma adolescente de 13 anos no último dia 22 de julho. Thaís de Araújo, para a Voz do Brasil.
1: O fenômeno El Niño já é uma realidade e está afetando o clima no Brasil.
2: Ele provoca chuvas acima da média, ventanias e ciclones no sul e sudeste do país.
1: E estiagem que pode levar à crise hídrica do norte, nordeste e centro-oeste.
2: Mais cedo, nós conversamos com o secretário nacional de Defesa Civil, Volney Wolff, sobre como a população e os municípios podem se preparar para as consequências desses eventos. Acompanhe. Secretário Volney Wolff, seja muito bem-vindo à Voz do Brasil, um prazer ter o senhor com a gente aqui. Vamos começar falando sobre os impactos do El Niño, que já estão sendo sentidos, secretário, especialmente ali no sul do país. O senhor pode fazer para a gente um relato sobre como está a situação por lá, quais têm sido os principais problemas decorrentes de eventos climáticos e quais os municípios mais afetados?
13: Sim. Mariana, bem, começando aí do início, né? Na verdade, os efeitos do El Niño já são sentidos no Brasil inteiro, né? De sul a norte do país. O aquecimento das águas do Atlântico, que já passam de 2 graus, nos permitem inferir que nós já estamos vivendo um El Niño no grau muito forte, né? Isso quer dizer que vamos ter chuvas intensas na região sul do Brasil, possivelmente ainda na região sudeste, mas teremos também estiagem e escassez hídrica muito, muito forte na região amazônica e na região do nordeste, que a gente já começa a sentir também. Além disso, na região centro-oeste, é possível que tenhamos ainda incêndios e também a região centro-oeste é uma região que tem escassez hídrica e tem chuvas intensas em alguns períodos, né? E ainda, principalmente ali na São Paulo, Rio, ondas de calor prometem ser bastante fortes ainda no ano de 2026. Bom, a gente viu no último mês, especificamente agora em julho, na região sul, especialmente lá no Rio Grande do Sul, chuvas intensas que duraram mais de uma semana. Aliás, elas perduraram por mais de 10 dias. E isso ocasionou elevação dos níveis dos rios, das principais vales de rios do Rio Grande do Sul, que levam água até a bacia do Guaíba, na grande Porto Alegre, né? Então, isso acabou ocasionando danos e prejuízos à população, né? Em muitos dos municípios, a população teve água em suas casas, né? Isso sempre ocasiona um grande problema à população. E agora, na última semana, né? No último final de semana, estava previsto o ciclone extratropical, né? Que é um ciclone que é formado ali na região leste do Brasil, vindo do sul do país, Uruguai, Argentina, em função daquelas massas de ar frio, que ao chegar no continente, geram chuvas intensas, mas pior que isso, né? Nesse caso, ventanias próximas de 100 km por hora e O que aconteceu ali na região metropolitana de Porto Alegre é que a velocidade dos ventos passaram de 100, chegaram a 115, 120 quilômetros, tanto na região metropolitana de Porto Alegre, como lá no sul, na região de Pelotas, principalmente, né? E isso traz muitos transtornos à população das cidades.
1: Perfeito, secretário. Como o senhor citou, novos fenômenos climáticos, como tornados e ciclones, ainda são esperados, né? Como é que os municípios podem se preparar para esta situação?
13: Então, eu acho assim, é importante que a população, no primeiro momento, busque informações de órgãos oficiais. Então, a primeira coisa é buscar as informações nas defesas civis municipais, nas prefeituras, ou seja, nos órgãos oficiais, nos órgãos do governo do estado e nos órgãos oficiais do governo federal. Como uma segunda medida, é muito importante que as pessoas busquem medidas de autoproteção. Ao ter um alerta de possível chuvas intensas com ventanias, ou seja, que vai haver em potencial a possibilidade de ocorrer um desastre, que essas pessoas busquem medidas de autoproteção. É importante também, Luciano, que as prefeituras busquem, ao longo dos períodos de preparação, botar em prática os seus planos de contingência. Quando possível, e muitas delas têm feito isso, principalmente na região sul do Brasil, fazer simulados com a população. Tirar os planos de contingência da gaveta e transformar isso em simulados, aonde junto com a população, os órgãos de defesa civis, mas mais que isso, dos sistemas municipais, estaduais de defesa civil, fazem um simulado de como é que seria uma situação de potencial desastre em função, por exemplo, de chuvas intensas.
2: O secretário, e os municípios que já foram atingidos, né? Porque a gente viu aí que no Rio Grande do Sul a coisa já começou a escalar. No caso dos municípios que já foram atingidos, como é que eles devem proceder para conseguir a ajuda do governo federal?
13: A Defesa Civil Nacional, ela orienta desde a decretação da situação de emergência, a solicitação de reconhecimento federal e a elaboração de planos. No primeiro momento, ajuda humanitária, quando for o caso, de restabelecimento, quando há alguma avaria pequena na infraestrutura pública, e em último caso, a orientação sobre a construção de planos de reconstrução naqueles casos onde os danos e os prejuízos na infraestrutura pública foram de maior porte.
1: Perfeito. Secretário, a gente está falando do sul do país, como o senhor colocou, né? Questão de alagamentos, chuvas, tornados, e também o senhor colocou no início, existe o outro lado, né? O agravamento da estiagem em grande parte do país, mais notadamente região centro-norte. Quais são os maiores perigos desta situação?
13: Então, nós não podemos nos esquecer que em 2023, de 23 para 24, no El Niño também muito forte, talvez tenha sido a maior estiagem, a maior crise hídrica que a gente viveu nos últimos tempos na região amazônica, né? Os grandes rios, parte deles secaram, os transportes via navegação ficaram muito prejudicados e nós tivemos que lançar mão, de algumas ações para ajudar os estados do norte. Nós temos equipes em todas as regiões do norte, em todos os estados do norte, mais o centro-oeste, reuniões de capacitação de como a gente deve se preparar para que, em havendo essa situação de crise hídrica, a gente possa trabalhar de maneira muito integrada entre os estados, os municípios e o governo federal, para que as pessoas possam ter o menos possível de impacto nessas situações.
2: Muito bem, nós conversamos com Volney Wolf, secretário nacional de Defesa Civil. Muito obrigada, secretário, pela sua entrevista aqui à Voz do Brasil.
13: Eu que te agradeço, Mariana e Luciano. Muito obrigado pela oportunidade.
1: O Ministério das Relações Exteriores prestou solidariedade à Colômbia depois do terremoto que atingiu o país na manhã desta segunda-feira.
2: O tremor de magnitude 7,4 foi o mais forte registrado no país durante a última década, segundo o Serviço Geológico Colombiano.
1: O Itamaraty acompanha os esforços de busca e de assistência às populações afetadas e manifesta disposição de colaborar com as autoridades colombianas. Até o momento não foram identificados brasileiros entre as vítimas.
2: O governo da Colômbia decretou estado de emergência. Segundo o balanço oficial, ao menos 111 pessoas morreram e 87 ficaram feridas.
1: O plantão consular permanece à disposição para prestar assistência a cidadãos brasileiros em situação de emergência.
2: O atendimento da Embaixada do Brasil em Bogotá pode ser feito por meio do telefone 57-31-0809-6169. Já o plantão consular em Brasília pode ser feito pelo telefone 61-98-260-0610.
1: Começaram as convocações da lista de espera do Fundo de Financiamento Estudantil, FIES.
2: Os inscritos nessa edição que ainda não foram pré-selecionados devem acompanhar a classificação no site do FIES até o dia 24 de setembro para não perder a vaga.
1: A diretora de Políticas de Acesso à Educação Superior do Ministério da Educação, Marina Castro, explica como garantir a vaga.
14: O candidato que for pré-selecionado por meio da lista de espera terá 3 dias úteis a contar da data da convocação para acessar a página do FIES e complementar as informações da inscrição. Na sequência, será a vez de validar a documentação exigida, primeiro na instituição de ensino e depois no banco. Os prazos de cada etapa devem ser observados rigorosamente para evitar a perda da vaga para financiamento do curso.
2: Nessa edição foram disponibilizadas 75.500 vagas, distribuídas em mais de 1.200 instituições privadas de educação superior.
1: Metade das vagas é destinada para estudantes com renda familiar per capita de até meio salário mínimo, inscritos no CAD único.
2: Os pré-selecionados devem acompanhar a classificação no endereço fiesseleçãoaluno.mec.gov.br.
1: E estudantes que participam do processo seletivo do ProUni, o Programa Universidade para Todos, e foram pré-selecionados, devem comprovar as informações de inscrição até sexta-feira, dia 14.
2: A documentação exigida deve ser apresentada diretamente na instituição de ensino superior.
1: Os estudantes que recebem bolsa integral do ProUni podem solicitar a bolsa permanência. Saiba como.
15: Estudantes com bolsa integral do ProUni e matriculados em cursos presenciais de turno integral podem solicitar a Bolsa Permanência, auxílio mensal de R$ 700, concedido pelo Ministério da Educação. O benefício é destinado ao custeio de despesas educacionais e atende alunos de cursos com duração mínima de 6 semestres e média de pelo menos 6 horas de aula por dia. Para receber a bolsa, o estudante também precisa ter conta corrente individual no Banco do Brasil ou na Caixa Econômica Federal, vinculada ao mesmo CPF cadastrado no sistema do ProUni. O auxílio não pode ser acumulado com outras bolsas públicas de mesma finalidade e pode ser suspenso caso a bolsa principal do ProUni seja interrompida ou o aluno deixe um curso integral. O pedido deve ser feito diretamente na coordenação do ProUni da instituição de ensino superior onde o estudante está matriculado. A faculdade verifica se o curso é elegível, realiza o cadastro no sistema e inclui o aluno na relação mensal de beneficiários, conforme a disponibilidade orçamentária do Ministério da Educação. Claudimário Carvalho, para a Voz do Brasil.
2: Desde os 14 anos de forma legal, com remuneração e ainda aprender um ofício.
1: É a aprendizagem profissional, uma modalidade de contratação que combina formação teórica e experiência prática no ambiente de trabalho.
16: Criada no ano 2000, a contratação de aprendizes é voltada a adolescentes e jovens entre 14 anos completos e 24 anos incompletos. O contrato de aprendizagem é registrado em carteira de trabalho, com acesso aos direitos trabalhistas e previdenciários. Entre eles, remuneração proporcional às horas trabalhadas, nunca inferior ao salário mínimo hora, o depósito do Fundo de Garantia do Tempo de Serviço, FGTS, o 13º salário, as férias e o vale-transporte. No entanto, o contrato de aprendizagem tem prazo determinado de até 2 anos e a jornada de trabalho possui regras específicas, de 4 a 6 horas diárias para aprendizes que ainda não concluíram o ensino médio e de até 8 horas diárias para aqueles que já concluíram o ensino médio. Para se candidatar a uma vaga de aprendizagem, o jovem deve estar regularmente matriculado e frequentando uma instituição de ensino. A contratação está vinculada à participação em curso de aprendizagem profissional em instituição habilitada, como SESC, SENAC e SENAT, por exemplo. A contratação de aprendizes é obrigatória para estabelecimentos de qualquer natureza que possuam, no mínimo, 7 empregados em funções que demandem formação profissional. Daniele Popov para A Voz do Brasil.
2: O custo dos alimentos da cesta básica registrou queda em 26 capitais brasileiras no mês de julho.
1: Foi o que mostrou a pesquisa realizada todo mês pela Conab, a Companhia Nacional de Abastecimento, e pelo DIEESE, o Departamento Intersindical de Estatísticas e Estudos Socioeconômicos.
2: Segundo a análise, na comparação entre julho e junho, as maiores quedas ocorreram em Natal, Maceió e Belo Horizonte. Apenas São Luís registrou aumento.
1: Os produtos que tiveram as principais reduções nas capitais brasileiras foram a batata, tomate, café e açúcar.
2: Ainda segundo o levantamento da Conab e do DIEESE, houve também diminuição no preço da carne em 14 capitais.
1: E essas foram as notícias do governo federal.
2: Fique agora com as notícias do Poder Judiciário e do Congresso Nacional. Boa noite.
1: Boa noite para você e até amanhã.
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18: Em seminário, o presidente do STF, do CNJ, fala sobre transparência e confiança pública.
19: Ministro Fachin participa da abertura das celebrações do bicentenário dos cursos jurídicos no Brasil.
18: STJ reconhece validade de tarifa de adiantamento a depositante prevista em contrato bancário.
19: Boa noite, eu sou Marcela Luiza.
18: E eu sou Walter Lima.
19: Presidente do STF e do CNJ, ministro Edson Fachin, abre seminário O Judiciário em Debate, Integridade, Eficiência e Acesso à Justiça.
18: O evento é uma iniciativa do jornal Folha de São Paulo em parceria com a OAB do Estado. Carolina Chaves.
20: O ministro Edson Fachin explicou que o judiciário já avançou muito na transparência e no acesso à justiça com a ajuda da tecnologia, mas é preciso mais para preservar a confiança nas instituições e exercício responsável da função.
21: Precisamos enfrentar com seriedade a agenda de moralização dos gastos públicos, de aprofundar as investigações de corrupção que ainda permanecem em nosso país, bem como aperfeiçoar os mecanismos de transparência e encontrar soluções públicas, justas e fiscalmente sustentáveis para questões estruturais do Estado brasileiro, inclusive no que diz respeito ao regime remuneratório da magistratura, que é o que faremos com a proposição de uma lei federal de caráter nacional, cuja minuta estará pronta até o final deste ano.
20: Os encontros acontecem nas manhãs de segunda-feira, nos dias 10, 17 e 24 de agosto.
19: O presidente do STF e do CNJ, ministro Edson Fachin, também participou hoje do início das comemorações dos 200 anos dos cursos jurídicos no Brasil na Faculdade de Direito da Universidade de São Paulo.
18: A cerimônia abriu a programação do bicentenário dos cursos jurídicos no Brasil.
19: Na ocasião, Fachin ressaltou o papel da Faculdade de Direito de São Paulo como espaço de defesa das liberdades públicas, dos direitos humanos e da democracia.
18: Os cursos de direito no país foram criados em 11 de agosto de 1827, por decreto de Dom Pedro I.
19: A Polícia Federal deflagrou hoje uma operação para investigar possíveis irregularidades na aplicação de recursos do regime próprio de previdência social do município de Maceió, em Alagoas.
18: A ação foi autorizada pelo ministro André Mendonça, do STF. Marta Ferreira.
22: Entre os alvos está o Maceió Previdência, autarquia responsável pela análise e concessão de benefícios de pensão por morte e aposentadoria. A Polícia Federal busca esclarecer as circunstâncias do credenciamento, da cotação, da análise de risco, da governança e da tomada de decisão que antecederam os investimentos. A investigação tem como objeto duas aplicações realizadas nos anos de 2023 e 2024, que totalizaram 97 milhões de reais. Na decisão do ministro André Mendonça, ele aponta que houve possível direcionamento dos investimentos e exposição desproporcional do patrimônio previdenciário a ativos de risco elevado e liquidez reduzida.
19: É válida a tarifa de adiantamento a depositante prevista em contrato bancário.
18: Esse entendimento é do STJ, Fátima Uchoa.
7: A tarifa de adiantamento a depositante remunera o serviço prestado quando o banco adianta recursos para cobrir pagamentos que ultrapassam o saldo da conta. Em ação civil pública, o Ministério Público de São Paulo questionou a legalidade da tarifa. O juízo de primeiro grau declarou nula a cláusula contratual, proibiu novas cobranças e determinou a devolução em dobro dos valores pagos. E o Tribunal Estadual substituiu a restituição em dobro pela devolução simples. Na quarta turma do STJ, o ministro relator João Otávio de Noronha explicou que a tarifa de adiantamento a depositante não se confunde com os encargos da operação de crédito e a cobrança é permitida quando há previsão contratual clara e segue normas do Conselho Monetário Nacional e do Banco Central, como nesse caso. Assim, o colegiado deu parcial provimento ao recurso especial do banco e julgou improcedente a ação civil pública.
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19: Uma boa noite.
18: E até amanhã.
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3: Eu sou Paula Groba.
5: E eu sou Ricardo Nakaoka.
3: E estes são os destaques de hoje do Jornal do Senado, que começa agora.
5: Senado inicia a semana de esforço concentrado.
3: Senadora cobra resultados e transparência no uso de verbas para o povo Yanomami.
5: Projeto proíbe que concursos da segurança pública limitem vagas para mulheres.
3: Boa noite.
5: Boa noite.
3: Mais de 2 bilhões de reais foram destinados desde 2023 à proteção do território Yanomami.
5: Mas como esses recursos estão sendo aplicados? Essa foi uma das questões debatidas pela Subcomissão Permanente dos Povos Indígenas Yanomami durante a audiência nesta segunda-feira. Repórter Rodrigo Rezende.
6: O ministro dos Povos Indígenas, Eloy Terena, destacou que os recursos conseguidos por meio dos créditos extraordinários são distribuídos para diversos ministérios e que, no caso da pasta dos povos indígenas, vários eram os desafios enfrentados na área Yanomami, porção do território brasileiro na região norte do Amazonas e de Roraima, equivalente ao tamanho de Portugal.
23: Quando nós assumimos em 2023, desenhamos ali uma estrutura para fazer frente às demandas que estavam colocadas, né? Garimpo ilegal presente na terra indígena, situação de desnutrição e uma ausência de proteção territorial.
6: A senadora Damaris Alves, do Republicanos do Distrito Federal, afirmou que os recursos ainda precisam ser aumentados, mas sempre com cobrança por resultados.
24: Que em 2022, 56% das crianças estavam em estágio de desnutrição. Agora em 26, depois das ações emergenciais, a gente cai para 46. O valor foi pouco para a gente alcançar as metas de nutrição e combate à fome.
6: Além da compra e distribuição emergencial de cestas básicas, parte dos recursos destinados ao Ministério dos Povos Indígenas foi usada para criar uma estrutura capaz de identificar a origem e o destino do ouro extraído no Brasil, especialmente o retirado do território Yanomami.
3: E em meio às divergências entre governo, oposição e judiciário, está pronto para votação no plenário do Senado o projeto que cria o Exame Nacional de Proficiência em Medicina.
5: A discussão ganhou um novo capítulo após o Tribunal Regional Federal suspender as sanções aplicadas pelo governo às faculdades que tiveram baixo desempenho no Exame Nacional de Avaliação da Formação Médica, realizado em 2025. Repórter Douglas Castilho.
25: A controvérsia principal é entre o atual Enamed, exame realizado ao longo do curso de medicina organizado pelo MEC, e a proposta do Profimed, avaliação de proficiência a ser realizada pelo Conselho Federal de Medicina após a graduação em análise no Congresso. Em debate no Senado, o senador Rogério Carvalho, do PT de Sergipe, afirmou que o processo de verificação não pode se dar apenas ao fim do curso.
26: Eu defendo que tem o teste de proficiência. Mas
4: ele tem que ser a última etapa de um processo mais amplo de avaliação e que tem que gerar consequências para as escolas que garantem o ingresso.
25: Já o relator do projeto de lei do Profimed, senador doutor Irã, do PP de Roraima, reforçou que o Conselho Regulamentador da Profissão, o CFM, deve ser o responsável pela certificação.
8: Colocar o Profimed, a prova de proficiência, no Ministério da Educação, que tem sido responsável pela proliferação desenfreada de escolas médicas no nosso país, produzindo médicos com baixo conhecimento, colocando a população em alta vulnerabilidade, isso é um perigo para a sociedade.
25: Uma decisão do TRF da primeira região em 5 de agosto suspendeu as punições impostas pelo Executivo às universidades com resultados considerados ruins no ano passado, com base no Enamed.
3: O Senado começou hoje uma semana de esforço concentrado com votações importantes. Os parlamentares terão uma agenda intensa no plenário e nas comissões, com propostas que podem impactar a indústria, o mercado de trabalho e a relação entre contribuintes e o fisco.
5: Entre os destaques está a criação de um programa de estímulo à indústria nacional de fertilizantes. Os detalhes com o repórter Pedro Pincer.
9: A pauta de votações do plenário para esta semana prevê a votação de pelo menos 10 projetos. O primeiro item que deve ser analisado é a criação do Programa de Desenvolvimento da Indústria de Fertilizantes. O objetivo é estimular investimentos na implantação, ampliação e modernização da infraestrutura voltada à produção nacional de fertilizantes e de seus insumos. Para o autor, senador Laércio Oliveira, do Progressistas de Sergipe, a iniciativa busca reduzir a dependência

0: seus débitos tributários e reforça na esfera administrativa a aplicação de decisões do STF e do STJ, e também a criação de dois estatutos, o do aprendiz, que estabelece regras para a jornada de trabalho, novas hipóteses de rescisão do contrato e direitos para essa parcela de trabalhadores, e o da vítima, que reúne em um único texto direitos e garantias hoje distribuídos em diferentes normas para vítimas de crimes e contravenções, calamidades públicas, desastres e epidemias.
1: E após a aprovação no Senado, foi sancionada a lei que permite a destinação ao Corpo de Bombeiros de emendas parlamentares antes exclusivas da área da saúde.
2: Os recursos financiarão atendimentos de urgência feitos pelas corporações. Repórter Marcela Diniz.
3: 40% das ocorrências atendidas por bombeiros no Brasil em 2025 foram do tipo pré-hospitalar, em acidentes e outras situações de urgência. Isso equivale a mais de 1 milhão de emergências. Com a Lei Complementar 234, sancionada no dia 6 de agosto, parlamentares estão autorizados a destinar recursos de emendas da área da saúde para financiar esse tipo de atendimento. Antes, as verbas recebidas pelos corpos de bombeiros estaduais e do Distrito Federal teriam de estar vinculadas à rubrica da segurança pública. O senador Wilder Moraes, do PL Goiano, um dos relatores do projeto que deu origem à lei, ressaltou que os bombeiros atuam em parceria com o Serviço de Atendimento Móvel de Urgência, o SAMU, e afastou a possibilidade de disputa pelo orçamento da saúde pública.
4: Não transfere recursos da saúde para a segurança pública, apenas permite financiar os serviços de saúde que os bombeiros já prestam gratuitamente todos os dias, salvando vidas em todo o Brasil.
3: O dinheiro das emendas não poderá ser usado pelos corpos de bombeiros para pagar salários nem para custear ações que não estejam ligadas aos atendimentos pré-hospitalares.
1: O Senado pode concluir a votação do projeto que proíbe a limitação de vagas para mulheres em concursos da área de segurança pública.
2: O texto, já aprovado pelas comissões de Direitos Humanos e de Segurança Pública, também reserva pelo menos 20% das vagas para mulheres nas polícias civis, militares e penais, nos corpos de bombeiros e nas polícias institucionais do Judiciário e do Ministério Público. Repórter Bruno Lourenço.
5: O projeto de lei que está pronto para ser votado no plenário do Senado proíbe a limitação de vagas para mulheres em concursos da área de segurança pública. A iniciativa também reserva pelo menos 20% das vagas nos concursos públicos das polícias e bombeiros para o público feminino. A relatora na Comissão de Segurança Pública, senadora Damares Alves, do Republicanos do Distrito Federal, defende a medida.
6: O que queremos? Uma política de valorização da mulher lá na Polícia Militar, no Corpo de Bombeiro, na Polícia Civil.
5: A proposta cria ainda a Política Nacional de Valorização das Mulheres na área de segurança pública, que será condição para o repasse de verbas do Fundo Nacional do Setor, como explicou o relator na Comissão de Direitos Humanos, senador Alessandro Vieira, do MDB de Sergipe.
7: As mulheres na segurança pública são historicamente discriminadas. Isso é um fato incontestável. Uma realidade que se repete em matérias, em casos que todos nós temos em diversas oportunidades de conhecimento.
5: A nova política estabelece igualdade de oportunidades entre mulheres e homens nas carreiras da segurança pública. O fim da exclusividade ou preferência dessas atividades para homens. A rejeição de práticas, atitudes e crenças discriminatórias. E o enfrentamento do assédio e da violência contra mulheres no ambiente de trabalho.
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2: 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Com edição de Paula Groba e trabalhos técnicos de João Lira, o Jornal do Senado fica por aqui. Acompanhe agora as notícias da Câmara dos Deputados. Boa noite.
1: Boa noite e até amanhã.
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9: Plenário pode votar projeto que prioriza processo sobre crimes de racismo.
10: Câmara retira da Justiça atribuição de julgar entidade que atende menores.
9: Parlamentares garantem direitos para pessoa que tem espinha bífida aberta.

0: Boa noite. Os deputados aprovaram uma proposta que busca garantir direitos a pessoas com espinha bífida aberta. A condição resulta de uma falha congênita no sistema neurológico e gera uma série de dificuldades a quem tem a malformação. A reportagem é de Paula Bittar.
1: A Comissão de Constituição e Justiça da Câmara aprovou uma proposta que classifica a espinha bífida aberta como deficiência para todos os efeitos legais. A espinha bífida é uma condição congênita em que há uma falha no fechamento do tubo neural, estrutura que dá origem ao cérebro, medula e vértebras. Essa falha pode deixar partes da medula expostas ou mal protegidas, resultando em diferentes níveis de comprometimento neurológico. O tipo mais grave e conhecido é a mielomeningocele, em que parte da medula espinhal e os nervos saem por uma abertura nas costas do bebê, formando uma bolsa visível ao nascimento e, por isso, é chamada de aberta. Essa condição pode causar paralisia nas pernas. De acordo com a proposta, pessoas diagnosticadas com espinha bífida aberta terão atendimento integral pelo Sistema Único de Saúde, sendo assegurado, no mínimo, atendimento por equipe multidisciplinar, acesso a exames complementares, assistência farmacêutica e acesso a modalidades terapêuticas reconhecidas, inclusive fisioterapia e atividade física. O atendimento integral prevê também a divulgação de informações sobre a espinha bífida aberta e as medidas preventivas e terapêuticas disponíveis. A relatora na comissão, deputada Silvia Cristina, do PP de Rondônia, destacou que o projeto garante mais segurança jurídica e facilita o acesso das pessoas aos direitos previstos na Lei Brasileira de Inclusão.
2: Apesar dos avanços na legislação brasileira, muitas pessoas com espinha bífida ainda enfrentam dificuldades para ter condição reconhecida como deficiência e, consequentemente, acessar direitos garantidos. Como relatora, o parecer favorável foi porque entendo que estamos promovendo justiça social, inclusão e dignidade. Estamos garantindo que crianças, jovens e adultos com espinha bífida tenham maior proteção legal, mais acesso às políticas públicas e melhores condições para exercer plenamente sua cidadania.
1: A proposta que classifica a espinha bífida aberta como deficiência para todos os efeitos legais já pode seguir para a análise do Senado, a menos que haja recurso para votação antes pelo plenário da Câmara. Da Rádio Câmara de Brasília, Paula Bittar.
3: Saúde. Leandre, do PSD do Paraná, apresentou o projeto que assegura às pessoas em tratamento contra o câncer o direito de usar lenço, turbante ou cobertura semelhante em fotografias destinadas à emissão, renovação ou segunda via de documentos oficiais de identificação.
0: Leandre explica que a proposta condiciona o uso do acessório à plena visibilidade dos elementos do rosto necessários à identificação biométrica. A deputada ressalta que a proposta também prevê a atualização gratuita da fotografia após o fim do tratamento oncológico.
3: Educação. Professora Luciene Cavalcante, do PSOL de São Paulo, cobra do Senado a aprovação de projeto que cria um piso nacional para os profissionais de apoio técnico, administrativo e operacional da educação básica. A proposta, já aprovada pela Câmara, aguarda análise desde março.
4: Isso seria hoje, em valores, um pouco mais de R$3.800 por 40 horas de trabalho. Infelizmente, a gente não tem ainda leis que garantam o piso e a carreira dos profissionais não docentes. Quem são esses profissionais? São os profissionais que estão nas secretarias da escola, que estão nas inspetorias, que estão na limpeza das escolas, fazendo as merendas. São todos os profissionais que são essenciais para a educação e não são docentes. A escola não é feita só de professores. A gente tem todo um outro corpo de profissionais que precisam ser valorizados e não estão sendo valorizados.
0: Professora Luciene Cavalcante afirma que o Fundo da Educação Básica, o Fundeb, oferece recursos para custear a valorização da categoria. A deputada garante que o Senado já tem assinaturas suficientes para a apreciação da proposta.
3: Trabalho. Marreca Filho, do PRD do Maranhão, é autor de projeto que cria diretrizes específicas para a inclusão profissional de adultos com transtorno do espectro autista. O texto prevê qualificação acessível, adaptação dos processos seletivos e apoio para ingresso no mercado de trabalho.
0: Para Marreca Filho, a contratação isoladamente não assegura a inclusão das pessoas com autismo. Ele também propõe acompanhamento no ambiente profissional, além da orientação de gestores e de equipes, para reduzir barreiras que dificultam a permanência e o desenvolvimento na carreira.
3: Doutor Francisco, do PT do Piauí, é autor de projeto que institui 7 de abril como Dia Nacional do Médico Legista. O deputado ressalta que a data faz referência à regulamentação em 1886 da função médico-policial responsável pela realização de perícias a serviço do Estado.
0: Doutor Francisco explica que o médico legista produz provas técnicas usadas na investigação de crimes e nas decisões judiciais. A proposta incentiva campanhas educativas, homenagens e eventos científicos voltados à divulgação dos avanços da medicina legal.
5: Previdência.
3: Eduardo da Fonte, do PP de Pernambuco, apresentou o projeto que cria uma política nacional de proteção às mães solo, com prioridade nos programas federais de combate à pobreza. A proposta prevê o pagamento em dobro dos benefícios de transferência de renda custeados pela União.
0: O projeto de Eduardo da Fonte também prevê atendimento prioritário à mãe solo em programas habitacionais, vagas em creches, qualificação profissional, microcrédito e assistência jurídica. Ele argumenta que a integração das medidas estabelecidas no texto amplia a autonomia das mulheres.
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5: Votação.
3: O plenário da Câmara pode votar em breve projeto que dá prioridade a inquéritos e processos sobre crime de racismo. O texto está em regime de urgência e não precisa passar pelas comissões, como explica o repórter Antônio Vital.
7: O plenário da Câmara dos Deputados pode votar projeto que dá prioridade aos processos e inquéritos relativos a crime de racismo na polícia e no judiciário. A proposta também estabelece procedimentos que os policiais devem seguir ao registrar a ocorrência. Uma das medidas determina que a autoridade policial deve registrar a ocorrência com a classificação própria de crime resultante de discriminação ou preconceito de raça, cor, etnia, religião ou procedência nacional. Dessa forma, as ocorrências não poderão mais ser classificadas como crimes diversos, o que faz com que denúncias de racismo não apareçam nas estatísticas de segurança pública, de acordo com a autora do projeto, deputada Dandara, do PT de Minas Gerais. A proposta obriga ainda o delegado a comunicar o caso imediatamente ao Ministério Público e a justificar por escrito caso opte por não classificar a ocorrência como crime racial. Além disso, dá à vítima o direito de pedir a reclassificação da ocorrência, quando houver decisão nesse sentido. Outro direito da vítima, de acordo com o texto, é ser acompanhada durante toda a fase de inquérito por um advogado ou defensor público. O projeto ganhou um regime de urgência, o que permite que seja votado diretamente no plenário, sem passar pela análise das comissões permanentes da Câmara. O texto contém outras medidas que deverão ser seguidas pela polícia ao registrar e investigar crimes de racismo. Uma das diretrizes é evitar a exposição indevida, o constrangimento, a humilhação ou questionamento sobre a vida privada da vítima ou sobre a legitimidade da queixa. A polícia terá ainda que evitar interrogatórios sucessivos sobre o mesmo fato. O regime de urgência foi aprovado de maneira simbólica pelo plenário, mas foi criticado por deputados do Novo, Missão e do PL. Para o deputado Cabo Gilberto Silva, do PL da Paraíba, a legislação atual já prevê pena de prisão para o crime de racismo e o projeto aumenta a discriminação racial.
8: São projetos como esse que faz a discriminação às pessoas, senhor presidente. Ele não vale nem nada o povo brasileiro. A legislação já existe, senhor presidente. Quem descumprir a legislação vai pagar e pagar caro, simples. Até porque racismo é crime inafiançável, senhor presidente. É só denunciar que a pessoa vai presa. Sem direito à fiança, em flagrante delito. Então eu não entendo por que tanta energia para ser gasta com um projeto dessa natureza.
7: De acordo com a autora da proposta, a deputada Dandara, embora a legislação já preveja punição para o crime de racismo, existe uma lacuna em relação ao atendimento humanizado, especializado e à não revitimização de quem faz a denúncia. Segundo ela, a vítima muitas vezes está sujeita a tratamento inadequado, repetição excessiva de depoimentos e questionamentos indevidos sobre a ocorrência.
5: Orienta como que as forças de segurança devem agir para garantir o cumprimento das leis brasileiras que tipificam o racismo e a injúria como crimes inafiançáveis e imprescritíveis. Nós não queremos a revitimização. A pessoa já passa por uma violência, ela não consegue nem sequer registrar o boletim de ocorrência, não consegue dar andamento no processo no Ministério Público, e isso vai acarretando uma série de violências continuadas.
7: Ainda não há data para votação no plenário da Câmara do projeto que dá prioridade aos processos e inquéritos relativos a crime de racismo na polícia e no judiciário. Da Rádio Câmara de Brasília, Antônio Vital.
9: Segurança Pública.
0: Professora Marcivânia, do PCdoB do Amapá, apresentou o projeto que endurece as regras para a concessão de trabalho externo a pessoas privadas de liberdade. A proposta exige o cumprimento de parte da pena, bom comportamento e decisão judicial fundamentada.
3: O texto da professora Marcivânia também obriga o uso de tornozeleira eletrônica durante o período fora do presídio. Além disso, proíbe o benefício para condenados por crimes como feminicídio, latrocínio, crimes hediondos e participação em organização criminosa armada.
0: Daiana Santos, do PCdoB do Rio Grande do Sul, defende o projeto que destina 30% da arrecadação das BETs ao Fundo Nacional de Segurança Pública. O texto também reserva pelo menos 30% de todos os recursos do fundo para prevenir o feminicídio e enfrentar a violência contra a mulher.
3: Daiana Santos avalia que a ampliação do financiamento pode interromper o ciclo de violência antes do desfecho fatal. A deputada cita o monitoramento de agressores, as patrulhas Maria da Penha e as casas de acolhimento entre as ações possíveis.
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9: Justiça.
0: A Câmara aprovou o projeto que retira da Justiça a atribuição de julgar entidades de atendimento a crianças e adolescentes. O texto agora será analisado pelos senadores. A repórter Maria Neves tem os detalhes.
11: A Comissão de Constituição e Justiça da Câmara dos Deputados aprovou o projeto da deputada Laura Carneiro, do PSD do Rio de Janeiro, que retira do Poder Judiciário a tarefa de avaliar a qualidade do trabalho das entidades de atendimento a menores em conflito com a lei. Atualmente, o Estatuto da Criança e do Adolescente determina que essa atribuição cabe aos conselhos tutelares, ao Ministério Público e à Justiça da Infância e da Juventude. As avaliações periódicas são pré-requisito para renovar a autorização de funcionamento das instituições que atendem menores em cumprimento de medida socioeducativa. Na opinião de Laura Carneiro, uma vez que a Justiça é responsável por julgar possíveis irregularidades no funcionamento dessas entidades, o acúmulo das funções de avaliar e julgar pode comprometer a imparcialidade do processo. A deputada também argumenta que os conselhos tutelares e o Ministério Público são os órgãos em melhores condições de avaliar as instituições que atendem crianças e jovens.
12: O Ministério Público é o grande fiscal da lei, fiscal da probidade. Também é uma maneira que os conselhos tutelares, que trabalham com as crianças e adolescentes, podem auxiliar nessa fiscalização. É no Ministério Público e nos conselhos tutelares que você tem as equipes multidisciplinares que sabem fazer esse papel.
11: O Estatuto da Criança e do Adolescente determina que os programas de acolhimento em execução serão reavaliados pelo Conselho Municipal dos Direitos da Criança e do Adolescente, no máximo a cada 2 anos. para receber o atestado de qualidade, que com o projeto passa a ser de responsabilidade apenas dos conselhos tutelares e do Ministério Público, a instituição deve comprovar que atende todos os requisitos previstos na lei. Dentre as obrigações das entidades de acolhimento estão a oferta de atividades educativas, não separar irmãos, promover a participação da criança ou adolescente na vida da comunidade local e incluir pessoas da comunidade no processo educativo. Ainda de acordo com o estatuto, no caso de programas de acolhimento institucional ou familiar, os avaliadores devem considerar também os índices de sucesso na reintegração ou de adaptação à família substituta. Da Rádio Câmara de Brasília, Maria Neves.
9: Economia.
3: Vander Loubé, do PT de Mato Grosso do Sul, é um dos autores do projeto que cria a figura jurídica das cooperativas solidárias. A proposta estabelece regras próprias para a constituição e o funcionamento dessas organizações voltadas à economia solidária e à inclusão social.
0: O texto também prevê incentivos para fortalecer o setor. Entre as medidas citadas por Vander Loubé estão prioridade em compras públicas, criação de um fundo de fomento e normas específicas para cooperativas de plataformas digitais e de finanças solidárias.
3: Projeto de Valdemar Oliveira, do Avante, de Pernambuco, cria o Sistema Nacional de Comunicação Preventiva e Gestão de Riscos de Regularidade Federativa. Ele explica que o objetivo é reduzir bloqueios provocados por pendências de estados, Distrito Federal e municípios.
0: De acordo com Valdemar Oliveira, os entes federados vão receber alertas antecipados para que regularizem dívidas antes de sofrerem restrições. Na visão do parlamentar, a medida busca fortalecer a gestão pública e ampliar a transparência no uso de recursos públicos.
9: Agricultura.
3: Sérgio Brito, do PSD da Bahia, quer promover a discussão sobre os impactos do fenômeno climático Super El Niño na agricultura brasileira. Segundo ele, o debate também deve abordar os reflexos no preço dos alimentos e na segurança alimentar.
0: Sérgio Brito propõe a participação de representantes do governo, de órgãos de meteorologia e de entidades do setor agropecuário. O deputado informa que o objetivo é elaborar estratégias de adaptação às mudanças climáticas e subsidiar políticas públicas para reduzir os impactos sobre a produção rural.
9: Cultura.
3: Proposta em análise na Câmara reconhece a Axé Music como expressão da cultura nacional. A autora da matéria, Lídice da Mata, do PSD da Bahia, argumenta que o gênero conquistou projeção em todo o país e se consolidou como um dos principais movimentos da música brasileira.
13: A música baiana tomou conta do Nordeste, tomou conta do Sudeste, através dos seus principais compositores e cantores que executam, interpretam a chamada música baiana, o axé music. Então, na medida em que esse movimento se transformou num movimento de reconhecimento nacional na prática, é muito importante que nós possamos reconhecer.
0: Lídice da Mata lembra que o axé surgiu na Bahia a partir da mistura de ritmos como samba reggae e se expandiu por todo o país. A parlamentar acredita que o reconhecimento fortalece a cultura e o mercado musical brasileiro.
3: Termina agora o Jornal Câmara dos Deputados, produzido pela Rádio Câmara, com trabalhos técnicos de Everson Urani e apresentação de Márcio Aquilissardi e Val Monteiro. Boa noite.
0: Uma boa noite para você. Ouça agora o Minuto do TCU.
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14: Está no ar a segunda temporada do videocast Diálogos com o TCU. O primeiro episódio já está disponível nos canais oficiais do Tribunal de Contas da União no YouTube e Spotify. O tema de estreia são os desafios da segurança pública no país. A conversa reúne o auditor-chefe do TCU, Ricardo Akel, e a professora e pesquisadora Camila Dias, especialista em crime organizado.
15: É nas prisões que o PCC recruta, de fazer das prisões um centro de recrutamento. Eu falo que as prisões são um locus de produção e reprodução das redes criminais. O PCC, ele parasita as instituições estatais para crescer.
14: O episódio traz os dados recentes sobre a violência e análise dos especialistas.
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18: Em reunião realizada ontem em um hotel no Rio de Janeiro, os clubes da Série A e B do Campeonato Brasileiro aprovaram um conjunto de regras para combater a cera. As mudanças começam a partir da 23ª rodada, tanto na Série A como também na Série B. Entre as mudanças, uma grande novidade é a retirada de um jogador de linha por um minuto quando o goleiro da mesma equipe solicitar atendimento médico. Esta regra não foi adotada na Copa do Mundo, mas será utilizada na Inglaterra e na Espanha na próxima temporada. O departamento de arbitragem da CBF quer coibir a cera por suposta lesão no goleiro. E ela entende que a pausa acaba servindo para treinadores passarem instruções aos atletas, além de retardar o reinício da partida. Qual jogador sai de campo? Há duas possibilidades. O treinador indica em 10 segundos quem sai, ou o capitão deixa o campo assim que o departamento médico entrar para o atendimento. Caso o goleiro seja o capitão, sai um jogador previamente sorteado. Além disso, outras mudanças utilizadas na Copa do Mundo vão valer também no Brasileirão. 5 segundos para cobrar lateral, 5 segundos para tiro de meta, 10 segundos para sair de campo em caso de substituição e 1 minuto fora em caso de atendimento médico. Agora é acompanhar se isso vai fazer com que a bola role mais aqui no Brasil. Gerson Felipe para Esporte Total. 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

0: sertaneja a partir de agora. Tem música que a gente toca e volta no tempo. E tem música sertaneja que faz tudo isso ao mesmo tempo. Prepare-se porque está começando mais um Vila Sertaneja. Eu sou Nilo Deitos. Boa noite!
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0: Muito bem, você está no Vila Sertaneja, da sua Rádio Menina FM. Os sucessos que nascem da inspiração dos grandes clássicos de ontem. Isso mesmo, aqui a gente respeita a história, valoriza as raízes e celebra a evolução da música sertaneja. Tem mais um bloco musical carregado, chegando para embalar a sua noite. Muita música boa, aumenta o volume.
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0: Zé Neto e Cristiano.
1: Isso é intenso, papai.
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0: programação mais gostosa da sua noite, a programação da música sertaneja, aquela música que toca no fundo do coração, que mata a saudade, que pula de alegria, que traz romantismo no ar. Você escolhe a forma de ouvir e sentir. Olha só, tem canção que é feita para tocar no rádio, tem canção que foi feita para tocar no seu coração, e quando as duas coisas acontecem ao mesmo tempo, ela ganha espaço garantido aqui no Vila Sertaneja.
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1: Projetos que podem impactar o desenvolvimento urbano de Balneário Camboriú serão discutidos em uma audiência pública no dia 17 de agosto, às 18h30, na Câmara de Vereadores. Entre os temas estão o Sky Glass, o Jardim Oculto e a proposta de conexão entre a Praia dos Amores e a Praia Brava. No caso do Sky Glass, será discutido um projeto para ampliar a área de estacionamento. Já o Jardim Oculto prevê um equipamento turístico nos costões da Barra Norte, em uma área com restrições ambientais e de ocupação do solo. Érica Gucarti para a Rádio Menina.
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1: Os vereadores Elton Garcia, do PSD, e Alessandro Teco, do DC, propuseram a criação de uma clínica veterinária municipal em Balneário Camboriú. A indicação foi apresentada ao Poder Executivo na última quarta-feira, dia 5. A estrutura será destinada ao atendimento de cães e gatos de famílias de baixa renda, além de protetores independentes, organizações de proteção animal e animais comunitários. Entre os serviços previstos estão consultas veterinárias, exames, vacinações, castrações, cirurgias de baixa e média complexidade e atendimentos de urgência. A proposta também prevê ações de educação para a guarda responsável. Segundo os vereadores, a iniciativa busca fortalecer as políticas de proteção e bem-estar animal e facilitar o acesso a atendimento veterinário para pessoas que não têm condições de arcar com os custos. A indicação foi encaminhada ao Poder Executivo, que deverá avaliar a proposta. Érica Guckert para a Rádio Menina.
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1: Ao menos 43 cargos comissionados da Prefeitura de Porto Belo são questionados pelo Ministério Público de Santa Catarina em uma ação direta de inconstitucionalidade. Segundo o Ministério Público, os cargos teriam atribuições técnicas, administrativas, operacionais e burocráticas que deveriam ser exercidas por servidores concursados. O órgão também aponta descrições vagas e possível sobreposição de funções em parte dos cargos. A ação foi proposta pelo Centro de Apoio Operacional de Controle de Constitucionalidade e tramita no Tribunal de Justiça de Santa Catarina. O processo será analisado pelo órgão especial do TJSC, responsável pelo julgamento de ações diretas de inconstitucionalidade envolvendo leis municipais do estado. Érica Guckert para a Rádio Menina.
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1: A justiça determinou que um morador de Balneário Camboriú retire máquinas de lavar, secadora e outros objetos de uma vaga de garagem que era utilizada como lavanderia e depósito. A decisão é da segunda vara civil e estabelece prazo de 30 dias para a retirada dos equipamentos. O condomínio entrou com a ação após o morador instalar um portão e utilizar o espaço para armazenar objetos e manter os equipamentos. A justiça manteve a autorização dada em assembleia em 2012 para o fechamento da vaga, mas entendeu que isso não permitia alterar a finalidade do espaço. Com a decisão, a vaga deverá ser utilizada para a guarda de carros, motocicletas e bicicletas. O uso como lavanderia ou depósito fica proibido. Em caso de descumprimento, será aplicada uma multa diária de R$ 200,00, limitada a R$ 20.000. A sentença foi proferida no dia 30 de julho e ainda cabe recurso. Érica Guckert para a Rádio Menina.
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0: É quarta-feira, minha gente. Bom dia, Lio Brasil, Edson Valentim e os nossos patrocinadores, chegando para mais uma edição do Sertanejo Bom Demais. 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Agradecendo por mais um dia juntos e pedindo a proteção do Criador para nossa família, hoje e sempre.

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0: Tá começando a nossa edição de hoje, quarta-feira do Sertanejo Bom Demais. Primeiro bloco já foi aí, né? Com música selecionada, aquela música cabocla que você gosta de ouvir quando começa o seu dia. Simbora, minha gente, juntinhos até às 6 horas da manhã. Aquele bom dia especial pro Tião Violeiro, nosso amigo.
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0: Bom dia, boa quarta-feira pra você, meu amigo, minha amiga, que tá chegando na sintonia agora, curtindo a gente em 100,5 e também no nosso aplicativo Menina Play. Quarta-feira nublada com chuva na parte da manhã e no começo da tarde. Depois as nuvens diminuem e o sol aparece. Temperaturas oscilando entre 13 e 17 graus. O sol nasce às 6:47 e se põe às 17:51 e nós estamos na lua nova. Começando a quarta-feira e já agradecendo por mais um dia de vida. Senhor, antes de qualquer palavra, eu quero te agradecer. Gratidão pela vida que pulsa em mim, pelo ar que respiro, pelo dia que começa cheio de possibilidades. Gratidão pelas lutas, porque me ensinam. Pelas vitórias, porque me fortalecem. Eu reconheço. Até aqui foi a tua mão que me sustentou. Que hoje eu veja com gratidão até o que ainda não entendo. Que a tua paz guie meus passos e a tua graça me envolva desde o amanhecer. Amém.
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0: Pois é, se você não sabia, na lua nova, a seiva das plantas movimentam-se mais em direção à base e ao caule, favorecendo o crescimento de hortaliças folhosas sem cabeça densa, ervas e raízes específicas para a época. Em agosto, vale a pena plantar couve, almeirão, cebolinha e espinafre. Temperos e ervas também dá para plantar, né? Nessa lua nova de agosto, como cebolinha e salsinha. Não se deve plantar na lua nova de agosto, sabe o quê? Alface americana e repolho, que são hortaliças folhosas que formam cabeça. Dito isso, a gente vai agora para o nosso intervalo comercial. Daqui a pouco estamos de volta. Mais músicas aqui no nosso Sertanejo Bom Demais. Bom dia, povo!

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0: Olá, minha gente, tô de volta, abraçando você que tá chegando agora aqui na sintonia, tá acordando agora, né? Bom dia, pensamento positivo que vai dar tudo certo, minha gente. Música boa até às 6 horas da manhã no sertanejo, bom demais.
1: Bom dia, New Brasil. Bom dia, Benedita, os caçadores, quarta-feira com chuva, hein? Bastante chuva, Benedita Blumenau, Benedita Alexandre da Silva, se tiver brinde já bota aí no meio. Valeu.

Sali, obrigado, viu, pela companhia, curtindo o sertanejo bom demais. É sempre muito bom ter você por aqui. Abraço, Sali de Itapema. Agora 4:33 no sertanejo que é bom demais.

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2: Então, já estou de volta aqui na Rádio Menina e no programa Sertanejo Bom Demais, esse nosso encontro diário, sempre com a melhor música sertaneja. Bom dia!

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Agora 4:52. Bom dia.

0: chegando agora, né? Fique à vontade, esse é o nosso ranchinho, te aproxega, puxa uma cadeira, um banco, vamos fazer um café, vamos preparar aqui um delicioso chimarrão pra gente ficar juntos até às 6 com muita música sertaneja boa.
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1: Muito bom dia, minha gente, bom dia, meu povo querido, bom dia, Brasil, bom dia pra você que está acordando agora, amigos e amigas, amantes da boa música sertaneja raiz, mais uma linda manhã juntos aqui na Rádio Menina 100,5, a sua companhia, onde quer que você esteja.

0: É sertanejo bom demais na manhã de quarta-feira, dia 12 de agosto. Hoje é Dia Internacional da Juventude e o Dia Nacional das Artes. Também Dia Nacional dos Direitos Humanos. Momento para refletir sobre a garantia e a defesa dos direitos fundamentais. E aí, Tião Violeiro, o que é que tem pro nosso café da manhã?
1: Tem uma paradinha de café gostoso e um milho cozido para começar o dia bem reforçado. Vem pro nosso ranchinho, meu povo.
0: Muito bom, obrigado, viu, Tião, por preparar esse café delicioso pra gente. Quero só lembrar esse povo maravilhoso para acessarem diariamente, né? Hoje também, quarta-feira, claro, pelo menos duas vezes hoje, quarta-feira, acesse o portal menina.com.br para você ficar sabendo das notícias, dos assuntos, né? Que rolam aqui na região, tá, gente? portalmenina.com.br. E daqui a pouco, 6 horas da manhã, depois do sertanejo bom demais, tem o Bote a Boca no Trombone. Agora eu trago os nossos anunciantes e daqui a pouco eu volto trazendo muito mais pra você aqui no sertanejo. Bom dia.
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2: Sim, bora minha gente pro nosso sertanejo bom demais até às 6 horas da manhã. Tem muita música boa pra gente rodar pra você aqui ainda. Aquele grande abraço pros nossos queridos ouvintes do grupo de WhatsApp Fãs da Rádio Menino. Pessoal acordando cedo aí curtindo o nosso sertanejo bom demais. A você que trabalha durante a madrugada toda também sintonizado na Rádio Menino, né? Curtindo o Menina by Night já às 4 horas da manhã, emenda com sertanejo. Coisa boa, tudo de melhor pra você, que é o melhor ouvinte do mundo, com toda certeza.

Não esquece, gente, daqui a pouquinho, a partir das 6 horas da manhã, todas as notícias para você começar o seu dia sabendo de tudo. É o nosso Bote a Boca no Trombone, já já, com nossa equipe de jornalismo da Rádio Menina. E segue o baile, segue o sertanejo bom demais.

0: Então, gente, já estou de volta aqui na Rádio Menina, 100,5. Demais ter a sua companhia. Muito bom saber que você está aí do outro lado, né? Acordando agora, levantando agora, para mais um dia de luta, de trabalho e também de descanso. Segue o Sertanejo Bom Demais aqui na Menina. Bom dia!
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1: Essa é a Rádio Menina, a rádio de mais de 1 milhão de amigos, a rádio que está o tempo todo com você, e esse é o nosso programa Sertanejo Bom Demais. Gosta de moda de viola, não gosta? Pois é, aqui tem. Sertanejo Raiz, aqui tem. E uma grande companhia nas suas madrugadas. Um abraço especial para os nossos amigos taxistas, os motoristas de aplicativos também, né? Claro, sempre os nossos amigos caminhoneiros. Esse programa é feito para vocês que não abrem mão de uma boa música sertaneja, claro. Vamos com mais? Tem essa aqui para você e aquele bom dia.

Tá chegando mais música boa aqui no Sertanejo Bom Demais, só que eu quero lembrá-los que daqui a pouquinho, a partir das 6 horas da manhã, você confere todas as notícias aqui do nosso Bote a Boca no Trombone, já logo depois do Sertanejo Bom Demais. Bom dia, povo!

0: Sertanejo, bom demais, bom demais. Fechando a edição de hoje do Sertanejo Bom Demais, quarta-feira, mas prometendo voltar amanhã, já quinta-feira, cedinho, madrugando, a partir das 4 horas, com os nossos patrocinadores, Tratimar de Madeiras em Itajaí, na rua João Tomás Pinto 900, bairro Canhanduba, e também Casa de Carnes Nações, na Avenida Palestina, esquina com a rua Panamá, no bairro das Nações, aqui em Balneário Camboriú. Desejando a você uma maravilhosa quarta-feira, que as coisas boas aconteçam para você e para sua família, que o nosso dia seja abençoado, né? Por Jesus Cristo, nosso Pai e Irmão das Estrelas, e que sejamos protegidos por São Miguel Arcanjo. Agora fiquem com Bote a Boca no Trombone. Grande abraço, meu povo, e até amanhã. Tchau.
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3: Bom dia, 6 em ponto, bote a boca no trombone. Hoje é quarta-feira, tá voando de novo, hein? 12 de agosto 2026, estamos batendo quase já metade do mês de agosto. Tempo instável aqui na nossa região, choveu bastante de ontem para hoje, continua chovendo, agora um pouco mais fraco, mais fininho. Temperatura em 13 graus, mas tem que estar agasalhado, né? Porque tá friozinho. Quando chove e dá a temperatura mais gelada, o cara tem que andar mais do que nunca, além de agasalhado, além da jaqueta, do casaco, tem que andar com o guarda-chuva acompanhando também, ou a capa, né? Muita gente que precisa, porque tem que estar prevenido e também se protegendo dessas intempéries e também da temperatura mais baixa, cuidar da saúde, principalmente, senão, cara, não consegue melhorar nunca, né? Passa uma estação toda com essa instabilidade de saúde também, um pouco gripado, um pouco não, ruim da garganta, daqui a pouco melhora, toma isso, toma remédio, toma chá, toma tudo que indicam para tentar passar mais uma estação com saúde e poder realizar as atividades, tanto profissionais como pessoais, de forma tranquila. Pois é. Hoje eu tenho dois assuntos para conversar com vocês, vocês ouvintes e vocês colegas. O primeiro deles, eu fiquei feliz porque vamos ter no próximo dia 30. Que legal, né? Demorou, mas saiu. Dia 30 de agosto, é um domingo, se eu não me engano. Domingo. Na Praça Valmor Manuel Germano Corrêa. Sabe que praça é essa?
4: Aqui. Essa que a gente nunca sabe o nome inteiro.
3: É a Praça do Pioneiros. Praça da Avenida do Estado, esquina com as Martes Souza Nunes, porque vai ter a feira. Vem feira aqui pro Pioneiros. Uma feira projeto piloto, mas virá. Artesanato, comida, gastronomia, né? Aquele pastelzinho, aquele caldo de e outras coisas boas que a gente gosta em feira e música ao vivo, que legal, né? Um abraço, Moisés Peixoto, ontem ele me passou essa informação, ele que faz parte da diretoria da Secretaria do Planejamento, foi um cara que batalhou pra caramba, trabalhou muito pra essa praça acontecer e realmente ela saiu de forma linda, agora tá precisando de vida nessa praça, é isso, então vai ter até para as pessoas chegarem ali no domingo, sentarem, tomar um chimarrão, bater um papo, né? E fazer as suas compras e prestigiar essa feira. Muito bacana, então, dia 30, a primeira edição piloto da feira do bairro Pioneiros. Vou estar lá, com certeza, né? Só chegar ali pra gente, agora a feirinha mais pertinho da gente. O que você riu?
4: Como é que é o nome da praça mesmo? Valmor?
3: Valmor Manuel Germano Corrêa. Decorou?
4: Ainda não.
3: É difícil? Eu tô falando porque tá anotado aqui na minha frente. Então, seja bem-vindo à praça. Agora, e essa aqui, hein? Interessante. Eu recebi uma mensagem ontem, no nome do cidadão. Cadê o nome dele? Alceu. O Alceu, bom dia, Alceu. Ontem eu não consegui responder, mas ele ontem me mandou uma mensagem dizendo o seguinte: acabei de descobrir algo que me deixou indignado. O funcionário da ambiental de Balneário Camboriú, varrendo a rua, juntando as folhas, desviou e não juntou o cocô de cachorro. Aparentemente, alguém passou com o cachorro, ou às vezes tem um cachorro comunitário que não, né, fazer o quê? Mas ele não juntou. Aí o Alceu chegou lá e perguntou: ei, você não vai juntar o cocô do cachorro? Aí o funcionário disse: não podemos. Não somos autorizados a juntar o cocô do cachorro. Aí o Alceu me pergunta, né? Será que vamos contratar uma empresa só para juntar os cocôs? Ou vão pôr alguém para fiscalizar e fazer os donos juntarem? Daí eu fiquei pensando, né? A gente comentou lá com a nossa equipe lá da TV e fomos atrás. Pois bem, nós temos um código de normas e instalações municipais, Lei 300 de 1974, Código de Posturas. Entre entre tantas multas para algumas coisas, eu acho interessante, tem um tempinho, né? Jogar lixo de qualquer espécie nas vias públicas, praias e outros logradouros, pena de multa. Sacudir tapetes ou capachos nas aberturas dos prédios, via pública, multa. Colocar nas janelas ou sacadas objetos que possam cair em via pública, vasos, floreiras e tal, multa. Transportar areia, aterro, entulho, lixo, serragem, cascas de cereais, penas de aves similares, veículos carregados em excesso ou sem as devidas precauções quanto à limpeza da via pública, também é multa. Dar tiros, perturbar, bom, isso é normal, né? Aí vai dar cadeia, né? Depositar nas vias públicas objetos que impeçam ou dificultem o trânsito, conduzir pelos passeios volumes que incomodem as pessoas, construir rampa para acesso de veículos e assentar trilhos destinados ao trânsito de vagonetes sem prévia licença, fazer ligação elétrica para máquinas e outras que embaraçam o trânsito, conservar árvores, arbustos ou trepadeiras em via pública, lavar, estender, enxugar ou arejar roupa em via pública, isso aí também tem. Amarrar animais aos gradis ou árvores ou postes públicos, multa. E aí que está, o responsável por animal em trânsito é obrigado, sob pena de multa, a promover a imediata limpeza dos seus dejetos, se verificados estes nas vias públicas. Então, se eu estou passeando com meu cachorro, ele faz as suas necessidades e eu não junto, se tivéssemos mão, braço para tudo, né? Eu passei pro Arthur ontem e digo assim, ó, tem mais uma coisa para você fiscalizar. Os caras que não juntam o cocô do cachorro, pena de multa. Também é pena de multa. Então, eu acho muito mais que as pessoas possam ter conscientização e não deixar multa, eu duvido que eles vão levar. Mas ambiental não recolhe cocô de cachorro também, segundo o Alceu, que teve essa experiência, digamos assim, ontem, quando questionou o funcionário, e ele disse que não são autorizados a juntar cocô de cachorro. Pronto. Bom dia.
4: Oi, Edilson, bom dia pra você, bom dia a todos. E não vai mudar. É a mesma história, né? Lá em Itajaí. Vou trazer um outro exemplo de Itajaí. Hoje de manhã, eu saio pela rua Uruguai, pertinho da Univale, onde eu moro ali, né? Um caminhão trafegando. Caminhão maior que 12 metros de comprimento, muito mais de 15, 20 toneladas, porque era uma carreta, era um caminhão container, circulando numa via que não pode circular. Multa. Mas por que que ele circula? Porque a multa não existe. Ontem à noite a mesma coisa, num trecho da rua Indaial, onde não é permitida a circulação desse tipo de caminhão, dois circulando. Multa. Mas por que que ele circula? Porque não existe a multa, não existe quem fiscalize. Existe quem fiscalize, mas a demanda é tão grande que não tem o contingente necessário para acontecer essa fiscalização. Ou seja, enquanto a educação do ser humano não mudar, e eu duvido que mude aqui nesse Brasil, tá? Duvido, que o nosso país já foi, cara, já não tem mais jeito, faz tempo. Não vai acontecer nada. Não adianta, o papel é bonito para tudo, né? Multa isso, multa aquilo, crime disso, crime daquilo. E continua acontecendo e ninguém é punido. É o país da impunidade, infelizmente. É o país da falta de educação das pessoas que não sabem cumprir determinações, não sabem o limite próprio onde começa, né, o direito do próximo. Enfim, eu já não tenho mais esperança num país desse. E quero trazer outro recado antes de dar um bom dia pro Gerson. Ontem eu descobri, viu, Adilson? Mas deixa para depois, mais tarde, que a gente fala de energia elétrica. Porque fui fazer a fotografia do meu medidor e, pasmem, 200 kW a menos no medidor do que na minha fatura de energia elétrica. Entrei em contato.
3: Achou o problema.
4: Achei o problema. E o problema, acho que de 99,9%, das pessoas, dos moradores que estão tendo, né, essa cobrança exorbitante na fatura de energia. Tem resposta, e o gerente regional da Celesc se comprometeu. Talvez na sexta-feira ele consiga vir aqui conosco para conversar e esclarecer para a população o que está acontecendo. Mas vou deixar no ar, mais tarde, um pouquinho depois das 7, depois do trânsito ali, a gente volta nesse assunto, né, que com certeza a nossa audiência vai estar bem maior, e aí tem resposta para isso, e eu vou ganhar desconto na minha fatura de energia elétrica. Assim como muita gente, eu acho que vai ter direito a esse desconto. Bom dia, Gerson.
2: Muito bom dia, Moisés Stucker, Adilson de Souza, ouvintes do Bote a Boca no Trombone. Bom, se eles erraram, não é desconto, né? Eles vão te cobrar o valor correto.
4: Verdade, não é desconto, é... Já como é que fala?
3: Correção.
4: Uma correção.
2: Correção na fatura, né? De um erro, né, numa leitura, enfim, né, dentro ali do procedimento realizado pela Celesc. Ontem, inclusive, tive uma longa conversa com o assessor de imprensa da Celesc, justamente, né, mostrando a importância de que a Celesc se manifeste não somente através de uma nota, através de uma resposta, e sim que converse aqui com o Bote a Boca no Trombone, né, que explique como que é, por exemplo, feita a composição do valor de uma fatura, até porque, por mais que as bandeiras tarifárias não sejam definidas pela Celesc, quem faz a cobrança é a Celesc. Então ela precisa, sim, dar uma resposta. E claro que cada caso é um caso, né, isso é óbvio de se dizer, né, a gente não vai trazer ele aqui para que ele fique avaliando todos os casos, mas sim para que dê uma explicação para a comunidade como proceder também no momento em que há um erro ou que há uma suspeita de um erro, como por exemplo você citou agora, né, que aconteceu no teu caso, Moisés. Outra coisa disso que eu fiquei pensando do que você falou, né, tem a lei, mas eu vou voltar lá pro nosso amigo da ambiental. Não tá na lei que ele não tem que limpar. E outra coisa também, quem garante que não foi também de um cachorro de rua? Pode ser? Aí, e aí, ok, a prefeitura ela pode multar. E então, se a prefeitura não faz a castração, se a prefeitura, né, mantém um cachorro de rua sem um abrigo, aí como é que fica? A população pode multar a prefeitura? Né? Tem esse outro lado também, né? E claro, são várias leis que são criadas. Eu não me animo mais, vou ser bem honesto com vocês, quando eu vejo criação de nova lei. Nova lei que agora vem para organizar, para determinar. Eu não sei, a gente não sabe se realmente a lei vai ser aplicada. Muitas vezes ela serve para, de certa forma, né, calar a boca da sociedade. Ó, vocês estão reclamando sobre isso? Tem problema em relação a isso? A gente tem um exemplo aqui dos autopropelidos e ciclomotores. Né? Tá aí a lei, ó. Vocês estão reclamando? Tem problema? Tá aqui a lei. Estamos fazendo a nossa parte. Mas efetivamente, será que a lei mudou o comportamento das pessoas? Né? Esse é o principal intuito da lei. Mudar um comportamento, mudar uma situação. E muitas vezes não é isso que acontece. Um exemplo que você trouxe ali da lei, das pessoas que batem tapetes, isso é algo que acontece todos os dias. É algo tradicional, cultural. E aí eu fiquei pensando, será que o rapaz da ambiental, se ele vê uma pessoa batendo um tapete, ele não vai limpar também? Ele vai dizer, ó, tá na lei, não pode bater tapete, então não vou limpar. Né? Fica estranho, porque o trabalho da ambiental é justamente fazer a limpeza urbana. Né? Independente se a pessoa tá certa ou não, né? A gente teve aí recentemente os Jogos da Copa do Mundo, e o pessoal deixando tudo sujo lá na Avenida Central, e eles estavam errados, jogaram lixo na rua. Mas alguém tem que limpar, final do ano, Réveillon, né? A gente tem milhares de pessoas que deixam a praia suja. Elas estão erradas. É um crime jogar lixo, né, na areia da praia. Mas alguém tem que limpar, porque...
3: É proibido, é lei.
2: É lei, é proibido, mas alguém vai ter que limpar. Senão a praia vai virar um lixão. Né? Essa que é a verdade, se ninguém limpar, vira um lixão. E ainda vai ter gente, eu acho que vai conseguir ir na praia. Tem gente que gosta, né, de ficar no meio do lixo. Vai ter gente que vai gostar ainda de ir pra praia. Mas eu quero trazer um assunto e uma coisa boa pra gente começar o programa. Porque ontem nós tivemos a inauguração de um novo atrativo de Balneário Camboriú. E muito bonito, por sinal, o Roder Town, lá na região da Vila Real. E até ontem conversava com algumas pessoas por lá que comentaram que a via gastronômica, ela já foi uma via muito mais viva aqui em Balneário Camboriú, com muito mais movimentação, e eu acredito que o Roder Town, né, ele vai justamente poder revitalizar, de certa forma, o que a gente tem na Via Gastronômica. Já fiquei sabendo de outros estabelecimentos ali próximos, já estão pensando em reforma, em se requalificar, porque o movimento vai ser muito grande. Nós temos aí mais de 40 operações que vão funcionar dentro do Rodertal, restaurantes, né? A gente tem também brinquedos. O Rodertal, para quem não sabe, ele é focado no antigo mobilismo, tem carros antigos, aquele cenário dos Estados Unidos, dos anos 60, 50. Então, eu achei muito legal, né? Pude conhecer um pouquinho. Estava chovendo, não consegui andar muito por lá, mas é um empreendimento que chega, são 10 mil metros quadrados, 5 mil de área construída e com certeza mais um atrativo para Balneário Camboriú, que é a cidade do turismo, que é a cidade que atrai as pessoas justamente por estar sempre inovando. Então, né, que seja realmente um empreendimento aí de muito sucesso aqui em Balneário Camboriú, e eu já estou ansioso para ir aproveitar os restaurantes, enfim, né, comer tudo que tem aí no Rodertown que está chegando em Balneário Camboriú. Camille Guckert, bom dia.
5: Olá, Gerson Felipe, bom dia para você, para o Adilson, para o Moisés, para todo mundo que já acordou cedo, está ligadinho com a gente aqui no Bote Boca no Trombone. Sejam muito bem-vindos, uma excelente quarta-feira para todos vocês que estão acompanhando a gente pelo Facebook, YouTube, mas também sintonizados com a gente aqui no rádio pelo 100.5. Na entrevista de hoje, a gente vai receber o soldado da Polícia Militar, Fernando Silva de Oliveira, ele que foi absolvido pelo Tribunal de Júri, né, após mais de 14 horas de audiência, né, pela morte de um homem que era faccionado, né. Então a gente vai receber ele aqui um pouquinho para entender como foi todo esse processo, todos esses anos na justiça. E também vamos receber o Claudinei Machado, ele que é presidente do Conselho Municipal dos Direitos da Criança e do Adolescente aqui de Balneário Camboriú, porque ontem teve uma capacitação que busca preparar profissionais da rede de proteção para lidar com um momento delicado, que é quando a criança ou o adolescente revela espontaneamente, né, que está sofrendo algum tipo de violência. A gente também vai entender um pouquinho do trabalho do Conselho Municipal aqui de Balneário Camboriú. Essas as entrevistas de hoje no Bote a Boca no Trombone.
3: 6h16, só um detalhe, hoje ele é sargento Fernando, né? Soldado, na época que aconteceu os fatos, hoje ele é sargento da Polícia Militar, o Fernando Silva de Oliveira, que vai estar conosco daqui a pouquinho. Hoje é Dia Nacional dos Direitos Humanos, que a gente vai falar sobre esse assunto.
4: Dia Mundial do Elefante. Na África do Sul, o elefante tem o seu valor, tá?
2: No mundo inteiro, né, Moisés?
4: Tem o seu valor na África.
2: Não vamos desvalorizar o elefante, né? Esse mamífero gigante.
4: É, o elefante.
3: Qual que é a musiquinha do elefante? Um elefante incomoda muita gente.
4: Dois elefantes incomodam muito mais.
2: Incomodam muito mais.
3: Mas é dois. Aí depois, três elefantes incomodam muito mais.
4: Ai, ai. Dia Internacional da Juventude.
3: E Dia Nacional das Artes.
4: 6h17, vem conosco, tem muita informação, tá só começando o nosso
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3: E a chuva para hoje, agora uma trégua neste momento, com imagem da Barra Sul, obras ali na revitalização da praia, aparece agora na imagem da conexão da DCTV, e o Marinho tá chegando, primeiro pitaco de tempo, bom dia.
6: Muito bom dia, Adilson, Moisés, bom dia a toda a nossa equipe, a você que já está ligado aqui no Bote a Boca no Trombone. Ainda tem bastante instabilidade com algumas aberturas de sol. O tempo não é firme, ainda há condição de chuva fraca e ocasional no decorrer do período. Daqui a pouco já vamos atualizar e trazer a previsão do tempo completa aqui no Bote a Boca no Trombone.
4: Valeu, Marinho. Às 7 horas a gente conversa de novo. 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
4: Atenção, Maylin Blanco Pita, seus documentos foram encontrados e estão aqui na recepção da Rádio Menina FM.
3: Ainda estamos precisando de um carrinho de bebê. Se alguém puder doar, a Alessandra, quem está pedindo esse carrinho, quer conversar com a Alessandra para ela te explicar qual é a situação? O telefone dela é o 996-375472.
4: E a Patrícia tem roupas de adultos e algumas peças de criança para doação. Se você, né, tá precisando, entre em contato com ela no 991-560859.
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4: Tem vaga, hein? Olha só, atendente de padaria, auxiliar de limpeza, auxiliar de cozinha, tem que enviar o currículo para o WhatsApp 98840-1102.
3: Mais vagas, auxiliar de cozinha, caixa atendente, assistente financeiro, assistente de marketing, camareira, copeira, cumim, garçom, maître, cozinheiro e cozinheira e recepcionista para trabalhar à noite.
4: Ainda
3: contato?
4: Opa, foi mal.
3: 98413-8579.
4: Tô com pressa, né, Adilson? Tem vaga ainda, hein? Auxiliar de limpeza para trabalhar em condomínio aqui conosco, na verdade, né? No prédio da Rádio Menina FM, Camboriú Work Center. Telefone, envia o currículo aí para o 2103-6012. 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
3: Agora 6h23, virou o reloginho agora, 6h23. Boa quarta-feira, bom dia. Leva o guarda-chuva hoje, hein? Previsão de chuva durante o dia. E a gente vai pro intervalo, daqui a pouquinho voltamos. Tem os primeiros recados de hoje no Bote a Boca no Trombone.
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3: Vamos lá, 6h26, de volta. Bote a boca no trombone. Pula da cama e bora trabalhar, que hoje já estamos na quarta-feira, metade da semana. E com certeza um dia inteirinho te esperando aí pela frente com os seus compromissos. Vamos lá, tem recado
4: do César, é o primeiro de hoje aqui, Adilson de Souza, sobre a ciclofaixa da Marginal Oeste aqui em Balneário Camboriú.
14: Bom dia, tudo bem? Eu tô ouvindo vocês aqui e agora eu só queria que vocês indagassem aí na rádio aí, por favor, quem cuida da calçada ou da ciclofaixa da Marginal. A gente pega de manhã 3:100 ali, o outro lado da faixa, pega a Marginal para vir em direção ao centro de eventos. A ciclovia, que é para pedestres e bicicleta, está insuportável, cheia de buracos, cheia de mato, entendeu? Eu não sei se quem cuida é a responsável pela BR-101 ou é a prefeitura, mas eu queria que vocês dessem um toque aí, por favor, o pessoal que trabalha aqui no bairro aqui do centro de eventos, por favor, e vende bicicleta e vende motinha elétrica, tá? Muito obrigado, hein? Um bom dia para você, César Augusto falando.
3: Valeu, César Augusto. A ciclofaixa das marginais simplesmente dá para se dizer que é ridícula. Ridícula. Eu já passei de bicicleta ali. Você não consegue andar nela. Agora tá cheio de poça d'água. Não, mas não é pocinha d'água. Se você passar de bicicleta, você vai se molhar tudo. Porque acumula, assim, ó, uma poça d'água gigante. Quando não tem um buraco que você tem que sair e depois voltar lá na frente, o mato não tem conservação nenhuma. É ridícula. Porque são dos dois lados. Ridícula.
4: Quem cuida, na verdade, é quem não cuida de nada, né? Artérias.
3: Quem ganha, né?
4: É, só ganha, né?
3: Anunciando mais dois aumentos agora de pedágio, tá ligado, né? O Gerson deve falar sobre isso. Um já foi autorizado por conta da época da pandemia, as perdas. E um outro que também vai ser autorizado.
4: Claro que vai.
3: Que já tá no contrato, que é para reparação financeira. Então tem dois aumentos de pedágio em breve. Dois. Eles botam a hora que eles quiserem, já tá autorizado.
4: Já tá quase o quê? R$7, quase?
3: Cinco e pouco,
4: quase seis, né?
3: 5,70.
4: Ah, vai pra quase 7, com certeza.
3: Então, é isso, né? E olha, daqui descendo pro sul aqui, haja bolso, né? Porque é pedágio. Na costeira é um pouco mais barato, tá R$3. Mas é um atrás do outro, né?
4: Mas a situação da rodovia lá é melhor. Eu acho, pelo menos, tá? Do que aqui pra cima. Eu acho. Essa artéria é muito ruim, né, cara? É muito ruim.
3: Só o fato de tu ficar congestionado aí, né? Já não merece ser pago pedágio. Você fica parado na rodovia, né? O por conta de qualquer coisa que aconteça, né?
4: Viu antes de ontem que o caminhão tombou ali em Navegantes? Meu Deus do céu, cara. É um dia pra tirar um caminhão tombado? Nunca vi.
3: Vamos lá, tem outro recado aqui, ó. Reforma feita na Secretaria da Cultura em Camboriú. A Bianca, ela mandou fotos, inclusive, dizendo o seguinte: falando de portas na Secretaria da Cultura, que acabaram de reformar, acho que esqueceram que a porta das salas de aula, de dança, tá sem o puxador. Ai, meu Deus do céu, cara. Como que a pessoa vai abrir e fechar a porta se não tem o puxador?
4: Mas reformaram, tá tudo sujo ali, cara, tudo na... Não acredito que isso aí tá reformado. Hã?
3: E a porta do lado, toda a caixaria tá solta. Bota reforma boa nisso, né? Diz ela ainda, a Bianca, que teve uma criança que foi abrir a porta, quase caiu em cima dos pais que estavam aguardando. Na Secretaria da Cultura, que fica anexo ao ginásio lá. Inclusive o Pavão fez um vídeo dizendo esses dias que reformaram ali tudo. Porém, essas portas continuam as mesmas. É, vida real, meu amigo. Minha amiga Bianca, vida real é assim, né? Lá no vídeo não aparece tudo que tem que aparecer, só aparece o que é o virtual. A vida real é isso aí, ó. Porta sem a maçaneta, tá? Não tá tão bem reformada assim. Quem é que tá na cultura? É o Felipe Ponte. Secretário Felipe Ponte, superintendente, sei como é que chama lá em Camboriú. Como é que foi feito? Quem que foi feita essa reforma aí? Tá na hora de puxar a orelha de quem fez a reforma, viu? Porque pensa numa reforma mal feita. Vão ter que fazer de novo.
4: Agora 6:31, Forte Atacadista tem oferta hoje, hein? 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
4: Você pediu a agenda do Catatreco, Adilson?
3: Eu não me lembro se pedi, mas sempre é bom a gente ter, né?
4: O Márcio mandou aqui, ó, pra gente, porque tem muito ouvinte que pergunta, né? Uhum. Agenda do Catatreco.
3: Tem muito ouvinte e morador que joga as coisas sem saber que dia que vai passar o caminhão.
4: Então vamos lá, tem um cronograma aqui de Camboriú, ó, no centro, de 11, como é que é? De 11 a 14... E 21 a 25 e do.
3: É mês de agosto.
4: Tá, mas não vou falar todos aqui, né? Eu acho que quando surgir alguma demanda, a gente fala, porque tem muitos bairros e muitos horários aqui, né?
3: Não, mas então... é fácil. Olha, atenção, bairro São Francisco de Assis, viu? São Francisco de Assis. Neste momento, não coloque nada nas ruas. Por quê? Porque o caminhão no início do mês já passou e vai voltar dia 17 e até o dia 22. 17 a 22 é o barranco. A partir do dia 17 você pode colocar coisa na rua.
4: Ah, do Rio Pequeno também, ó. Só a partir do dia 20 agora. Dia 20 a 25. Lídia Duarte, de 16 a 20. Santa Regina também, só depois do dia 22 ao 28, ó, Santa Regina, Jardim Europa e Areias. Monte Alegre também, só dia 19 a 22, Tabuleiro, de 23 a 26 de agosto. Rio do Meio, ainda dá, ó, até o dia 15, tá? Começou dia 10, vai até o dia 15. Conde Vila Verde até o dia 15 também. E a Várzea do Ranchinho até o dia, a partir do dia 16 até o dia 18. É isso?
3: Isso aí. 3365-1423. É o WhatsApp. 3365-1423. Qualquer dúvida que não deu tempo de salvar, salva esse número aí, né? Se programa com o pessoal lá para fazer o recolhimento. Tem resposta da assessoria da prefeitura sobre a rua Almiro Leodoro, no Morro do Boi. O Paulo Vitor, né? Paulo Vitor é um cara que, olha, é prestativo, viu? Bom, cara. A gente fala aqui, ele dá um jeito. Ele solicitou a retirada dos resíduos. Na realidade, eles já foram lá e já retiraram. Já estiveram lá, retiraram, porque ontem mesmo eu recebi as imagens de tudo essa cacalhada aí que o pessoal colocou lá, mas eles já retiraram tudo, já fizeram a limpeza aí, ó. Obrigado, Paulo Vitor, pessoal da subprefeitura, região sul, é isso aí, não esperam muito, né? Caiu o problema aqui, ó, no radar. O radar é o BBT, aqui tem que ficar no radar do BBT, se você captou no radar do BBT aqui, então pode ir lá que é fato, já vai cumprir, já vai ter resposta e vida que segue. Mas tomara que as pessoas não coloquem novamente, né? Fora de lugar e de dia e de horário.
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5: Hoje nos destaques do Portal Menina, aumento nas contas de luz gera reclamações e Celesc pode ser chamada à Câmara de Balneário Camboriú. Homem que devia mais de 21 mil reais em pensão alimentícia é preso em Balneário Camboriú. Andarilho simula estar armado e ameaça a trabalhadora para roubar milho na Praia Central. Justiça determina que morador retire lavanderia de garagem em condomínio de Balneário Camboriú. 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
3: Essa matéria aí que a Camille destacou de manchete, que a Celeste pode ser chamada na Câmara, tem um requerimento já. Já tem requerimento chamando, inclusive, o gerente regional da Celeste para ir na Câmara de Vereadores. É uma solicitação do vereador Marcelo Achute, né? Está solicitando a presença do gerente regional, Daniel Mota, para dar explicações com relação a esse aumento que está vindo de forma exagerada para alguns clientes da Celesc.
4: Vamos aproveitar o gancho? Falar já disso? Pode ser?
3: Pode.
4: Pode ser, então. Eu fiquei indignado, né, Adilson? Porque minha conta veio de 250 para R$500. O dobro. E aí a gente levantou essa lebre aqui no Bote a Boca no Trombone e a gente tá recebendo até hoje uma enxurrada de pessoas indignadas com o valor da conta de luz. O que eu fiz? Ontem, né, eu gerei o PDF da segunda via da minha fatura. Aí a leitura atual de quilowatts na minha fatura, Adilson, tava a seguinte. Olha só, importante você que acompanha o Bote a Boca no Trombone prestar atenção para entender isso aqui. Leitura atual que você encontra na sua fatura. A minha estava 4.816 quilowatts. Ora, 4.816. Indignado, eu fui no meu relógio, no meu prédio, e fiz a foto, né? Isso uma semana depois de vir essa leitura na fatura. Sabe quanto estava no medidor? 4.662. 200 quilowatts a menos, Adilson. 200.
3: Qual a explicação?
4: Entrei em contato, né, com o gerente regional da Celesc, que é o Daniel Mota, e ele me explicou: matamos a charada. A empresa responsável pela leitura está fazendo a leitura errada, ou simplesmente não estão fazendo a leitura e estão jogando a média. Só que estão errando na média. Muito feio. A Celesc, né, por meio do gerente regional, Daniel Mota, que estará aqui conosco no Bote a Boca no Trombone, disse que vai tomar providências, vai notificar a empresa que faz a leitura, até porque, de acordo com ele, a rotatividade de funcionários dessa empresa é gigantesca, eles não conseguem manter um padrão. Então, vai haver multa, inclusive notificação e multa para a empresa que faz a leitura. E aí eu tenho que pegar essa fotografia, eu vou lá na Celesc, Adilson. Vou lá na Celesc e peço, né, a correção da minha fatura, que será corrigida. Então, fica a dica para todo mundo que está ouvindo Bote a Boca no Trombone, que está desconfiado do alto, da alta, assim, repentina na sua fatura de luz. Faz a mesma coisa que eu fiz. Vê a tua leitura atual na tua conta, vai lá e faça uma foto ou um vídeo do teu medidor. Com essa foto, com esse vídeo e com a sua fatura, você vai na Celesc e pede a correção da tua fatura.
3: E quem já pagou menor,

0: medidor vai fazer a leitura automaticamente para evitar com que isso aconteça.
1: Ai, ai, ai.
0: Cara, não sei mais o que eu tenho medo. Não sei se é bom. Eu acho que é melhor, porque assim, ó, do jeito que tá acontecendo, ou o leiturista tá de sacanagem, tá fazendo a leitura errada, ou não sabe ler, né? Não sabe ler, porque para ele número parece que não existe. Ou, ah, não, não vou nem passar lá, né, cara? Pra quê? Vou ficar tomando meu cafezinho aqui e vamos de média.
1: Pobre do povo, né, cara? Brincadeira.
0: Mas o Daniel vai estar aqui pra
1: esclarecer. Mas o dinheiro vai pra onde?
0: Ah, então.
1: O dinheiro vai pra Celesc, né?
0: Vai pra Celesc, mas assim, ó, se for comprovado que a leitura está errada, você tem o direito de ter a sua fatura revista.
1: Mas tá errado, né?
0: Tá errado, claro que tá.
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1: O Rodriguinho, ele faz um comentário sobre os ciclistas que não utilizam a ciclofaixa. Mais uma coisa que não tem solução,
2: pessoal,
1: né?
2: Pessoal do Bote a Boca no Trombone, eu uso essa avenida aqui do Barranco via Gastronômica e todos os dias eu deparo com isso. É, ciclistas, ao invés de andar na ciclovia, eles andam na via. E tem uma ciclovia que foi feita recentemente, pintada, tudo certinho ali. E hoje eu fiz questão de filmar, porque às vezes se é um caminhão que está passando do lado de um cidadão desse, que muitas vezes é por teimosia ou por falta de orientação, ou não está conseguindo enxergar que do outro lado tem uma ciclovia para andar, acontece um acidente e pode levar a óbito, pode se machucar. Então, seria bom postar esse vídeo aí e mostrar para as pessoas que usem a ciclovia. Tem ali para uso, mas a maioria é teimoso e faz igual esse cidadão aí. Ó. Bom dia.
1: Complicado, né? Meu Deus do céu. Tem ciclofaixa ou tem gente que pede ciclofaixa. Né? Aí quando se depara com um cidadão que em vez de utilizar a ciclofaixa que está usando o outro lado, que não, mas não adianta, tem gente que não usa mesmo, né? Eles, não sei se eles são cabeçudos, eles não enxergam, cabeçudo no sentido, né? Aquele negócio se empurra, né? Por favor, cara, né? É cabeça dura, tu não tá vendo aquele negócio ali, ó, vai andar lá, rapaz, você vai ser atropelado aqui, vai morrer, meu Deus do céu.
0: Não dá pra entender, né?
1: Cabeçudo.
0: Não dá pra entender. Voltando, Adilson, a questão da fatura da Celesc, Daniel Mota tá escutando o Bote a Boca no Trombone, tá? O gerente regional, ele falou que assim, ó, vira crédito, tá? Na próxima fatura. Então, se for comprovado que a leitura tá errada, você vai na Celesc com a sua fatura, com a foto do seu medidor, aí eles fazem esse reajuste na fatura e se você já pagou e pagou a mais, esse a mais que você pagou vira crédito na próxima fatura.
1: Bom, então vamos lá, gente, hein? Todo mundo aí, ó, medidor, fotografa, pega a segunda via aí, mostra lá, faz o comparativo. Tem que ir lá ou tem que mandar? Tem que fazer o quê?
0: Tem que ir com a fatura e com a fotografia, tá? Tem que ter o comprovante em fotografia. Agora, se você fez a tua leitura e a tua fotografia e a leitura bate, aí não tem o que fazer, aí você gastou mesmo.
1: E se deu menos?
0: Como assim?
1: E se deu menos?
0: Menos o quê?
1: Não tá batendo, bateu pra menos.
0: Deu menos.
1: Aí você vai lá levar e diz assim, oh, não, eu preciso pagar mais, tá incorreto. O cara vai?
0: Não vai, né?
1: Não vai, né?
0: Não vai.
1: É Brasil, né? É Brasil, vamos falar de trânsito. Eu vou fazer a minha, viu, Daniel? Vou lá ver como é que tá essa leitura da minha também. Trânsito lento no Morro do Boi agora, fala, Luiz.
3: Bom dia, só pra informar aí, ó. Tá na BR aí, sentido Itapema, tá? Na altura do Posto Tigrão, subindo o Morro do Boi aí, ó, tudo

0: parado, tá? Tô vindo devagarzinho aí. Beleza? Olha o Luiz aí da Tecnopedra aí, beleza? É uma viatura lá com a sirene, deve ter dado algum acidente, alguma coisa ali, bem no começo aí, tá? Galera, fica atentada aí, atenta que a pista tá molhada e aí já viu, né?
1: Já viu, né? Subindo aí o Morro do Bom em direção a Itapema, travadinho, hein? Vamos ver se alguém visualizou o acidente pela frente, manda pra cá.
2: Vamos pro intervalo?
1: Bora.
2: Daqui a pouco a gente volta com informações do esporte. Gerson Felipe tá na área.
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0: Gerson Felipe chegando com as informações do esporte. Vamos falar de Liberta, Gerson.
1: Libertadores da América, fase de oitavas de final, os primeiros jogos realizados ontem à noite e tivemos um brasileiro em campo, Fluminense, que no Maracanã recebeu o Independente Rivadavia da Argentina e as equipes ficaram no empate 0-0. É bom lembrar, muita gente não conhece o Independente Rivadavia, mas ele foi líder no grupo do Fluminense. As equipes voltaram a se encontrar nas oitavas. É um time que não tem muita expressão fora da Argentina, mas que vem fazendo uma grande Libertadores da América. Então o Fluminense tem que abrir o olho, porque agora a decisão será na semana que vem na Argentina. E se os hermanos vencerem, avançam. O Fluminense também vai em busca de uma vitória para seguir vivo na Libertadores. E em caso de empate, mais um empate, a disputa vai para as penalidades máximas. Ontem nós tivemos também o Estudiantes de La Plata recebendo lá na Argentina a Universidad Católica do Chile. Os times empataram pelo placar de 1-1. Burgos marcou o gol do Estudiantes e Zampedri, no segundo tempo, empatou para a Universidad Católica. Hoje nós teremos jogos importantes pela Libertadores. O Palmeiras vai jogar contra o Cerro Porteño às 7 horas da noite. E até engraçado, né? O torcedor palmeirense vai me entender, porque o Palmeiras sempre acaba encontrando pelo caminho a equipe do Cerro Porteño do Paraguai. É incrível, sempre temos partidas entre Palmeiras e Cerro pela Libertadores da América. Já virou uma rotina, né, o Palmeiras viajar até o Paraguai para enfrentar o Cerro Porteño. Também às 7 horas da noite, o Platense da Argentina pega o Coquimbo Unido do Chile. E às 9:30 tem Cruzeiro e Flamengo, partida que será realizada no Mineirão em Belo Horizonte. Vai ser o grande jogo da noite e até me arrisco a falar o grande jogo da semana pela Libertadores da América, esse duelo de brasileiros entre Cruzeiro e Flamengo. Para mim o equilíbrio aí é muito grande, ainda mais o jogo sendo lá no Mineirão. Com certeza teremos aí uma grande partida para acompanhar hoje às 9:30 da noite na Libertadores da América.
0: Já vamos para a Sul-Americana.
1: Na Copa Sul-Americana, ontem duas partidas, inclusive o teu São Paulo jogou, Moisés, e na altitude de La Paz empatou com o Bolívar pelo placar de 1-1. O São Paulo saiu na frente com o Arboleda aos 23 minutos do primeiro tempo, mas aos 18 do segundo, Melgar deixou tudo igual para o Bolívar e acabou assim, 1-1, Bolívar e São Paulo, jogo de ida das oitavas da Copa Sul-Americana. Lembrando que na semana que vem tem a volta e aí o jogo vai ser lá na capital paulista, né, no nível do mar, com o São Paulo aí sendo favorito para cima do Bolívar. Pela Copa Sul-Americana ontem também, o Boca Juniors virou para cima do Deportivo Recoleta do Paraguai, vitória de 3-1. É bem verdade que o Recoleta vencia por 1-0 e aí o Boca teve um jogador expulso, teve um jogador expulso e o Boca aproveitou e conseguiu virar quando teve superioridade numérica dentro de campo. Ainda no segundo tempo teve mais um do Recoleta expulso e o Boca confirmou então uma vitória por 3-1 e larga em vantagem. Hoje pela Copa Sul-Americana tem também duelo de brasileiros. Às 7 horas da noite, o Red Bull Bragantino vai enfrentar o Atlético Mineiro. E a gente tem no mesmo horário o Tigre da Argentina contra o Montevideo City Torque do Uruguai.
0: Teve chuncho no sorteio, Gerson?
1: Pois
0: meu
1: é.
0: Meu Deus, hein?
1: Olha, tinha 1% de chance, até um percentual um pouco menor de 1%, do sorteio ter colocado 3 clássicos. Mas é aquela coisa, né? 1% também é uma possibilidade. E foi justamente essa que aconteceu no sorteio da Copa do Brasil, realizado ontem no Rio de Janeiro, onde nós tivemos 3 clássicos, né, colocados aí frente a frente de rivais locais. A gente vai ter o clássico Grenal para Internacional e Grêmio. O primeiro jogo é no Beira-Rio e o segundo jogo será na Arena. Ambos os jogos, obviamente, em Porto Alegre. Quem passar de Internacional ou Grêmio vai enfrentar o vencedor de Cruzeiro e Atlético Mineiro. As equipes vão se enfrentar com o primeiro jogo no Mineirão e a segunda partida na Arena MRV. Então, mais um clássico mineiro e a gente já sabe que teremos ou um gaúcho ou um mineiro, né, nas semifinais da Copa do Brasil. Um enfrentamento aí entre Rio Grande do Sul e Minas Gerais. A gente tem do outro lado da chave o Vasco contra o Vitória. E até isso foi engraçado do sorteio, né? Porque além de clássicos, colocou dois times, né? O Vasco e o Vitória, ambos os times que começam com V. Até teve essa característica aí também, essa curiosidade do sorteio. O primeiro jogo é em São Januário, no Rio de Janeiro, e o jogo da volta no Barradão, lá em Salvador, onde o Vitória é muito forte. E ainda tivemos um outro clássico, porque quem passar de Vasco ou Vitória vai enfrentar na outra semifinal da Copa do Brasil o vencedor de Palmeiras e Santos. O primeiro jogo é na casa do Palmeiras, no Bank Park, e o jogo da volta na Vila Belmiro. E já tá um bafafá danado, né? Primeiro, em relação ao clássico Grenal, né, que vai realmente parar o Rio Grande do Sul. A gente não tem muitos grenais aí que decidiram competições nacionais ou valeram vaga. Então, com certeza, esse Grenal vai mobilizar as atenções. Até porque o time que perder, né, provavelmente vai entrar numa crise ainda maior. Porque tanto o Grêmio quanto o Inter não vem fazendo uma boa campanha dentro do Brasileirão. Então, vai ter muita dificuldade o time que acabar sendo eliminado.
0: Tu vai no jogo?
1: Não sei ainda, vamos ver, né? Vamos ver. Tem que ficar quietinho, não adianta falar, porque daí vem a energia negativa e a gente quer muita energia positiva nesse momento.
0: Ué, não era o melhor time do mundo? Agora pavão, não sei o quê. Ah, tem que
1: o Grêmio...
0: garantir teu banquinho lá já.
1: Melhor time do mundo não, só melhor do que o São Paulo, que a gente venceu por 2-1 no último sábado.
0: Quem continua na frente na tabela?
1: Melhor time do mundo,
0: quem
1: jamais.
0: Quem continua na frente na tabela?
1: Quem ganhou? Quem ganhou o jogo?
0: Mas peraí.
1: Ué?
0: Tá na frente na tabela?
1: Não, mas quem ganhou o jogo?
0: Tá, né?
1: Quem ganhou o jogo?
0: Não tá.
1: O Grêmio, ele não é melhor que os outros times do Campeonato Brasileiro, mas melhor que o São Paulo ele foi, ele venceu.
0: Pronto.
1: Ué, agora vamos dizer que o melhor é quem perde o jogo.
0: Quanto foi o...
1: Não tô entendendo.
0: Quanto foi o jogo do primeiro turno?
1: Eu não sei, me diz aí.
0: Esse tu não lembra, né?
1: Eu lembro do jogo de sábado, o último jogo, o último encontro entre as equipes. E a gente tem também lá em Belo Horizonte um outro ingrediente muito importante... Porque no duelo entre Cruzeiro e Atlético Mineiro, o último encontro deles na final do Campeonato Mineiro teve pancadaria. Então tem também essa situação lá em Minas Gerais. E no duelo entre Palmeiras e Santos, já tá todo mundo falando, será que o Neymar vai jogar na casa do Palmeiras? Porque o Neymar não costuma jogar no campo sintético. Então também é uma outra situação que já começou. Cada clássico tem algum ponto especial e já começa a ter a sua polêmica, e vai ser assim até os dias 26 de agosto, quando teremos as partidas de ida, é a data base, a gente pode ter alguns jogos ali mais, né, espaçados, e no dia 2 de setembro os jogos da volta. Inclusive, deixa eu até abrir aqui, porque eu acho que ontem à noite a CBF ela já divulgou os horários já dos jogos da Copa do Brasil, a data certinha, né? A gente já deve ter aqui, deixa eu abrir aqui, se a gente já tem essa atualização, porque eu lembro que saiu algo em relação ao Grenal. Já temos sim as datas certinhas. Então, o primeiro jogo para Internacional e Grêmio é no dia 27 de agosto, uma quinta-feira, às 8 horas da noite.
2: Vai ser as duas quintas.
1: Nas duas quintas. Jogo da volta no dia 3 de setembro, também às 8 horas da noite na Arena. No Clássico Mineiro, vai ser uma terça-feira, às 9 horas da noite, dia 25 de agosto, jogo da ida. E a volta, dia 1º de setembro, uma terça-feira também, 9 horas da noite. Vasco e Vitória, jogo da ida na quarta-feira, dia 26 de agosto, às 9h30 da noite. E o jogo da volta para Vitória e Vasco, numa quarta-feira, dia 2 de setembro, às 9h30. E no duelo de Paulistas, Palmeiras e Santos, quarta-feira, 9h30 da noite, do dia 26 de agosto, lá no Nubank Park. E a volta no dia 2 de setembro também, uma quarta-feira, 9h30 da noite. Os times que avançarem das quartas de final para semifinal faturam 9 milhões de reais. O vice-campeão vai ficar com 34 milhões e o campeão 78 milhões. Lembrando que todos das quartas de final já embolsaram também 4 milhões de reais como premiação. E a final neste ano tem uma novidade, porque os dois finalistas já garantem vaga para Libertadores da América. O campeão vaga direto na fase de grupos e o vice-campeão vai para pré-Libertadores.
0: Vitória gosta de aprontar para time carioca, né?
1: É, o Vitória assim, tem aprontado aí, tem aprontado
0: para os times carioca.
1: E lá no Barradão, olha, é jogo duríssimo, duríssimo. Vasco da Gama vai ter dificuldades também, apesar de não ter enfrentado um clássico. É bem verdade que o Vasco já teve o seu clássico na última fase, nas oitavas, eliminou o Fluminense da Copa do Brasil.
0: Era isso, Gerson.
1: Tem mais uma informação, porque hoje a gente começa com os grandes jogos do futebol europeu. Tem Supercopa da UEFA, que é o duelo entre o campeão da Liga dos Campeões da última temporada, o Paris Saint-Germain, contra o campeão da Liga Europa, que foi o Aston Villa da Inglaterra. Então hoje, 4 da tarde, tem esse duelo aí bem importante. É a primeira grande taça do futebol europeu definida nesta quarta-feira.
0: Valeu, Gerson. Obrigado pelas informações. Daqui a pouco você volta.
1: Volto para falar de trânsito, tá combinado.
0: 6h59.
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2: Tá úmido, não tá chovendo, pelo menos é o que a gente visualiza agora na chegada ali no cruzamento, naquela rótula que o pessoal vem de Camboriú pela Santa Catarina. Tem um posto ali, depois o pessoal vem para passar por debaixo da 101, né? Tá um pouquinho parado, lento, né? É. Em direção a Camboriú, tranquilo, mas vindo para Balneário daquele jeito. Hoje com chuva, então nem se fala. E o tempo vai continuar como, Marinho?
4: Mais uma vez, bom dia, Dilson, Moisés, bom dia a toda a nossa equipe, aos amigos que estão acompanhando aqui o BBT. Entre esta quarta e quinta-feira, teremos períodos de melhorias, mas o tempo ainda não firma totalmente. Tempo carrancudo, fechado, alguns períodos de sol, principalmente na parte da manhã, mas a partir da tarde, novamente, a lestada traz instabilidade, nebulosidade e a condição de chuva ocasional, mais de fraca intensidade aqui pela região, mas se mantém, então, essa umidade bem elevada do ar aqui no litoral. Nós teremos os ventos ainda com maior frequência então de leste e sudeste para os próximos dias, entra o nordeste a partir de amanhã, aí já começa a ter um aquecimento, temperatura baixa, sensação de frio, mínima entre 9 e 12 e as máximas ainda abaixo de 18 graus aqui na região, então nós teremos ainda muita umidade e nebulosidade e as temperaturas baixas para boa parte da semana, somente a partir de quinta-feira aí as temperaturas entram em gradual elevação, principalmente as máximas das tardes, nós teremos ainda visibilidade prejudicada nos aeroportos de Joinville, Navegantes e Florianópolis e também nas rodovias da região. A área marítima de navegação e pesca, visibilidade também é restrita. O estado do mar ainda agitado, maré alta entre 1 e 3 da tarde e maré baixa entre 7 e 9 da manhã nos rios e praias da costa norte catarinense. Desejando a todos um bom dia com as atualizações da previsão do tempo, os dados da Univale, Marinho Stringari para o Bote a Boca no Trombone.
0: Valeu, Marinho, obrigado pela previsão do tempo, agora 7h02, algum recado antes do intervalo, Adilson?
2: Daqui a pouquinho, né? Vai sobrar tempo, hoje a segurança tá curtinha, lá em Itajaí não tivemos nenhum registro de ocorrências graves durante as últimas 24 horas, pelo menos no boletim divulgado pela Polícia Militar, primeiro batalhão de Polícia Militar, então nós vamos dar destaque aí para a Guarda Municipal aqui de Balneário Camboriú, para Tijucas, também para Camboriú, já os destaques para você da área de segurança. Lembrando que ainda hoje nós receberemos a visita aqui para a entrevista do sargento Fernando, ele que foi inocentado no júri que aconteceu na cidade de Itajaí de um confronto que aconteceu lá em 2012 e teve o julgamento decidido na noite de anteontem. Ele vai vir hoje aqui dar a sua entrevista. Primeira entrevista que ele vai estar dando hoje com exclusividade já em primeira mão aqui na Menina FM.
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0: Gilson de Souza trazendo os destaques da área da segurança aqui da nossa região.
2: Bora lá então, porque a Guarda Municipal de Balneário Camboriú e a Diretoria de Proteção Animal e Combate aos Maus-Tratos, a DEPA, realizaram ontem, terça-feira, o resgate de um cão ferido na rua Blumenau, bairro dos Municípios. O animal foi vítima de um acidente e, mesmo com as notificações anteriores das equipes, não estava recebendo tratamento adequado. Foi identificado que o animal apresentava ferimentos expostos, inclusive. O tutor do cachorro não foi localizado. No entanto, diante da negligência aparente, o animal foi retirado da família para que pudesse receber os cuidados necessários. A guarnição também realizou o registro de um boletim de ocorrência para que os fatos fossem formalmente apurados e tomadas as providências cabíveis, principalmente contra um tutor desses, né? Tem que responder, sim. O animal foi atropelado e não estava recebendo o tratamento médico que era necessário. E os bombeiros lá em Tijucas agora, por segurança, eles encerraram o terceiro dia de buscas por Cleia Regina Chagas, de 64 anos, desaparecida no Rio Tijucas. As equipes fizeram varredura de superfície com embarcação, buscas com cão especializado nas margens e áreas com acúmulo de detritos, além de monitoramento aéreo com drone. O mergulho não foi realizado por causa das condições desfavoráveis. A pessoa ainda não foi localizada. As buscas serão retomadas às 7 horas da manhã de hoje, ou seja, neste momento as buscas estão sendo retomadas lá na região de Tijucas.
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2: E o destaque para Camboriú agora ficou para um homem que foi preso pela PM depois de se envolver em uma briga com o próprio irmão e ser acusado de ameaça e agressão. A ocorrência foi registrada nesta terça-feira. Durante o atendimento, os policiais receberam a informação de que o suspeito mantinha uma arma em casa. No imóvel foi encontrada uma pistola 9mm, 3 carregadores e 10 munições. A documentação da arma não foi apresentada e o homem foi encaminhado para a Delegacia de Polícia Civil.
0: Destaques da segurança de hoje. Agora 7:08. 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
2: Vamos lá, mais uns pitacos aqui sobre Celesc. O seu Nilson agora tem aqui uma participação.
10: Ô, Adilson, Moisés. Ah, aqui também é assim, cara. Eles olham lá no meio da estrada lá e eles nem olham o medidor ali, nada. Eles pegam já só lá, clicam lá em cima naquela caixinha de roubo que eles têm no lado pendurado ali. Aquilo ali é só pra roubar. Aí de lá já tira, bota o preço que tá ali, e não olha direito, e não confere direito, e não vê nada. Aqui também eu pago uma fortuna aqui também, cara. Eu, uma casa aqui sozinha aqui, que sai a mulher, que é minha nora e meu filho, e sai de manhã, ela é professora, trabalha o dia todo. Ele trabalha ali na loja de tinta Coromix, tá? A menina vai pro colégio, só fica em casa de noite, de tarde, com nós aqui. Eu chego de noite, estamos pagando aí, ele tá pagando ali 500 e pouco por mês. É um absurdo, cara. Isso é um absurdo. Dá uma força aí pra nós depois, Moisés. E adeus.
2: Valeu, seu Nilson. Tá aí a reclamação dele ainda sobre Celesc. Deixa eu pegar as da Celesc aqui pra gente depois mudar de assunto. Teve mais reclamação aqui, ó. O Mário, sobre a leitura lançada pela média, traz outro agravante. Normalmente, a média fica pela sazonalidade do consumo menor. Quando feito a leitura devida, vai aparecer o acumulado. E então acaba o consumidor mudando de bandeira e aí vai pagar pelo quilowatt mais caro. Se for intencional, é evidente que registra vantagem para a empresa, no caso a Celesc. Opinião do Mário.
0: Johnny também mandou um áudio aqui pra gente.
11: E essa tem mais uma coisa também, né? E o transtorno? Quem tem um horário vago para ir lá na Celesc resolver esse problema, que é pago, caro, já para a gente não ter que se incomodar. Mas e quem não tem tempo? Que tem que faltar serviço? Não tem justificativa, não tem como chegar para a empresa e falar assim: ó, vou ter que faltar para ir lá, não me desconte. Vão descontar o dia de trabalho e mais um final de semana. Então não é só a incomodação, é o prejuízo que a pessoa leva, o tempo que tem que ficar lá correndo atrás de uma coisa que é paga caro para resolver e, não é, e a gente tem que ir ainda lá resolver para eles. E esse novo medidor aí, quem é que vai pagar essa conta desse medidor? Quem vai pagar esse relógio inteligente? Vai sair do bolso de quem isso aí? Tem mais essa também.
2: Tá aí a palavra do Johnny. E para fechar o assunto aqui antes do Gerson, a Jennifer, em relação à questão de apresentar a fotografia, enfim, uma opinião, eles deveriam ao invés de ir lá, né, disponibilizar um número de WhatsApp para ajudar a resolver isso. Quem trabalha o dia inteiro não tem tempo de ir na Celesc. Nem todos têm disponibilidade para sair do serviço e resolver um erro deles. Obrigado pela atenção. É verdade. Tá aí, a Jennifer também já respondendo ali o que disse o Johnny, né? Fica difícil se deslocar, sair, parar o que tá fazendo para ir lá, ficar esperando, sei lá quanto tempo vai esperar, tem o horário deles também, um erro que não é do cidadão.
0: É, né? Ou deveria punir a empresa que faz a leitura, né? Ó, Celesc, ó, você vai lá refazer toda a leitura de todo mundo e vai emitir para nós a leitura correta e a gente faz a correção na fatura, né? Seria uma também. Mas vai confiar também, né, cara?
2: O Marquiori disse que já recebeu a conta para pagar no dia 20 de setembro.
0: É aquela questão que a gente faz,
2: média,
0: que
2: a gente, mesma coisa
0: que a gente já falou.
12: O Gerson tá ressaltando aqui que além do atendimento presencial, tem outros canais de atendimento também da Celesc pelo site da Celesc também.
0: É isso. E por falar em Gerson, ele tá chegando com as informações de trânsito. Fala, Gerson.
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13: Estamos chegando com as informações do trânsito. Pista molhada, atenção redobrada, inclusive uma garoa fina aqui na região da Avenida Martin Luther, onde eu estou nesse momento, bem perto aqui da esquina com a Rua Jamaica. E a gente tem algumas ocorrências para atualizar do trânsito. Ontem uma mulher ficou ferida após uma colisão entre duas motos, que aconteceu por volta das 9:30 da manhã, ali na região da Praia dos Amores, na rotatória da Avenida Carlos Drummond de Andrade, ali na esquina com a Rua Mário Quintana. Os agentes de trânsito atenderam esta ocorrência, que envolveu então uma Honda Biz de 110 cilindradas, conduzida por uma mulher de 35 anos, e uma Honda Elite 125, conduzida por uma outra mulher, esta de 46 anos. Após o impacto das duas motos que colidiram enquanto trafegavam pela rotatória, né, os veículos acabaram ficando ali na via, eles foram retirados e guardados em um terreno próximo do local, e a condutora da Honda Biz 110 cilindradas, ela foi atendida pelo Corpo de Bombeiros e precisou de encaminhamento até o Hospital Regional Ruth Cardoso, onde passou por avaliação médica. Também tivemos um outro acidente que aconteceu na terça-feira, foi na parte da tarde de ontem, uma colisão entre dois veículos por volta de 2 horas da tarde, na rua 1542, ali na esquina com a rua 2380, não tivemos nenhuma pessoa ferida neste acidente, mas segundo o relato dos agentes de trânsito, a batida envolveu uma Jeep Renegade de cor vermelha, conduzida por uma mulher de 48 anos e uma Fiat Strada, também de cor cinza, esta de cor cinza, conduzida então por uma mulher de 67 anos. Segundo o relato da condutora do Jeep, ela estava transitando pela via, né, pela rua 1542, e ao parar no cruzamento, teve o veículo atingido pelo Fiat Siena. Apesar do impacto, nenhuma das condutoras ficou ferida. Os agentes de trânsito foram acionados e fizeram ali todos os procedimentos de atendimento desta ocorrência. Infelizmente, tivemos acidente com vítima fatal. Aconteceu na BR-280, no quilômetro 154, em Mafra, ontem, às 9h20 da noite. Uma saída de pista de um Toyota Corolla, com placas de Timbó, que resultou na morte de uma passageira, uma idosa de 71 anos. Ela não resistiu aos ferimentos e acabou perdendo a vida no local do acidente. O condutor do veículo, um homem de 42 anos, sofreu lesões leves. Uma passageira, uma adolescente de 16 anos, ela saiu ilesa, enquanto uma criança, uma menina de apenas 8 anos de idade, ela acabou sofrendo lesões graves e foi encaminhada para o hospital, né, em estado bem grave. 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Vamos seguindo com mais informações de trânsito. E olha só que interessante, um projeto de lei, né? Inclusive um projeto de lei que vem para auxiliar as pessoas que são vítimas de acidentes, né? Esse projeto, ele permite o bloqueio de bens de motoristas embriagados antes mesmo do encerramento do inquérito policial. É o projeto de lei número 2759/2026, que prevê medidas para assegurar recursos às vítimas de acidentes provocados por condutores sob efeito de álcool ou drogas. De acordo com o texto, a medida poderá ser aplicada quando houver elementos que comprovem a embriaguez do motorista envolvido no acidente. A proposta estabelece que a polícia e o Ministério Público poderão solicitar à justiça o bloqueio dos bens antes do fim da investigação. O juiz deverá analisar o pedido com prioridade. O projeto prevê, então, o bloqueio de bens de motoristas embriagados que possa alcançar vários tipos de patrimônio do condutor envolvido. Entre os bens que poderão ser bloqueados estão imóveis, contas bancárias, veículos, criptoativos, as criptomoedas, né, além de outros bens do motorista que não foram especificados. A medida tem como objetivo garantir recursos para o pagamento de despesas médicas, indenizações e outros custos decorrentes do acidente. Entre as despesas previstas estão despesas médicas, hospitalares e de reabilitação da vítima, tratamento psicológico, indenização por danos materiais e morais e despesas com funeral em caso de morte. Se a vítima morrer ou ficar permanentemente incapacitada em decorrência do acidente, o juiz ainda poderá determinar o pagamento de uma pensão provisória mensal. Esse projeto também, quer evitar a ocultação de patrimônio. O autor é o deputado Vanderlan Alves, deputado federal do Solidariedade do Ceará, e ele afirma que a proposta pretende impedir que o responsável pelo acidente oculte seus bens para evitar o pagamento de indenizações. É um projeto que ainda está tramitando na Câmara Federal, né, e ainda vai ter que passar pelas votações para ser aprovado e aí sim passar a ser lei em todo o território nacional. Para a gente fechar os destaques do trânsito, além da movimentação de momento, a gente já tem informações, né, quero agradecer a Érica que fez contato com a equipe da Arteris em relação ao acidente que aconteceu na região do Morro do Boi. Né, a gente teve acidente ali na região do Morro do Boi, uma saída de pista, né, que envolveu ali um carro. As equipes da concessionária do SAMU já estão atendendo ali no local. Então não temos aí até o momento confirmação do estado da vítima, né? Não temos aí detalhes, mas já tem então o atendimento sendo realizado e as equipes da Arteris no local, né, quilômetro 138 da BR-101, foi por volta das 6:30 da manhã esta saída de pista, né, que acaba então gerando lentidão na BR-101. Detalhe, né? Essa saída de pista, né, no sentido sul da BR-101, por isso, né, na região ali do início da subida do Morro do Boi, e já vai causando lentidão. Tanto é que eu vou falar agora, inclusive, na movimentação de momento, justamente do trânsito, né, que está lento naquela região ali próxima do Morro do Boi, devido a este acidente. A gente tem um pouquinho de lentidão também no sentido norte, ali nas proximidades do antigo Pé da Barra, próximo do Expo Centro também. Outro ponto que merece atenção, falando de BR-101, é na região de Itajaí. A gente tem, tanto no sentido sul como no sentido norte, o trânsito um pouco mais carregado entre o trevo da rodoviária e a região do posto Santa Rosa. Inclusive, no sentido sul, aí o trânsito ele tem uma extensão maior de lentidão, porque a gente tem lentidão começando entre as cidades de Penha e Navegantes, e essa lentidão ela vai persistindo por Itajaí até as proximidades do trevo da rodoviária, né? No sentido norte, entre o posto Santa Rosa e o trevo da rodoviária. Já no sentido sul, vai desde Penha até o município de Itajaí a lentidão. No perímetro urbano de Balneário Camboriú, trânsito fluindo bem nas principais vias e avenidas da cidade, exceto pela rua Dom Afonso. Tem obras, né? Ontem até estive por lá, nas obras da rua 3700, e por isso tem um pouquinho de lentidão para quem vai pela Dom Afonso, sentido área central de Balneário Camboriú, ou até mesmo tentando chegar na Barra Sul. Em Camboriú, Avenida Santa Catarina com lentidão, também tem lentidão na rua Peroba, no bairro Tabuleiro, e Avenida Santo Amaro, no Barranco, também já começa a apresentar alguns pontos de lentidão, bem como a rua Santo Antônio, no bairro Barranco também. Estas são as informações do trânsito, os destaques da Unidade Móvel, com o repórter Gerson Felipe, falando sempre para a Rádio Menina, o tempo todo com você.
2: Valeu, Gerson, obrigado. Tá aí as informações de trânsito. O trânsito sempre é dinâmico, em tempo real, a gente vai atualizando, a qualquer momento a gente pode voltar também com outras informações. Por enquanto era isso, agora 7:22.
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2: 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Olha, eu recebi um recado aqui do seu João faz dias, hein? Não sei se ele mandou também para a produção, eu pedi para ele mandar, mas ele tá me chamando de novo aqui, eu tô dizendo o seguinte, ele tá dizendo o seguinte, a saúde em Camboriú tá difícil, viu? A esposa tá esperando por uma consulta de urologista há 3 anos, nada até agora. Precisa passar pelo especialista, pegar um encaminhamento para fazer uma cirurgia em pedra, né? Que está localizada na bexiga e tá calcificada. Sou ouvinte de toda manhã. Ela tem crises, inclusive, de dor, tem infecções direto. Aí quando eles vão lá no hospital, dão remédio na veia e mandam embora. Inclusive tá aqui todo, né? O laudo aqui, o encaminhamento, os dados do encaminhamento, né? Tem o nome dela, consulta em urologista, tem todo um texto aqui que a gente vai encaminhar pro secretário de saúde, ou até mesmo, né? Tem um contato lá no hospital que ele tava me dando resposta, então vou vetar pro senhor, tá bom, seu João? Fila de agendamento para consulta, nenhuma novidade, né? Tá esperando e nada até o momento.
0: Vamos pro intervalo?
2: E ainda tem outra de saúde aqui, Moisés?
0: Antes, vai lá.
2: Antes do intervalo, já que estamos falando em saúde, tem agora uma reclamação do Ruth Cardoso. Caio, bom dia.
14: Bom dia, BBT. Bom dia, Dilson, Moisés. Dessa vez eu vou fazer uma reclamação com relação ao Ruth Cardoso. Durante várias vezes, quando era municipal, eu estive lá, fui muito bem atendido rapidamente. Essa semana eu precisei de atendimento, entrei no PA ali, eram as 3:10 da tarde, aí passei pela triagem de risco, fiquei mais de uma hora aguardando pro atendimento médico, mais de 10 pessoas na frente, nenhum dos pacientes foi atendido. Fui fazer o questionamento na portaria, ele falou assim, não, o senhor vai ser atendido, o senhor tá na classe de risco verde. Eu pensei, pô, mas tá meia hora lá, não tem ninguém atendendo. Ele disse, não, o senhor tem que aguardar. Ah, não me indignei, passei a mão, fui lá pro PA da Barra, entrei, eram as 5 horas, 5 e pouquinho, quando era 6:30, já tinham feito raio-x, já tinham feito eletrocardiograma, já me passaram medicação. Parabéns à prefeitura aí. E vergonha na cara para esse pessoal que tá administrando o Ruth Cardoso aí. Vão dar uma atenção aí pro pessoal aí. Valeu, bom dia.
2: Muito bem. Tá aí, 7:26, o Caio reclamando do tempo de espera no Ruth Cardoso. Mas tem o protocolo, né? De Manchester, que é justamente o tempo de atendimento de acordo com a pulseira, a cor da pulseira que você recebe no momento que você faz a triagem, né?
0: E ele estava realmente só fazendo a comparação também, né? Quando era municipalizado e agora que é estadualizado, ele disse que quando era do município, o município administrava, ele era atendido mais rápido.
2: Nem sempre também.
0: Foi o que ele disse, né?
2: Nem sempre. A gente sabe que na época do município também, nós que estamos aqui há quantos anos, né? Tô desde a abertura do Ruth Cardoso, né? Sei muito bem como é que funcionou, não era todo esse mar de roças, maravilhas todas não, né? Nunca foi. Vamos. E nunca vai ser também, porque quando se trata de saúde é isso aí, sempre teremos problemas.
0: Intervalo? Vamos e no lá. Retorno, tem entrevista aqui, hein? Entrevista.
2: Tá chegando aí.
0: Tá chegando o sargento, né?
2: Tá chegando.
0: Absolvido no Tribunal do Júri de Itajaí, daqui a pouco a gente conta essa história.
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2: 7h29. O que que o Felipe Ponte, diretor superintendente da Fundação Cultural, falou sobre a porta sem a maçaneta?
0: Ele falou o seguinte: a Camille recebeu aqui a mensagem dele, disse que aquela porta está sem a maçaneta porque ela não tem necessidade de ser aberta. Inclusive, tá ali, um recado chegou agora para nós.
2: Bom dia, Felipe Ponte, presidente da Fundação Cultural, a Fundação Cultural passou por uma limpeza bem pesada. Que bom, né? O pessoal tá mostrando que tem vontade de fazer a limpeza lá. Deram uma organizada nos ambientes, não foi exatamente uma reforma. Bom, o ouvinte disse que o Pavan gravou como reforma, né? O vídeo mostrava uma reforma total, disse o ouvinte. Sobre a porta que nos foi encaminhado reclamação, ali tem duas portas, elas dão no mesmo lugar. Por esse motivo, uma das portas está desativada. Muito bem, mas vamos pôr o trinco. Não, não precisa colocar a maçaneta. Você pode tirar a porta e transformar numa parede, já que não é necessário duas portas, se as duas levam o mesmo destino.
0: Mas aí vai custar caro, Adilson.
2: Dá. Meu Deus, né? E a porta que está solta, pelo que eu vi na foto, já estou providenciando a manutenção para não ter mais esse risco. Hoje, a Fundação recebe mais de 800 alunos para oficinas. Então, por receber os alunos, às vezes acontecem essas manutenções. Que bom que vai ter manutenção, né? Esse dia, inclusive, quase que um aluno derrubou, bateu a porta por cima dos pais que estavam lá, né? Ah, lado interno da porta sem trinco, essa porta não tem necessidade de usar, por isso está sem trinco. Então, tira a porta. Não precisa usar a porta, tira a porta, transforma numa parede, então. Pronto, soluciona o problema, né?
0: Agora 7h31.
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2: Vamos lá, agora vamos falar com o Sargento Fernando. Está aqui hoje, Sargento Fernando Silva de Oliveira. Ele que passou agora, anteontem, né? Mais de 12 horas de júri, julgamento de um criminoso. No ano de 2012, que existia uma grande expectativa na cidade de Itajaí, depois que ele foi absolvido na Justiça Militar, e a promotoria, o Ministério Público, né, fez com que acontecesse também um julgamento no júri popular, Moisés. E foi muito comemorado pela família, porque estava lá. Estava lotado, né, o terminal.
0: Verdade, Adilson, e chamou muita atenção também, né, esse apelo popular, até porque 7 jurados estavam no tribunal do júri, ali no Fórum da Comarca de Itajaí, e os 4 primeiros votos, né, as 4 primeiras decisões dos jurados deram favorável à absolvição do sargento Fernando, então os outros 3 não precisaram nem ser abertos. Por unanimidade, ele foi, né, absolvido de todas as acusações do Ministério Público aqui de Santa Catarina. E ele está conosco aqui para bater um papo nesta manhã de quarta-feira no Bote a Boca no Trombone. Fernando, bem-vindo, sargento. Obrigado pela participação aqui conosco ao vivo. Adilson e Moisés.
20: Muito obrigado. Muito obrigado, Adilson, pelo convite, né? Moisés também, a todos que estão aqui trabalhando e a todos que estão nos ouvindo.
2: A gente pode perguntar tudo para você?
20: Pode perguntar, não tem problema.
2: Então, eu vou começar pelo fim, pelo momento em que você ouviu a sentença. Que sensação foi depois de... Deixa eu só levantar um pouquinho. Que sensação foi depois de tanto tempo esperando esse julgamento?
20: A sensação é de liberdade, com certeza, né? E isso eu quero até deixar muito claro. Eu tenho aceitado esses convites, em especial um objetivo principal, o objetivo de agradecer todas as pessoas que me apoiaram, agradecer a população de Itajaí e agradecer a Deus, né? Que oportunizou, iluminou a cabeça de cada jurado e pôde dar esse desfecho tão favorável à sociedade, né? Contra o crime organizado, contra todos aqueles que estão dioturnamente atentando contra a vida do cidadão e das pessoas de bem.
0: Sargento, o que passou na sua cabeça, né? Durante esses 14 anos e durante... 14 anos não, durante esses 12 anos e durante essas 14 horas...
20: Foram 14 anos mesmo.
0: 14 anos também?
20: É, 2012.
0: Isso. E essas 14 horas, um pouco mais de 14 horas de...
20: As 15 horas, né?
0: De julgamento lá no tribunal. O que passava na cabeça do senhor, sargento?
20: Então, isso são filmes, né? Que vão acontecendo, é um déjà vu, né? Mas pode ter certeza que a presença de cada um me fortaleceu demais. Vi aquele plenário do início ao fim, cheio, me deu muita força. E naquele momento era exatamente isso que eu pensava, né? Não sentia o apoio da população. Sabe que hoje de manhã eu estava tomando um café com minha esposa e eu estava pensando, isso é o que mantém a polícia e as forças de segurança em pé. É esse calor. Nós somos a comunidade. A gente veio da comunidade. A gente é ela e ela é a gente. Então é exatamente por isso que não sucumbe. As nossas leis são muito frágeis. Tão ruins por uma série de coisas. Eu acredito na justiça e acredito que nós vamos fazer com que melhore, mas hoje a gente tem vivido um momento muito delicado. E pode ter certeza que o que mantém as forças de segurança em pé são as pessoas de bem, é a comunidade. Porque a comunidade sente a mesma coisa que o policial. Ela sente que precisa melhoria, sente que precisa mudar, sente que a polícia está com dificuldade, e todas as forças de segurança, de prestar uma segurança adequada. Mas que no que depender de nós, nós estamos ali, estamos ativos, estamos à disposição, né? Então, eu creio piamente que é isso e é assim que a gente tem que continuar. Acreditando nas forças de segurança, nas pessoas de bem. E lógico que a gente sabe que a gente vai fazer essas mudanças e promover essa mudança como os jurados fizeram lá individualmente, né, interno de cada um. E esse ano a gente vai ter uma grande oportunidade para escolher as pessoas certas para também representar a gente, assim como foi feito na segunda-feira.
2: Aqui em Santa Catarina, a gente não acompanha tanto como acompanha em São Paulo, Rio de Janeiro, a tentativa de criminalizar a polícia. A gente vê muito isso. Tentar achar a culpa ou colocar a culpa no policial. Aqui em Santa Catarina, a gente vê pouco, porque é um estado diferenciado até em termos de segurança. E desta feita, neste seu caso, a promotoria quis provar, não conseguiu, com amplo direito à defesa que o senhor teve, de que o senhor estava errado. Como foi essa acusação do que aconteceu em 2012?
20: Na verdade, nós aqui também temos essa sensação de que a gente responde a muitos procedimentos e a muitos questionamentos, né? No meu caso, a instituição sempre assinou e concordou com todos os procedimentos que foram realizados, né? Quando há um procedimento dessa magnitude, envolvendo morte de alguém, principalmente pessoa morta em confronto policial, né? Há todo um aparato que a instituição, que a Polícia Militar de Santa Catarina, que é uma instituição séria, e quando precisa cortar na carne, corta. É por isso que é a melhor polícia do Brasil, e isso eu falo sobre o meu ponto de vista, internamente e externamente. Eu conheço os policiais que ombreiam comigo lado a lado, e eu posso garantir para os senhores que 99,9% dos policiais são guerreiros, são homens e mulheres aguerridos, sagazes, que querem fazer o bem para a sociedade, estão dando dioturnamente o seu melhor. A gente sabe que em todas as profissões existem indivíduos que se corrompem, mas isso não pode manchar toda uma instituição séria, né? E no nosso caso foi feito todos os procedimentos possíveis e nada ali foi encontrado. Nosso IPM, que para quem é da área do direito já sabe como é que funciona, mas pro cidadão que não está habituado, que é de outra área profissional, quando há esse confronto policial com algum indivíduo, é aberto um inquérito policial militar e também corre um inquérito pela Polícia Civil. Então, o nosso inquérito policial militar não apontou nenhuma irregularidade, delegado de área também não apontou nenhuma irregularidade. Então, o Ministério Público vem, retira isso da delegacia, leva para o GAECO e lá eles têm um outro entendimento. Então, existe uma estrutura protegendo, é o poder regulando o poder para não haver abuso de poder. Mas a gente sabe que ainda assim muitas vezes existe erro, né? Então talvez eu possa aqui fazer uma analogia com alguns operadores do direito que fazem parte do controle da polícia. Eu tenho certeza que eles estão querendo acertar também e prestar um bom trabalho. Mas é como se a gente fosse num restaurante e eu sentasse lá na mesa e fosse avaliar aquele prato. Mas eu não entro na cozinha. Eu não sinto o calor do fogão. O cheiro do óleo não impregna na minha roupa. Eu não sei a dificuldade que é. Então eu analiso minuciosamente cada detalhe. Entende? Sem esse calor, sem essa percepção. Então eu acho que talvez muitas vezes falte esse detalhe. Mas acredito na justiça, acredito principalmente no cidadão. E na segunda-feira, me deram um apoio espetacular. E volto a dizer, toda honra.

0: essas mudanças?
1: Sargento, a gente sempre fala aqui no Bote a Boca no Trombone, tanto eu quanto o Adilson, de que sempre estamos ao lado da polícia até que provem ao contrário. Mas sempre a gente vai defender as instituições de segurança aqui, porque a gente sabe da importância do trabalho que o policial presta para a sociedade. O senhor disse que a gente podia perguntar tudo. A pergunta pode parecer forte, mas numa mesma situação, o senhor com uma farda, né, defendendo a população, e tem um bandido, um marginal, um traficante na frente, essa, o que o senhor passou nesse período todo de tempo, o senhor pensaria uma ou duas vezes antes de um possível confronto novamente ou não?
0: O recado ficou claro na segunda-feira.
1: É uma pergunta forte, mas eu acho que a gente precisa...
0: Eu achei a tua pergunta, saber. Além de forte, é muito boa, excepcional. Porque é exatamente esse recado que foi dado na segunda-feira. Eu iniciei a minha fala aqui dizendo que é isso que segura as forças de segurança em pé. Foi essa resposta que foi dada lá. Pelos jurados e pela população. Eles deixaram um recado claro, nós estamos do lado da polícia. Continuem. Continuem. O polícia não tem problema nenhum de ser questionado, de responder. Isso é o nosso dia a dia, a gente sabe que somos funcionários públicos, que a gente pode ser questionado. Não há problema nenhum. Desde que não há luz que não possa ser acesa, não há porta que não possa ser aberta. Garantido a ampla defesa e o contraditório e a população estando ao nosso lado, a gente enfrenta qualquer coisa. Podem contar conosco. Isso é uma coisa que eu percebo de todos os meus colegas. Todos os meus colegas. A maioria pensa assim. E ontem, muitas pessoas, ontem não, desculpa, eu tô me equivocando, tô com esse lapso temporal ainda, né?
1: Uhum.
0: E na segunda-feira, muitas pessoas falam assim, pô, tava cheio de polícia. Se engana. Aquele plenário tava cheio, não era só polícia. Tinha muita polícia. Mas a maioria eram pessoas de bem que estavam ali para dar o seu recado. Para apoiar a Polícia Militar. E isso, meus irmãos de farda e outros profissionais de segurança que também vieram apoiar, que estavam lá, puderam perceber. Porque quando a polícia olha para o lado e vê que tem ali maioria que não é polícia, ele pensa, opa, eu tô no caminho certo. O que eu tô fazendo tá sendo aprovado pela população. E isso, o cidadão de bem, ele consegue ver numa conversa, num churrasco, numa troca de ideia com um amigo, que também é de bem. E ele não consegue entender o porquê. Mas por quê? Se a polícia tá trabalhando, por que que isso acontece assim? Pô, não tá errado? Não deveria ser assado? Poxa, por que que fulano ganhou? Se eu converso com todo mundo e conheço meia dúzia só que pensa assim, o resto tudo pensa ao contrário. Por que que isso acontece assim? Então a gente precisa se posicionar e promover as mudanças necessárias. E não desistir. Não desistir jamais. Tem que sustentar o fogo. Isso aí é algo que a gente leva com a gente. E a gente precisa passar isso para a população, né? Se precisar, no momento difícil, no momento de que a gente está descrente, vamos pensar na nossa Polícia Militar, que apesar de todos os questionamentos, todas as dificuldades, continua dioturnamente com homens e mulheres guerreiros e continuam lutando pela nossa segurança pública. Independente de todos os problemas que ocorram, não desistem. E aqui eu quero fazer um parênteses mais do que especial para a defesa do doutor Daledoni, do doutor Renan. É espetacular. Eles nasceram para fazer isso. Uma equipe maravilhosa, humana, acolhedora. E quando a gente vê a apresentação do doutor Daledoni e do doutor Renan, calorosa, guerreira, altiva, às vezes pode soar que, poxa, parece agressivo, mas é que é um momento de vida ou morte. Uhum. É um momento que é um divisor de águas. na vida de

0: todo mundo. Então ali, eu como jurado, como réu, senti exatamente isso. Foi isso que eu falei pra eles. Cara, parecia que você estava defendendo um filho de vocês. Não era um cliente. Porque é assim que a gente se sente quando está sendo representado por eles. Eles nasceram para fazer isso. Me perdoe aqui, eu não estou autorizado a fazer isso, mas se você tiver algum problema, qualquer problema, você tem que chamar o doutor Deledone e o doutor Renan para estar do teu lado. Porque eu postei, inclusive, ontem foi dia do advogado, né?
1: Uhum.
0: Então eu postei ali meus parabéns e tal, e toda, você eternamente grato. E fiz um comentário no meu Instagram, que é profundo, não é algo só filosófico ali, não. E a vida, muitas vezes, ela é uma guerra de verdade. São momentos muito difíceis que a gente passa, que é uma verdadeira guerra. E aí tu precisa estar umbriado, lado a lado, com verdadeiros guerreiros.
1: Sargento, a promotoria quis provar que o senhor errou. O que que aconteceu, na sua visão, em 2012, no momento em que o indivíduo foi atingido?
0: Olha, o que que ocorre? Essa sustentação da promotoria, ela foi baseada, tá nos autos, para quem queira ver, né? Estudantes de direito, profissionais da área do direito que queiram se aprofundar, enfim, nesse caso, e vai poder analisar. Quem teve lá na segunda-feira pôde ver que não foi apresentado nenhuma prova. Foi só alegações, como foi desde o início. Profissionais que pegaram todo o material probatório e submeteram a testes, comparações, usaram a ciência para tentar entender o caso, se posicionaram como sem indício de crime ou contravenção. Mas quando eu entro em suposições, né, em dados trazidos por familiares que têm envolvimento emocional, é lógico que eu vou dar uma outra conotação para isso. Então, o que ocorreu foi isso, né? A defesa apresentou provas e com isso conseguiu demonstrar que não se tratava de uma narrativa, e sim de uma explicação do que houve naquele dia. E brilhantemente fizeram isso, né, a defesa, e conseguiram obter êxito exatamente por isso. Porque ali estavam sentados cidadãos de bens, né, os cidadãos, e tomaram a decisão certa, a decisão de estar do lado da polícia.
2: A esposa do senhor, né, foi para as redes sociais fazer um grande apelo popular, convocando justamente a população a refletir sobre o caso, alguns dias antes do julgamento. Isso foi muito forte para o senhor. Como é que foi esse sentimento, assim, de ver, né, a sua esposa, porque querendo ou não, ela se expôs de uma maneira para a sociedade e ela teve coragem, porque tanto poderia ter sido bem interpretado como foi, quanto também poderia e deve ter recebido críticas também, né, sargento? O que o senhor tem a dizer em relação a esse apelo feito pela esposa do senhor?
0: Olha, se eu te falar que eu não vi e ninguém nem me falou de nenhuma crítica. Zero críticas. Tanto no meu Instagram, nenhum ataque, quanto no dela. Ela é uma pessoa maravilhosa, né? Eu até o sábado eu não tinha Instagram. Então aqui quero agradecer a minha cunhada, que trabalha com marketing. A Isabela, mas não só ela, mas todos os demais envolvidos. Eu não deveria nem citar nomes, porque fomos ajudados por tanta gente que é um erro a gente citar algum nome, que a gente esquece de alguns, e aí isso é uma coisa péssima que não deve acontecer, né? Então a gente é grato por todas as pessoas que se envolveram, inclusive as que não tiveram, que por algum motivo ficaram mandando boas energias, orando, ou qualquer tipo de atitude que tomou para me ajudar, né? Então, até no sábado eu não tinha nem Instagram. Eu sempre fui muito reservado. E, inclusive, os pacientes da GRA, da minha esposa, questionavam, né? Ela não questionava, mas perguntava: doutora, mas senhora comenta às vezes, mas quem é o seu marido? Ele não aparece, não tem foto no Instagram. Ah, ele é muito reservado, ele se preocupa com essa questão da segurança e tal. Eu nunca quis expor mesmo. Eu acho que a família, quanto mais a gente protege e mais reservado fica, melhor é. Agora é inconteste que esse depoimento dela foi o que realmente mobilizou e viralizou, vamos dizer assim, e motivou os compartilhamentos, né? Mas se vocês olharem no meu Instagram, não foi só ela que fez isso. Lógico que o depoimento de uma mãe aos prantos, ela vai comover muito mais. Mas se vocês puderem dar uma olhada no meu Instagram, vocês vão ver que tem mais gente ali. Também deu esse depoimento. E para mim são pessoas tão importantes quanto. Pessoas que tiveram em outras ocorrências comigo, que eu tive a oportunidade de ajudar.
1: Muito bem, Sargento Fernando Silva de Oliveira foi inocentado, vida que segue, com um alívio diferente, certeza. Ontem nós nos questionamos aqui, inclusive, sobre, a gente sabe que uma defesa do gabarito dos advogados que o senhor teve custa caro, e até nós questionamos, o Estado deveria ajudar um policial que estava em serviço, defendendo a sociedade, e na hora da parte financeira, quem arca com as consequências é a família, que, o que dificultou muito também, eu sei, através de pessoas próximas a você, a vocês, inclusive se desfizeram de bens para poder ter alguém tão forte na sua defesa. Por que que o Estado não chega junto nessa hora também?
0: Veja, o Estado somos nós, né? Santa Catarina, inclusive com o governo atual, tem esse perfil de cuidar das contas públicas, né? Não vai adiantar para nós a gente ficar, como usou lá o doutor Daledoni, tapando o sol com a peneira. Não adianta eu arrumar um suporte jurídico para os policiais nesses momentos, né? Por que que eu digo isso? Isso é uma opinião minha, tá? O que nós precisamos fazer é realmente melhorar nossa legislação para que não chegue a esse ponto, né? Então a gente vai estar secando gelo, uhum. O cidadão de bem vai estar gastando porque vai onerar, o Estado vai sair mais caro, vai custar mais caro, e isso não vai resolver. Nós temos que mudar isso, né? A gente já tem alguns estados que já realizaram essa mudança, só que ela é uma mudança difícil. A gente sabe aí que o maior exemplo hoje é o Salvador, né? Então, não foi com o suporte jurídico para a polícia que foi resolvido o problema lá. Foi de outra forma. Então, acho que nós temos que pegar os bons exemplos e vir trazendo para nós. E eu acho que isso já tem ocorrendo. Segunda-feira foi prova disso. O cidadão foi lá demonstrar que não está contente e que está do lado da polícia. E concorda que a polícia tem que combater, tem que continuar trabalhando, tem que continuar abordando. Tem que continuar enfrentando a criminalidade. Então, a resposta já foi dada, né? Com relação a essa questão do valor, né? Eu acho que uma defesa como a do escritório doutor Daledoni, doutor Renan, não se trata de preço, se trata de valor. Se trata de valor. Eu oriento a cada policial, a cada pessoa, que num momento como esse, decisivo, não pense em preço, pense em valor, né? E faça o que tiver que fazer. Às vezes é diferente para a guerra, que se conhece um bom soldado. Então, às vezes tu acha que não tem capacidade produtiva para atingir um valor, mas isso é tudo superstição, é coisa da tua cabeça, é trava mental. Arregaçar as mangas e trabalhar, ajudar, ser humilde o suficiente para pedir auxílio para as pessoas, mas de cabeça erguida. Cabeça erguida sempre. Existe um jargão, e aqui é uma analogia, não é explícito, mas a gente também pode levar isso para a parte prática, que se a gente tiver cair, a gente tem que cair atirando. Mas não vamos tombar covardado. A gente precisa estar de pé e de cabeça erguida sempre. Porque se a gente não tem vergonha de quem a gente é, do nosso posicionamento, das nossas convicções, nós precisamos estar sempre de pé. É, comigo acontece igual a todos. A gente tem hora que desanima, tem hora que acha que está difícil, mas a gente só precisa continuar. A diferença de quem teve sucesso para quem não teve, muitas vezes é só persistência. Só persistir. Tá difícil, vai passar. Vamos continuar. Vamos seguir em frente. Vamos focar na solução. Não vamos ficar focando no problema. E não é isso que vai trazer para nós o resultado que a gente quer.
2: Tá certo.
1: É isso aí. Obrigado, Sargento Fernando, que continue realizando o seu trabalho junto ao primeiro batalhão.
0: Junto ao primeiro batalhão, sempre, batalhão. Desde o início, desde o primeiro dia que eu entrei na Polícia Militar, lá no ano 2008.
1: Que já passou por vários comandos, né? Agora tá o favorito.
0: Exatamente. Favorito, né? Aqui o meu agradecimento, que não poupou esforço, nem ele, nem meu comandante imediato, e toda a Polícia Militar sempre tiveram ao meu lado. Eu sei que tem alguns colegas que muitas vezes se sentem também de maneira diferente com relação à instituição, mas eu, de maneira geral, não posso reclamar de nada, zero do meu caso. A Polícia Militar nunca me desagravou, me admoestou de uma maneira que eu achasse que não foi adequada. A gente é militar, a gente tem que saber e entender que a nós vai ser cobrado uma postura diferente. Então, todo o meu agradecimento e a minha honra de pertencer a essa instituição tão gloriosa.
1: Obrigado. Sucesso para o senhor aí na sua trajetória, que continue na sua trajetória na Polícia Militar e que Deus abençoe sua família.
0: Amém. Muito obrigado pelo convite. Mais uma vez, obrigado a todos. Obrigado a Deus, obrigado aos jurados, obrigado doutor Daledoni, obrigado a cada um de vocês que esteve naquele dia me apoiando, estando do meu lado. Não só aquele dia, tem gente que está comigo desde o início e nunca me abandonou, né? Obrigado a minha esposa, que fez um esforço tremendo e que foi quem praticamente comoveu a maior parte das pessoas para estar ao meu lado, e a todos de maneira geral. Não quero aqui cometer o erro de esquecer de ninguém, mas principalmente para o cidadão que deu o recado claro na segunda-feira, está ao lado da Polícia Militar. Muito, muito, muito obrigado. Foi extremamente importante para a Polícia Militar esse apoio. O recado foi dado.
2: Obrigado, sargento. Bom dia para o senhor. 8 horas em ponto agora. 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
1: 8:02. Agora o Gerson Felipe tá chamando. Tem informações da unidade móvel. É contigo, Gerson.
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10: E para informar que o trânsito ele acabou dando uma apertada aqui em Balneário Camboriú, né? A gente segue com lentidão lá na região da Dom Afonso, mas também tem lentidão na Marginal Oeste, na região entre o bairro dos Municípios e a Vila Real. Essa lentidão, ela começa ali nas proximidades da Rua Blumenau, né? Do acesso à Rua Blumenau pela Marginal Oeste e vai persistindo até próximo ali das proximidades da rua Dom Ricardo, né, pertinho ali também da rua 3100. Então é o ponto aí que merece mais atenção por parte dos condutores em Balneário Camboriú, além também da rua 2500 com movimento mais intenso. Em Camboriú aumentou o trânsito também, Avenida Santa Catarina na saída do centro com trânsito lento, a própria rua Henrique Coppe e a Manuel Anastácio Pereira, além da Ernesto Florencio Pereira, vão apresentando lentidão também e segue o trânsito lento na Santa Catarina na saída de Camboriú. Marginal Oeste, entre o posto Distribui e a própria Santa Catarina, é outro ponto de lentidão, além da rua Peroba. Na região ali do Morro do Boi, o trânsito melhorou, tá fluindo bem, não temos mais, né, aquela lentidão que nós tínhamos. Essa é a boa notícia, mas nós temos lentidão no sentido norte da BR-101, aí sim aumentou um pouquinho essa lentidão, que começa desde a região ali do túnel do Morro do Boi até as proximidades do Expocentro. Em Itajaí também tem destaque para a BR-101, né? Sempre tem movimentação mais intensa lá por Itajaí e a gente segue com muita lentidão no sentido sul. Essa lentidão no sentido sul, ela começou ali na ponte do rio Itajaí-Açu e está indo até o entroncamento da 101 com Antônio Raio. Também tem um pouquinho de lentidão no sentido sul, melhorou, essa é a boa notícia, o trânsito entre as cidades de Penha e Navegantes. Teve um acidente também, rua Pedro Zimmermann, em Itajaí, uma queda de motociclista caído, foi agora há pouco, por volta das 7:55 da manhã, né, ele está esperando atendimento médico por parte das equipes de resgate. Estas são as informações do trânsito, com o repórter Gerson Felipe.
2: Valeu, Gerson, obrigado pelas informações. 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
1: 8:06, tem intervalo novamente aqui no Bote a Boca no Trombone, a gente volta já.
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1: 8:08, Moisés, estamos de volta agora para conversar com o Claudinei Machado, presidente do Conselho Municipal dos Direitos da Criança e do Adolescente de Balneário Camboriú. Vamos falar sobre capacitação
2: promovida, né? Aqui em Balneário Camboriú, que busca preparar profissionais da rede de proteção para lidar, né, com um momento delicado. Por exemplo, quando uma criança ou adolescente revela espontaneamente que está sofrendo algum tipo de violência. Claudinei vai bater esse papo aqui conosco, aqui no Bote a Boca no Trombone. Bem-vindo, Adilson e Moisés.
17: Bom dia, Moisés, bom dia, Adilson, bom dia a todos os ouvintes da Rádio Menina, e é um prazer estar aqui esta manhã para falar de um tema tão importante, que é o direito de proteção às nossas crianças e adolescentes.
1: E essa capacitação aí, promovida pelo Conselho?
17: Essa capacitação, ela é um... existe uma lei, né? E ela rege a respeito dessa capacitação, a lei 13.431, que fala sobre a revelação espontânea, que é uma das partes de proteção à criança que está sendo vítima de violência e vários tipos de violência, seja ela física, sexual, enfim, né? Psicológica. E o que acontece muitas vezes é que a criança, ela se sente segura em algum ambiente, que ela sente ali a possibilidade de estar falando aquilo que está acontecendo com ela. E isso pode acontecer, às vezes, no caminho da casa até a escola, com o tio da van, com a tia da merenda, com a senhora da limpeza, enfim, aquela pessoa que de repente a criança se sente segura. Isso é chamado de revelação espontânea. É o momento onde a criança fala, sem precisar alguém, não teve vestígio, não teve nenhum indício, mas a criança se sentiu segura e falou. O que acontece é que muitas vezes as pessoas ficam apavoradas, ela não sabe o que fazer. Então essa capacitação, ela vem justamente para preparar essas pessoas da rede pública para saber qual é o fluxo e o que ela deve fazer a partir desse momento. Então nós, como CMDCA, que temos essa responsabilidade de fiscalizar e também fazer o trabalho de prevenção, promovemos essa capacitação com toda a rede, envolvendo a educação, segurança, assistência social e também a saúde, que são as secretarias mais de frente em contato com a criança e adolescente, e também entidades do terceiro setor, porque essa revelação espontânea, ela não é, a ideia não é levantarmos, eu falei ontem, não é capacitarmos ou levantarmos detetives ou investigadores, é prepararmos não somente os servidores, mas toda a população para um momento como esse, né? Que a criança se sente segura naquele momento e ela fala ali, ela expõe. Então nós criamos já existia, nós demos uma reformulada no fluxo interno dentro da prefeitura, para que quando isso acontecesse, essa pessoa soubesse, esse servidor soubesse como agir, como fazer, e a partir daquele momento encaminhar essa criança e para que possa, a partir dali, se houver de repente necessidade de uma escuta especializada, que daí é um segundo momento, nós teremos esta capacitação também da escuta especializada, que é um outro serviço, onde a pessoa vai, a partir do depoimento da revelação espontânea, fazer isso, e a partir dali acompanhar essa criança e, se precisar, até de repente alguma judicialização para aquele fato, né?
2: Claudinei, como é que vai acontecer, né, toda a logística dessa capacitação? Porque são muitos servidores que precisam, né, ser alcançados por esse objetivo. Como é que vai acontecer? Primeiro os da educação, enfim, como é que está previsto isso para alcançar todos, inclusive também alcançar as pessoas da própria família?
17: É um trabalho muito grande, é extensivo, mas é um trabalho que tem que se iniciar, né? Então, o que que nós começamos? Nós trouxemos essas quatro secretarias, que são secretarias que a gente chama de ponta, né? E são secretarias que estão em contato direto, ou têm contato direto com a criança e adolescente. A saúde, por exemplo, quando chega uma criança lá para ser atendida, a educação, que é diariamente, assistência social através dos CRAS e do CREAS, e também a segurança, que é a guarda municipal, que tem muitos chamados e envolve crianças e adolescentes. Então, essas secretarias, o que que nós chamamos? Nós chamamos os coordenadores, orientadores e diretores que fossem não as pessoas, apenas as pessoas para se capacitarem no dia de ontem, que foi a capacitação, mas elas serem multiplicadores dentro das suas próprias secretarias. Então, por exemplo, nós tivemos lá orientadores das escolas, diretores das escolas, aonde eles foram capacitados não apenas para compreender o fluxo, saber qual é o passo que eles têm que tomar a partir da revelação espontânea, mas também para serem multiplicadores dentro de cada unidade. Então, quando eles chegam lá agora, eles têm esse papel de fazer a multiplicação dessa informação, dessa capacitação dentro das unidades, seja elas escolares, seja ela da saúde, dentro da guarda municipal vai acontecer também, e dentro da assistência social.
2: Conselho Tutelar foi
17: Conselho convidado? Tutelar também.
2: Também?
17: Conselho Tutelar também. O Conselho Tutelar esteve presente, o Conselho Tutelar, ele passa a ter uma função muito importante nesse processo, porque com essa lei específica, a lei é bem clara, muda alguns papéis, né? Então, porque às vezes a pessoa chama o Conselho Tutelar e a presença do Conselho Tutelar, ela pode inibir, inclusive, a criança. Então, compreendendo o papel de cada um, entendendo que às vezes, é claro que o Conselho Tutelar é o órgão de proteção e é o órgão hoje que nós temos como referência, mas com a lei ela estabeleceu, porque algumas vezes a presença do Conselho Tutelar inibia, a criança falava, eu falei isso para... Ou às vezes ela mudava a versão dela, né? E com a escuta especializada, o Conselho Tutelar, ele passa a ser um órgão de apoio e não mais de, a lei inclusive fala, não de ação, inclusive, em alguns casos, claro, ele vai ter que agir quando o caso é muito explícito, né? Ao professor ou a pessoa que recebeu a violência, recebeu a revelação espontânea, percebe a violência nítida, né? Então, nesse caso, o Conselho Tutelar age. Caso contrário, ele age mais. O que acontecia antes da lei é que a criança, ela passava, a partir da revelação espontânea, que era chamado por um outro nome, ela passava de mão em mão, digamos assim, né? Então, ela passava pela orientadora da escola, depois, de repente, pela psicóloga, depois pelo Conselho Tutelar, e depois pela promotoria, depois, quer dizer, ela era revitimizada. E agora, com esse trabalho,
1: repetidamente a mesma história para cada órgão.
17: Para cada órgão. E como foi criado o fluxo? Hoje, o que vai passar de mão em mão não é a criança, é o papel, é o documento. Então, com a revelação espontânea,
1: que prejudica menos. Porque se você ficar fomentando a criança falar a mesma coisa várias vezes, aquilo ainda é pior.
17: E a revitimização cada vez que ela fala, né?
1: Exato.
17: Então ela é uma vítima e ela agora está sendo vítima na mão de outras pessoas, de profissionais, claro, que são profissionais, mas para ela são pessoas que estão ali fazendo ela lembrar e sendo mais dolorido o processo que ela está passando. E com esse trabalho de fluxo estabelecido dentro da rede, o que vai ser, o que vai passar agora dentro, vai começar a correr, não é mais a criança, é o documento. Então, toda a unidade, toda a secretaria tem esse documento vai ser disponibilizado para toda a sociedade, pode ter documento, né, os terceiros setores também vão ter esse documento, e vai acontecer o seguinte: a partir da revelação espontânea, quem recebeu essa informação, ela vai preencher esse documento, e nesse documento ela vai colocar o que a criança falou. E essa capacitação é justamente para que ela compreenda que tem que falar na linguagem da criança, e não tentar criar, de repente, falar assim: ah, o meu pai ou meu tio me tocou, e daí quem está escutando, mas ele tocou no teu braço, ele tocou na tua, né? Uhum. Fala até um nome da parte íntima da criança, que a criança às vezes não está familiarizada com aquela palavra. Então, é aquilo que a criança falou, ela vai reproduzir dentro desse documento. Esse documento, ele vai para um órgão que a gente tem dentro da prefeitura, que é a Proteção Global, dentro da Coordenadoria de Políticas Públicas para Crianças e Adolescentes. E também vai ser informado o Conselho Tutelar e o CREAS, que vão informar, por sua vez, a promotoria. Uhum. E a partir desse documento, então, a rede vai trabalhar em conjunto para saber qual é o procedimento a partir dali, diante daquela informação.
1: Claudinei, para encerrar, de tantos órgãos, e cada um tem um papel importante, né, nessa escuta, nesse prosseguimento a ser dado, qual que é hoje o papel, de fato, em que momento o Conselho Municipal dos Direitos da Criança e do Adolescente é acionado?
17: O Conselho Municipal, ele é um conselho fiscalizador, né, de todos esses órgãos, e ele trabalha também em conjunto, né? E ele pode ser acionado a qualquer momento.
1: Uhum.
17: Nós temos um conselho hoje em Balneário Camboriú muito ativo, se reúne duas vezes por mês, nas sexta-feiras, uma sexta-feira sim, uma sexta não, na Casa dos Conselhos, e nós recebemos todas as informações que a gente recebe, todo o trabalho que a gente recebe, a gente é debatido dentro do conselho, e nós também trabalhamos em rede, né? Trabalhamos com o conselho tutelar, fiscalizando o trabalho, dando orientações, sugerindo, né? É um trabalho bem atuante, e podemos ser acionados a qualquer momento, e estamos à disposição da sociedade.
2: Claudinei Machado, presidente do Conselho Municipal dos Direitos da Criança e do Adolescente aqui de Balneário Camboriú, obrigado pela entrevista.
17: Obrigado.
2: E ótimo trabalho para vocês.
17: Obrigado.
2: Agora, 8h19, tem recado, hein? 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
1: Gerson Felipe, últimas do trânsito, ele tá de volta.
10: E olha como o trânsito é dinâmico, porque já temos algumas melhorias. Região da Rua Dom Afonso melhorou o trânsito por lá. Na Avenida do Estado, em Balneário Camboriú, na entrada da cidade, a gente tem o trânsito fluindo bem também. Em Balneário Camboriú, a gente tem ainda persistindo mais o trânsito para quem está na região da Marginal Oeste, ali onde eu falei, entre o bairro dos Municípios e a Vila Real. Por lá, segue o trânsito mais lento e não teve acidente nenhum, é apenas o alto fluxo de veículos. Também aproveito para destacar em Camboriú a lentidão que persiste na Avenida Santa Catarina, tanto na saída do centro como também na saída de Camboriú para Balneário Camboriú. Rua Peroba, ali perto da Santa Catarina, também com trânsito lento. Na Marginal Oeste, a gente tem ainda lentidão entre a Peroba e a própria Santa Catarina. No centro de Camboriú, a Rua Henrique Coppe e a Ernesto Florencio Pereira, ainda com trânsito mais carregado na saída de centro, deu uma melhorada, mas ainda tem lentidão por lá. E da mesma forma, na Avenida Santo Amaro, no bairro Barranco. Aproveito também para passar na BR-101, sentido norte, em Balneário Camboriú. segue com o trânsito um pouco mais carregado ali nas proximidades tanto da Speedway como também do Expo Centro. E outro ponto também que merece atenção para os condutores é na região de Itajaí. Lá segue muita lentidão no sentido sul da rodovia. Essa lentidão no sentido sul da BR-101, ela está começando agora ali na região do posto Santa Rosa, um pouquinho antes da chegada no posto Santa Rosa, e persiste até o entroncamento da 101 com a rodovia Antônio Raio. No sentido norte, a gente tem lentidão também, ali próximo do trevo da rodoviária, até as proximidades do acesso à rodovia Jorge Lacerda. Estas são as informações do trânsito, com o repórter Gerson Felipe.
1: Valeu, Gerson, obrigado. 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
1: Olha, faleceu ontem o comandante Viana. Quem é o comandante Viana? Piloto e proprietário do helicóptero de passeio que fica na Barra Sul. Muitas vezes, quantas vezes a gente está na praia central e vê o helicóptero de passeio aqui, né? Vem até aqui, roda gigante, um pouquinho mais para frente, volta. Era o comandante Viana, de tantos anos, o velório do comandante Viana será no crematório Vaticano, hoje, dia 12, na capela Rubi, vai iniciar às 13 horas e a cerimônia de despedida será às 17 horas. A família, os nossos sentimentos.
2: Vambora!
1: Vambora, vambora.
2: Chegou ao final mais uma edição do Bote a Boca no Trombone desta quarta-feira. Muitas participações, mas amanhã a gente continua e dá conta dos recados aqui deixados pela população. Obrigado pelo carinho, pela audiência. 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
2: 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Até amanhã.
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20: Uma vez, Renato Russo disse com uma sabedoria ímpar: digam o que disserem, o mal do século é a solidão. Pretensiosamente digo que assino embaixo sem dúvida alguma. Parem para notar. Os sinais estão batendo em nossa cara todos os dias. Baladas recheadas de garotas lindas com roupas cada vez mais micros e transparentes, danças e poses em closes ginecológicos. Chegam sozinhas e saem sozinhas. E homens também. Jovens, empresários, advogados, engenheiros que estudaram, trabalharam, alcançaram sucesso profissional e sozinhos. Tem mulher contratando homem para dançar com elas em bailes. Os novíssimos personal dance, incrível. E não é só sexo não, se fosse era resolvido fácil. Alguém duvida? Estamos é com carência de passear de mãos dadas, dar e receber carinho, sem necessariamente ter que depois mostrar performances dignas de um atleta olímpico. Carência de fazer um jantar para quem você gosta e depois saber que vão apenas dormir abraçados. Sabe, essas coisas simples que perdemos nessa marcha de uma evolução cega. Pode fazer tudo, desde que não interrompa a carreira e a produção. Tornamos-nos máquinas e agora estamos desesperados por não saber como voltar a sentir só isso. Sentir, a sentir algo tão simples que a cada dia fica tão distante de nós. Em dúvida do que eu estou dizendo, dá uma olhada nos sites de relacionamentos. Quero um amor para toda a vida. Eu sou para casar. até a desesperançada frase: parece que nasci para ser sozinha. Estes sites unem milhares, ou melhor, milhões de solitários em meio a uma multidão de rostos cada vez mais estranhos, plásticos, quase etéreos e inacessíveis. Vivemos cada vez mais tempo, retardamos o envelhecimento e estamos a cada dia mais belos e mais sozinhos. Sei que eu estou parecendo o solteirão infeliz, mas pelo contrário, para chegar a escrever essas bobagens mais verdadeiras, é preciso encarar os fantasmas de frente e aceitar essa verdade de cara limpa. Todo mundo quer ter alguém ao seu lado, mas hoje em dia é feio, demodé, brega. Alô, gente, felicidade, amor, todas essas emoções nos fazem parecer ridículos, abobalhados, e daí? Seja ridículo, não seja frustrado, pague mico, saia gritando e falando bobagens. Você vai descobrir mais cedo ou mais tarde que o tempo para ser feliz é curto e cada instante que vai embora não volta. Mas sabe aquela pessoa que passou hoje por você na rua? Talvez nunca mais volte a vê-la. Quem sabe ali tivesse a oportunidade de um sorriso a dois. Quem disse que ser adulto é ser ranzinza? Um ditado tibetano diz que se um problema é grande demais, não pense nele. E se ele é pequeno demais, para que pensar nele? Assim, para ser um homem de negócios e tomar iogurte com o dedo, ou uma advogada de sucesso que adora rir de si mesma para ser estabanada, o que realmente não dá é continuarmos achando que viver é uma fria, que o vento não pode desmanchar nosso cabelo, ou que eu não posso me aventurar a dizer para alguém: vamos ter bons e maus momentos em uma hora ou outra. Um dos dois, ou quem sabe os dois, vão querer pular fora, mas se eu não pedir que fique comigo, tenho certeza de que vou me arrepender pelo resto da vida. É isso. Antes idiota que infeliz.
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3: Ô, potência, Brasil. Bom dia, boa manhã, excelente quarta-feira chuvosa e fria. Por aqui começando mais um Show da Manhã e um convite para juntos darmos o play nesta manhã de quarta-feira. Até o meio-dia tem muita coisa boa para rolar aqui na menina, na gostosa de ouvir, na rádio de um milhão de amigos. Para você que tá na sua casa, é um excelente dia, tá no trabalho, tá no carro, de boa, vai com paciência que o trânsito tá daquele jeito, né? Mas a gente deixa com certeza muito mais tranquilo aí a sua viagem. 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E a gente começa agradecendo a Deus por mais um dia.
4: Por isso eu digo, obrigado, Senhor, por mais um dia.
3: Obrigado, Senhor, por mais um dia, por mais uma oportunidade de escrevermos a nossa página no livro da existência. Que Deus abençoe a nossa caminhada, que Deus abençoe aos nossos amigos, aos nossos familiares, com saúde, com energia, com bons pensamentos. E que a gente comece o dia olhando menos para aquilo que ainda falta e mais para aquilo que foi sustentado pela graça de Deus na nossa vida até agora. A gratidão fortalece o coração e ajuda a enxergar a esperança onde antes existia apenas preocupação. Por isso, coloque os seus desafios nas mãos de Deus e tenha certeza que você vai ser forte através da sua fé para realizar todos os seus desejos, sendo eles os desejos de Deus também. Por isso, aproveite seu dia, faça a diferença com alegria e vamos juntos fazer uma linda e abençoada quarta-feira. Que Deus esteja conosco, nos dando tranquilidade para seguirmos em frente, abençoando cada passo do nosso dia, iluminando o nosso caminho. Por isso, aproveite seu dia, viva com intensidade, com alegria, e vamos fazer uma linda

Chemicals in Texas. Pra gente começar muito bem a nossa quarta-feira aqui no Show da Manhã da Menina, aqui na rádio de 1 milhão de amigos. Pra cada amigo, o nosso desejo de um excelente dia. Que a sua quarta-feira seja abençoada, cheia de coisa boa. Até porque o dia bonito é a gente que faz, né? Agora tem Ferrugem, Arrependidaço, mais uma que tá aqui no... entre os hits que desfilam aqui no inverno da menina. Bom dia.

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1: Ô, potência, bom dia, boa manhã pra você que tá com a gente aqui no show da manhã.
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1: Agora tem João Bosco e me desculpe, Guilherme. Mais uma que tá aqui no inverno, menina, bom dia.

0: Vamos que Vinícius, Hugo e Guilherme, que moda, hein? Música nova, Ancorado. É mais uma das canções que vão desfilar por aqui no nosso inverno e daqui a pouquinho na primavera. É.
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5: Oh, coisa boa demais! Quarta-feira, meio de semana. Vamos começar aqui a nossa resenha também, né? Afinal de contas, a gente tá aqui pra zoar, hein? Não
6: já
5: vou comentar.
6: É quase sexta.
5: Já quase, quase. Meio de semana, né?
6: Meu Deus, né? E chuva?
5: Pois é, rapaz, esse tempo, hein?
6: Bastante chuva, né? Já bastante tava previsto.
5: E frio, né, Gilson?
6: Também caiu a temperatura. Agora deu uma aumentadinha, tá 15 graus, mas a previsão é de continuar chovendo durante o dia de hoje. A precipitação continua ainda durante pois todo é, dia, até rapaz. De tarde, vai. Hoje é um dos dias mais chuvosos aí.
5: E a semana toda, amanhã, a princípio, é pra ser aguada, né?
6: Também, sexta-feira, também, o dia inteiro sexta-feira, eita. Meu Deus do céu, sábado, o dia inteiro, nossa, pelo menos. Tá bom. Domingo, quase o dia inteiro. Meu Deus do céu. Tá bom. Então tá, né?
5: Vamos fazer
6: pegar
5: o
6: guarda-chuva e vamos botar debaixo do braço.
5: É verdade.
6: Ficar com ele.
5: E ontem tiveram os sorteios, então, da Copa do Brasil,
6: né? Você viu, né?
5: Meio loucura. Estranho ficou isso aí, não ficou?
6: Que loucura, né, cara? Eu jamais imaginava que pudesse dar tanta coincidência assim, né? Três clássicos.
5: Pois é.
6: Só não deu mais um porque...
5: Clássicos regionais, né?
6: Que engraçado, né? Clássicos estaduais, né? Porque no estado do Rio Grande do Sul, Grêmio Internacional. Sim. Minas, Cruzeiro e Atlético. São Paulo... Palmeiras e Santos. É. Só o Vasco que pega o Vitória.
5: É.
6: Mas, que engraçado, né? Parece meio...
5: Pois
6: vai
5: é.
6: Vai dar, o certo é que na semifinal vão ter 4 estados diferentes.
5: É verdade. É. Talvez 3. Ah, não, Vitória é. Tá certo.
6: 4 estados diferentes. É. Os quatro times que passarem pra semifinal, vai ser um de cada estado.
5: De cada estado. É isso aí.
6: Parece que eles não querem que fique só para um estado só, né?
5: Mas ficou engraçado essa... Enfim, opa, calma, Simone Mendes, depois você canta. É, já
6: volto. Quem que você acha que vai dar? Grenal, quem que passa?
5: Inter.
6: Cruzeiro e Atlético.
5: Atlético.
6: Palmeiras e Santos.
5: Palmeiras e... O Palmeiras acho que vai levar essa Copa do Brasil.
6: E Vasco e Vitória.
5: Vitória?
6: É.
5: E você?
6: Campeão Grêmio, né?
5: Grenal, vai, quem?
6: Grêmio, depois semifinal, Grêmio, e depois no final, Grêmio, pronto, decidido.
5: Tá bom, e temos jogos hoje, inclusive, da Libertadores.
6: Não, ontem nós tivemos Libertadores.
5: Ontem, na verdade, começou ontem já os primeiros jogos.
6: O Fluminense e o Independente de Rivadavia ficaram no 0-0, o Fluminense foi vaiado, hein?
5: Sim.
6: Um Hulk, todo mundo aí, não deu jeito não.
5: Não, o Hulk não se transformou.
6: Estudiantes e o Universidade Católica 1-1, o Tolima e o Independente Del Valle não jogaram, foi adiado esse jogo. O que mais que tem aqui? Copa Sul-Americana, Boca 3, Recoleta 1, e o São Paulo e o Bolívar, e São Paulo ficaram no 1-1.
5: Tava 1-0, tá, que eu tava assistindo.
6: É, na Série B, teve o Avaí jogando, perdeu pro CRB, viu?
5: Eita,
6: Avaí.
5: Desse jeito, Avaí pra onde?
6: Hoje tem Libertadores. Continua Platense e Coquimbo Unido. Às 19 horas. Também às 19, Palmeiras e Cerro Porteño.
5: Dale Cerro.
6: E dele mais tarde, Cruzeiro e Flamengo, 21:30.
5: Primeiro, na verdade, acho que é o único clássico agora brasileiro que tem nessa fase das oitavas da Libertadores também, né?
6: Dois jogos. Agora é um lá, outro cá.
5: É.
6: E já era. Quem vai, vai. Quem não vai, vai pra casa.
5: Nós vamos assistir. Nós temos três jogos da sequência com o Cruzeiro.
6: Acontece, né?
5: É.
6: E também hoje tem Copa Sul-Americana, Bragantino e Atlético Mineiro, Tigre e o City Torque e o Santa Fé e o River Plate na Sul-Americana. É isso então, de jogos aí. Vamos ver.
5: Vamos ver.
6: Amanhã a gente conversa novamente.
5: Amanhã a gente fala.
6: Cruzeiro.
5: É. Simone Mendes aqui no Show da Manhã, bom dia.

0: casa que estiveram com a gente no verão. Cara, daqui a pouquinho já tá aí o verão de novo, Adilson, que a gente já tá.
1: Graças a Deus!
0: Já tá planejando as ações de verão, ele, você acredita?
1: Eu tô esperando o verão desde. Quando que a gente tá em agosto? Eu tô esperando desde março já o verão.
0: É.
1: Quando tava terminando, eu já queria que voltasse.
0: Vamos ver aqui o Ivan em São José. Fala, Ivan.
2: Bom dia, Bertoldo. Bom dia, Deus. Que assim seja. Um abençoado dia, uma abençoada quarta-feira chuvosa.
0: É isso aí. Oi, bom dia. Temos um dia abençoado a Patrícia Moura, o Nicolau Oliari. Bom dia, Bertoldo e Adilson. A Selma, bom dia, Selma.
3: Bom dia, Bertoldo. Bom dia,
1: olá, Selma.
3: Sempre coloco a minha vida nas mãos de Deus.
0: Isso aí,
3: e
0: Selma.
3: Meu rádio sintonizado em 100.5.
0: Boa.
3: Obrigada por existir.
0: Valeu, vamos que
1: valeu,
0: vamos.
1: Selma.
4: Bom dia, Bertoldo.
0: Alberto.
4: Bom dia, Rádio Menina FM. Uma excelente quarta-feira abençoada. Tamo junto, sempre ligadinha melhor.
0: Valeu, Alberto. Ivonete Oliveira. Bom dia, Ivonete.
5: Bom dia, Dilson e Bertoldo. Ô, potência.
0: Ô, potência.
5: Bertoldo, venho deixar um feliz dia para todos os ouvintes.
0: Boa.
5: Da Menina e para todos nós, fãs da Rádio Menina. Bom dia.
0: Valeu, Ivonete. Valeu, Baiano. Dali Mengão hoje, Mascarello. Vitória, diz a Nádia. É, Vitória. Dali Vitória.

0: 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Uma excelente manhã, bom dia.
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2: Olha só, hein? Já faltam menos de 2 meses para as eleições gerais no Brasil. A segurança das urnas eletrônicas e a regularidade no processo eleitoral têm tomado espaço nos debates coletivos. Santa Catarina tem 5,7 milhões de eleitores aptos a votar neste ano. A região da ANFRE, que é a Associação dos Municípios da Foz do Rio Itajaí, concentra mais de 500 mil de eleitores entre as 11 cidades. Balneário Camboriú possui o segundo maior eleitorado, com 106.783 eleitores aptos. Matéria completa no portal Menina, que tem também. Justiça determina que morador retire lavanderia de garagem em condomínio de Balneário Camboriú. Andarilho simula estar armado e ameaça a trabalhadora para roubar milho na Praia Central de Balneário Camboriú. Daqui a pouquinho, às 10, tem mais notícias do portal.
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8: Foram definidos os sorteios das quartas de final da Copa do Brasil e teremos uma fase recheada de clássicos. O Grêmio vai encarar o Internacional no clássico gaúcho, o Grenal. E quem passar do duelo entre os gaúchos vai encarar uma equipe mineira, porque tem clássico também para Atlético Mineiro e Cruzeiro. Do outro lado da chave, nós temos o Vasco enfrentando o Vitória da Bahia e o Palmeiras, que também terá um clássico pela frente contra a equipe do Santos. Vale destacar que vão decidir em casa Grêmio, Atlético Mineiro, Vitória e Santos. Além disso, também já temos as datas base dos jogos das quartas de final. Na semana do dia 26 de agosto, jogos de ida, e 2 de setembro, os jogos de volta. Todas as equipes que chegaram até as quartas de final vão embolsar R$4 milhões. Os quatro que avançam para a semifinal levam 9 milhões, o vice-campeão vai faturar 34 milhões e o campeão coloca R$78 milhões dentro do bolso. Gerson Felipe para Esporte Total. 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
0: Ô Potência, bom dia, boa manhã. Gostei que a Nádia fez um banner aqui, bem legal. Valeu, Nádia. O Ivan, foi você que fez, Nádia? O que é, Ivan?
15: Meu amigo Bertoldo, não falo do meu Avaí, rapaz. Avaí, Grêmio, tá perreado.
2: Nem estamos jogando com vocês.
0: Leandro Lopes, vamos jogando aqui.
16: Bom dia, Bertoldo, bom dia, Dilson. Passando para desejar um bom dia a todos aí, os ouvintes aí da Rádio Menina, a rádio mais ouvida do sul do Brasil. Segue o líder.
0: Bom dia, Bertoldo. Isso é uma vergonha, humilhação para um trabalhador, Diana disse. Economia do governo projeta salário mínimo de 1.717 para 2027.
2: Ouviu ali? Pega o líder.
0: Estamos seguindo, estamos na cola. Estamos chegando. Estamos chegando, companheiros. É, vamos que vamos aí, viu?
2: Melhor não ter ouvido, né?
0: É, Ordinary, Alex Waring, aqui no Show da Manhã. Hoje tem. Estão de folga hoje, né? Ah, vocês estão de folga nessa semana. Tá no sorteio.
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1: Coisa boa ter você com a gente aqui na programação da Menina, Rádio de 1 milhão de amigos. Já tem novidades por aqui pra gente falar de coisa boa. Agora tem a Jaine Martins e o Luca Matheus cantando pra gente. Bom dia, uma excelente quarta-feira.

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0: bom dia, muito bom dia pra você, minha querida. Bom dia, muito bom dia pra você, meu querido.
1: Pra você que é do signo de Áries, dia de alta energia e otimismo, com destaque para bem-estar, trabalho e conexões. Aproveite essa vibe positiva para fortalecer amizades e se divertir. No amor, surpresas agradáveis podem surgir, trazendo harmonia e momentos especiais com o seu par. Sua estrela brilha intensamente. Hoje a sua cor é azul claro e os palpites são 23, 33 e 44. Taurino, hoje as oportunidades ficam abertas para inovar e aumentar os seus ganhos. O clima familiar se harmoniza, fortalecendo laços e momentos de união em casa. No amor, a rotina pode render momentos especiais com alguém próximo, especialmente no trabalho, tá? Aproveite o dia. Hoje a sua cor é laranja e os palpites são 28, 21 e 12. Atenção para você do signo de Gêmeos! Hoje o céu promete alegria e descontração nos relacionamentos, com diversão garantida ao lado de quem você ama. No trabalho, sua inteligência e comunicação brilham. No amor, o seu charme irresistível pode atrair novos contatos. Então aproveite para conquistar o que deseja. Hoje a sua cor é prata e os palpites são 20, 29 e 36.
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0: Vamos lá, gente. Bom dia, boa manhã pra você que tá com a gente aqui na programação da menina. Ó, agora a gente vai falar de uma coisa muito bacana, muito bonita e que a gente vai estar mostrando pra quem tá no digital. Então você que já tá aí no Instagram, @meninaFM, já vai lá, dá uma olhadinha que a gente vai mostrar em primeira mão pra você aqui. Conversar agora com o artista Mai Bavoso, ele que fez um convite pra gente, através da Renata, sua esposa, que aqui também está, para participar de um projeto que é um livro para colorir e que a gente vai saber um pouquinho mais dessa história. Por quê? O nosso fã-clube, a galera que nos acompanha na audiência, o pessoal que tá no Instagram aqui, a gente vai estar sorteando esses livros para que a criançada possa colocar o seu talento junto ao que o Mai trouxe pra gente. Primeiramente, bom dia, Mai. Seja muito bem-vindo à Menina FM.
1: Bom dia, é um prazer muito grande estar aqui na Menina e com você, faz tempo que a gente não se vê, né?
0: Pois é. Ô, Mai, você fez a pintura, inclusive, tem um quadro aqui na minha sala aqui, que o Mai pintou quando a gente fez a festa de comemoração do primeiro lugar do Ibope. E você tem essa facilidade de ir para alguns locais, alguns cenários, e dependente do que esteja acontecendo, criar o que aquilo, através da sua visão, através da sua arte, transformar isso numa obra de arte. E foi o que aconteceu com aquele quadro ali, inclusive, né?
1: Foi, a pintura ao vivo, né? Dentro do evento. É, você pega todo o clima, você acaba, eu pelo menos consigo fazer isso, por um motivo muito simples, Bertoldo. Uhum. Eu comecei a pintar como eu pude. Eu nunca estudei arte, sim, na realidade. Eu passei a estudar arte vivendo a arte. Aí sim, as viagens, os museus, isso me ensinou o que eu precisava. Uhum. O que eu julgo... É claro que aprender a gente sempre é bom e fortalece. Mas eu comecei fazendo letreiros.
0: Quantos anos de artista você
1: 47.
0: Tem?
1: 47. Eu essa época de fazer letreiros em paredes, escrever se a marca é Sica, bons produtos indica. Trabalhei pra Sica lá em Jundiaí, imagina, minha cidade.
0: Já pode pegar pros netos, Adilson.
1: Jundiaí?
0: Já vi que ele tava de olho ali, ó.
1: Ah, gostou?
2: Que belo trabalho que eu tô vendo aqui, me remeteu àquela infância pura do passado, sabe? Com aqueles desenhos que a gente não tinha a possibilidade de ter, mas olhei agora rapidamente aqui, que belo trabalho, que coisa mais linda de ver uma criança pintando esse tipo de arte sua.
1: Querido, muito, muito obrigado. É uma diferença de alguns livros que tem por aí, que eles vendem a canetinha. Uhum. O desenho ninguém se importa.
0: E como é que... eu já vou aproveitar que você estava contando um pouco da tua história, já entrou no o Adilson já vai confiscar alguns pros netos ali, mas esses desenhos, Mai, como é que eles foram parar aí?
1: Ah, são desenhos que me acompanham uma vida inteira. Eu cuidava dos meus irmãos, dos meus sobrinhos, e como é que se acalma a criançada? Eu botava papel e desenhava, e criava um monte de fantasia na cabeça deles. Eu fui responsável por muita sacanagem, muito medo que eles tiveram, porque às vezes eu assustava, né? E foi me dando essa comunicação com criança. Eu sou apaixonado por trabalhar com criança. Adulto já não ando mais com muita paciência, mas criança, cara, é um negócio diferente.
0: Uhum.
1: Eu tenho uma passagem muito, muito grande, assim, um pedaço muito grande da minha vida foi dedicado a isso. E é o trabalho com Down, que é outra área que me fascina, um pouco do autismo. Eu acho que todo artista tem um pouquinho de autista dentro de si.
0: Sim.
1: Entende? Então eu sempre me interessei muito, e são pessoas em formação, como as crianças, é um compromisso muito grande você lidar com isso.
0: Uhum.
1: E eu tenho uma paixão muito, muito grande. Então eu sempre desenhei. E aí eles me pedem, onde eu trabalho. Com as escolinhas, aqui a oficina da infância, que é um barato. Eles olham pra mim e dizem: tio Mai, eu quero um elefante.
0: Sim.
1: Eu quero. Agora são carros. Eles sabem o que é um Corvette, você tem que se virar. Então me mantém atualizado.
0: Sim.
1: eu fico desenhando com eles. Muitas vezes eu estudo, eu vou olhar alguns bichos. Capivara agora, foi um inferno. Eu nunca tinha desenhado uma capivara.
0: E aqui é uma figura tão frequente no dia a dia, né?
1: Claro, a primeira que eu desenhei para uma criança, ela me olhou com cara de choro. Então é isso. É isso, minha ligação com criança. Esses são desenhos que eu peguei, por isso My Friend. Os desenhos que estão comigo há muito tempo. E as crianças, meus amigos, sabe?
0: São desenhos que se tornaram, de certa forma, hoje, para você, fáceis de rabiscar.
1: Sim.
0: Né?
1: Sim.
0: Mas levar isso, né, Gilson, para a criançada, e como você mesmo colocou aqui, olhando, principalmente quem tem, a Laurinha já vai ganhar um desse aqui para pintar. Uhum. Né? Como é que é o nome da criançada lá?
2: Lá é o Augusto, Ana Luísa e a Alice.
0: Já confiscou três de uma vez só.
2: Netos, né?
1: Netos. Eu tenho Atos. Como é bom ser avô.
2: É muito bom. Deus.
0: Mai, agora, esse livro para colorir, ele também está disponível para quem quiser adquirir. Sim. Como é que faz?
1: Bem, como é que faz? Eu vou pedir para Renata falar isso para mim.
0: Nossa porta-voz?
1: A Renata é a pessoa que cuida, cara. Ela endireitou a coisa, porque você sabe como é que é artista cara,
0: tem que ter alguém.
1: Se alguém olha e diz assim, cara, eu amei, eu falo, então leva, não dá. Ela entrou na minha vida e falou, não, cara,
0: não, vamos ganhar digamos assim, ganhar não, vamos valorizar isso.
1: É exatamente,
0: né? Bom dia, Renata.
3: Bom dia, Bertoldo. Bom dia, pessoal da Menina e ouvintes. Um prazer estar aqui com vocês.
0: Então, Renata, como é que faz para quem quer adquirir o livro, né? Esse livro, inclusive, que tem vários apoiadores, entre eles a Menina FM. Aham. E já te agradeço aqui pelo convite que fez para que a gente pudesse estar, porque é uma forma de, culturalmente, a gente também tá participando, né? Do talento do Mai, mas levando para a criançada também.
3: E nos envaidece muito ter a Menina como colaboradora. Então, o My Friends pode ser adquirido no ateliê, aqui na rua 1501, do ladinho da Escultura da Gorda, bem fácil de encontrar. Também podem chamar no Instagram @maibavosoartes, que a gente pode entregar, se for aqui em Balneário, a gente manda pelo correio, mandamos para o Brasil inteiro. Uhum. Quem quiser ter um livro de colorido do Mai, entra em contato que a gente faz chegar até a pessoa.
0: Legal, legal. Mai, falando um pouquinho mais desse livro aqui também, né? São quantas figuras aqui?
1: Ai, agora você me pegou. Rapaz.
0: Eu achei que...
1: 14.
0: 14 figuras. 14 figuras diferenciadas pra galera colorir, né? E que tá disponível também. Quem tá aqui no Instagram, nós vamos fazer o seguinte agora. Tem, o pessoal tá na live aí, Júlia, né? As duas primeiras pessoas que me mandarem qual é o nome de uma das empresas que tá apoiando o projeto. Difícil essa, né? Uhum. Cada uma vai ganhar um livro. Ô, Mai, mas vamos contar um pouquinho mais. Você também tem um trabalho muito bacana social com a criançada, que você estava comentando com a gente, né?
1: O trabalho com criança eu faço há muitos anos. Inclusive, nesse livro, esse livro foi uma homenagem que eu fiz a algumas crianças e a minha mãe.
0: Sim.
1: Por que minha mãe? Essa historinha vale a pena eu te contar. Lá por 1922, mais ou menos, tinha um programa chamado TV Mulher. E Marília Gabriela apresentava o programa, uma música de entrada da Rita Lee. E eu era um menino,
0: uhum.
1: Meus irmãos iam para a escola, trabalho, aquela coisa. Eu, como era artista, né, eu fazia minha escola, depois eu ficava desenhando.
0: Sim.
1: A tarde inteira. E a minha mãe lavando louça. E fazendo comida ou fazendo comida, eu sempre estava na mesa desenhando. E a gente via junto esse programa, que era TV Mulher. Ali tinha um pedacinho dele que era apresentado pelo Enfio, que era um texto do Ziraldo, a Supermãe. E ele falava assim, tudo, cada vez que ele se apertava na história, ele dizia, quem tem mãe não tem medo. A mãe dele estava sempre acompanhando ele. Ok, passou os anos, a gente ria muito com aquilo, eu e minha mãe. Passou um tempo, eu ganho um prêmio em Jundiaí, depois de 15, 20 anos, sei lá, no Rio Grande do Sul já. Eu ganho um prêmio em Jundiaí, o um destaque por trabalho com a criançada. Eu ia para as vilas lá, trabalhei com a Parmalat, sempre criança me interessou.
0: Sim.
1: Aí eles me deram esse prêmio, quem ia entregar era o Ziraldo. Aí eu fui para Jundiaí, feliz da vida, comprei até roupinha nova e tal. Chego lá, o Ziraldo ficou doente, não pôde ir, eu ganhei um prêmio simbólico.
0: Sim.
1: Voltei meio frustrado, meio feliz, o Ziraldo resolveu ir. Aí eu já não podia mais ir para receber. O Ziraldo melhorou e fizeram a história.
0: Fizeram a entrega.
1: Pera aí um pouquinho. Liguei para minha mãe e falei: mãe, quem tem mãe não tem medo. Lembra?
0: Olha, você lembrou
1: da história. Você vai lá e vai receber esse prêmio por mim. Aí ela foi. A foto que tem no livro é a dona Maria Tereza recebendo
0: aqui, ó,
1: do Ziraldo. E foi engraçado que meu pai era um cara, ele faleceu há pouco, um cara simples, mas um homem maravilhoso. E ele ficou enciumado. Aí ele chegou pra mim e falou: que história é essa de minha mulher sair abraçada com esse tal de Gerardo? Eu falei: pai, é Ziraldo. Foi muito engraçado.
0: Mas que legal. Mãe, eu quero te parabenizar pelo trabalho que você faz, né? E pra nós é um prazer enorme poder estar participando desse projeto. Renata, tendo outros, pode contar com a gente, que vai ser um prazer pra gente também poder, né, Dilson, tá? Você já vislumbrou aí, que já te remeteu à infância.
2: Muito legal.
0: Imagino a criançada que vai ter oportunidade de pintar, porque quem tá no Instagram da menina, quem tá acompanhando o nosso bate-papo, vai ter oportunidade de concorrer a esses livros, né, que é a cota que a gente tem pelo apoio, e que você que não ganhar, não se preocupe, né, como a Renata falou, você pode adquirir o seu, a gente também depois passa o contato para quem quiser, mas não deixe de levar para os seus filhos essa oportunidade para eles sair um pouquinho do celular e viver um pouquinho da emoção, mexendo com as mãos, pintando com lápis de cor, com giz, enfim, participando disso que é tão lindo, tão bonito. E a gente vê o talento das crianças através da pintura, através dos seus traços, viu?
1: Querido, muito obrigado pelas palavras. Eu acompanho você e a Rádio Menina já desde que eu cheguei aqui. Vocês já me receberam 5 anos atrás, eu tenho esse privilégio. E eu agradeço muito pelo espaço. Sabe que comunicação, pra gente que vive da arte, ela nos ajuda, realmente é o que nos ajuda, tá? Obrigado por tudo.
0: Peraí, Renata.
4: Oi. Eu posso falar, assim como a menina é uma colaboradora nossa.
0: Dos outros colaboradores, por favor, vou mandar um abraço para todos que incentivam a arte, incentivam a cultura. É nossa obrigação poder agradecê-los, né, Dilson?
2: Com certeza.
4: Então, vai um agradecimento especial pro Bambu, restaurante Bambu, pro Espaço da Beleza Caminho do Mar, pra Cor da Cor, lá do Jairo Porto, nosso parceirão, pra Eco Decor, pra Farmagos, pra Grafidil, que foi quem fez esse lindo livro.
1: Lá de Campo Bom.
4: Lá de Campo Bom, no Rio Grande do Sul. Pra Rádio Menina, claro. Para Nações Kids e Oficina da Infância, que é onde o Mai brinca de trabalhar.
0: Aqui Marcelão,
4: das crianças.
1: Marcelão, cara.
2: Trabalha brincando?
4: Exatamente.
1: Eu acho que é a chave de tudo, né? É brincar mesmo.
0: Viver.
1: Viver, é isso?
4: Dizer que ele diz para as crianças que ele só usa uma máscara de adulto, que por dentro ele é criança ainda. E eu acho que ele não tá mentindo. E também para o Ken, que é também patrocinadora nossa, mandar um grande beijo pra Lari e obrigada a vocês por participarem com a gente. Como eu comentei com o Bertoldo antes, todos os patrocinadores não são apenas patrocinadores, são amigos, são pessoas que acreditam, estão com a gente, algumas pessoas já estão no segundo livro.
0: Legal.
4: E esperamos ter vários ainda.
1: Marcelo do Bambu, por exemplo, me ajudou até na diagramação.
0: Ah, é? Grande Marcelão também. Quem ganhou aí, Julie? Fabiola Dauer e a Selma, aí, ó.
1: Olha aí.
0: Ah, maravilha. Gente, vai ter sorteio desse livro no nosso Instagram, em collab. Qual é o teu Instagram lá, Mai?
4: Mai Bavoso Artes. Arroba Mai Bavoso Artes.
1: Arroba
0: Mai Bavoso Artes. Então já segue lá. E mais uma vez, muito obrigado,
1: querido,
0: né, por trazer, através dos teus traços, esse momento cultural pra gente levar pras nossas crianças.
4: E depois, obrigado, de colorir, o livro ele tem, pode ser destacado as folhas e fazer também um quadrinho.
0: Pode virar um quadrinho. Aí já vamos convocar o seu Elias pra daí nós fazer uma parceria também.
2: Ah, é.
0: Né?
2: Elias é bom no quadro.
1: Elias está de volta, querido Elias. Grande parceiro, já faz as molduras.
0: Obrigado, Mai, Renata. Feito. Até a próxima, que não demore muito,
1: Vamos
0: viu?
1: Vamos lá.

que se chama 90-10, onde uma pessoa tem 90% daquilo que você procura em alguém, só que você foca naqueles 10% que falta. Aí você sai pra rua, se aventura, e realmente você encontra aqueles 10%, mas não se deu conta que perdeu os 90%.

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1: Rádio Menina 10 e 10, bom dia.
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11: Alô, Câncer, dia de oportunidade e lucros com a Lua Nova em Leão, incentivando o início de projetos e ideias criativas. No trabalho, seus talentos brilham e sua saúde se mantém protegida, hein? No amor, o desejo de conexão verdadeira cresce, valorizando momentos íntimos com quem você ama. Hoje a sua cor é preto e os palpites são 33, 4 e 60. Leão. Oi, Leão! Hoje o céu garante sucesso, brilho e muitas conquistas, com a lua nova impulsionando suas melhores qualidades. Prepare-se para receber muitas mensagens, convites e reforçar os laços de amizade. No amor, o seu charme fica em alta, tornando sua jornada romântica cheia de harmonia e possibilidades. Hoje a sua cor é cinza e os palpites são 36, 38 e 9. Virgem! Hoje é um ótimo dia para focar no trabalho com a lua nova. As finanças ganham impulso com boas vibrações de Vênus e Urano, trazendo melhorias na conta bancária, hein? No amor, uma vibe mais reservada pode surgir, mas o relacionamento fica estável e harmonioso. Hoje a sua cor é rosa e os palpites são 47, 2 e 27.
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1: Coisa boa, né, gente? Ó, o Mike tava aqui. Vai ter promoção, né? Você vai postar hoje já a promoção? Quem acompanhou aqui vai ter essa promoção dos livros pra criançada colorir lá no nosso Instagram, @meninafm. Gente, é lindo demais, viu? Igual esse som da Bonnie Tyler pra gente relembrar. Nothing.

se existe alguma contraindicação, esse seu cheiro. 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
10: Libriana, libriano, seu signo brilha com graça, simpatia e carisma, atraindo novas companhias e oportunidades. Aproveite para expandir conhecimentos e investir em si mesmo, porque o sucesso está no ar, hein? Com Vênus reforçando seus encantos, o amor pode trazer novidades e momentos felizes ao lado do parceiro. Sua cor? Branco. E os palpites são 9, 18 e 29.
11: Escorpião,
10: hoje sua determinação e foco podem levar você a conquistar metas profissionais e benefícios financeiros. Com a lua nova em Leão, sua popularidade aumenta, atraindo mais contatos e amizades. No amor, sua sensualidade fica em alta, prometendo momentos intensos e apaixonados. Hoje a sua cor é cinza e os palpites são 31, 23 e 58.
11: Sagitário.
10: Sagitário, hoje a lua nova traz boas notícias, incentiva a explorar negócios inovadores, além de fortalecer parcerias e contratos. Sua energia fica elevada e ideal para sair da rotina e renovar o ânimo. No amor, emoções intensas e conquistas promissoras esperam por você. Hoje a sua cor é azul e os palpites são 34, 38 e 16.
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1: Bom dia, boa manhã pra você que tá junto com a gente aqui na programação da menina, um abraço especial para as cidades de Criciúma, São Paulo, Itajaí, Joinville, galera aqui de BC, de Itapema, de Camboriú, Blumenau, Navegantes e até Porto Alegre, são as 10 cidades mais conectadas digitalmente com a gente neste momento. Zezé, é o Miro Osmar cantando pra gente.

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6: Capricórnio. Capricórnio, seu instinto para lidar com dinheiro fica afiado, ideal para resolver questões financeiras. No trabalho, novas oportunidades podem aparecer inesperadamente e é um ótimo momento para cuidar da saúde com novos tratamentos. No amor, sua energia fica em alta, tornando você irresistível e encantador. Hoje a sua cor é magenta e os palpites são 45, 36 e 16. Hoje a energia de Urano traz sorte e criatividade para você, impulsionando seus projetos e ideias inovadoras. As relações ficam mais leves e protegidas, facilitando o que for feito em parceria. No amor, o dia é perfeito para paqueras e encontros. Aproveite a chance de conquistar. Hoje a sua cor é lilás e os palpites são 38, 43 e 20. Pisciana, pisciano, hoje é dia de potencializar sua energia no trabalho com esforços que são recompensados graças ao sol e à lua nova.

0: consegue resolver pendências financeiras e fortalecer o núcleo familiar. No amor, sua atração fica em alta, podendo conquistar alguém especial ou fortalecer laços existentes. Hoje a sua cor é pink e os palpites são 14, 60 e 31.
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5: Ó, já tem mais bom dia da galera por aqui, né? E vamos que vamos. Agora tem Maroon 5 e essa canção que tá aqui no Inverno

0: Gustavo Lima e essa mensagem que a gente precisa ouvir todos os dias. Muitas das vezes a gente se preocupa por não conquistar algo, por não alcançar algo, e esquece tudo que já conquistou, tudo que realizou, toda a história que percorreu para chegar onde está. E é isso que a gente tem que agradecer a Deus pela oportunidade da vida, do dia, de fazer, de estar continuando a escrever a nossa história. Por isso, quando você vê que algo está complicado, olha para o retrovisor, onde você está, onde você chegou. Tenha certeza que no momento de dificuldade é onde você vai encontrar a fortaleza que é Deus para chegar no seu objetivo. Vamos lá! Hoje estava lendo um Marinex de vidro. Saltou ou saltaria de paraquedas? Era a enquete de hoje, mas aí, como a gente teve bate-papo aqui, acabou ficando. Já saltou de paraquedas? Tem coragem? Não tem? Conta aí, tá bom? Tá valendo um Marinex. A Priscila por aqui, bom dia. Parabéns pra Cláudia Reck, completando mais um ano hoje. Rose Pasquale, bom dia. Jonathan Ravanello, bom dia. Bertoldo, o certo seria o Grêmio se juntar pra ver se. O Grêmio e o Inter se juntar pra ver se dá um time só. Grande abraço, é o Tucci que mandou aqui. É o Jonathan Ravanello. Abraço pro Tucci, ele disse. Angélica Monteiro, bom dia. Possice, bom dia. Tamo junto, Deus abençoe. Leonardo Teodoro por aqui. Abraço, querido, participar do sorteio. Maria Luísa, bom dia. O Lucas da Silva, bom dia. Tucci, salve, Tucci. Arlete Miller, bom dia. A Letícia Kellen, bom dia. Jardiel, muita chuva em Camboriú. Me chamo Júnior. Inauguramos uma unidade de Blumenau. Vou ver com vocês sobre divulgação. Tá bom, Júnior? Vamos ver aqui o que que é, tá? E você, hein? Já saltou ou saltaria de paraquedas? É a nossa enquete de hoje. Eu chamo o Fernando Santos. Fala, Fernando!
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0: 4, uma excelente manhã.
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2: Duas farmácias públicas de Camboriú terão alterações no atendimento nesta semana. A farmácia municipal central ficará fechada na quinta-feira, enquanto que a farmácia municipal do distrito do Monte Alegre terá o atendimento suspenso na sexta-feira. As mudanças ocorrem para a troca do sistema utilizado pelas unidades. Segundo a Secretaria de Saúde, os atendimentos serão retomados normalmente após a conclusão dos procedimentos. Tá lá no Portal Menina, que também tem aumento nas contas de luz, gera reclamações e Celesc pode ser chamada à Câmara de Balneário Camboriú. Sargento da PM é absolvido após 14 horas de julgamento por morte de homem apontado como integrante de facção criminosa em Itajaí. Amanhã eu tô de volta com mais notícias do portal aqui no Show da Manhã.
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1: Ó, a enquete de hoje tá valendo uma Nenex de vidro. Ele já saltou de paraquedas? Tem coragem? Saltaria? Vai, tem vontade de saltar? Conta pra gente. Aí você vai saltar curtindo um Midnight Oil. Esse som aqui, ó. Bears Are Burning. E essa versão Plugged. Mais uma que tá aqui no inverno, menina. Bom dia.

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1: A rádio de 1 milhão de amigos. É coisa boa, boa quarta-feira. Legal ter você com a gente. Você que é aqui da nossa região, de Balneário Camboriú, de Camboriú, de Itajaí, de Navegante, de Penha, de Itapema. Gente, é tanta gente de tanto lugar. Bom demais, viu? E claro, a galera que também tá no digital sintonizada com a gente. Egito Ribeiro, bom dia. Sobre a enquete, sim, adoro coisas radicais. A Janete. Oi, Janete.
24: Eu tô, Janete do Centro da Penha. Opa. Sempre na melhor companhia.
1: Ei, moçada da Penha.
24: Quero participar do sorteio da Marinex.
1: Valeu, a Priscila por aqui, nunca saltei de paraquedas. Admiro quem faz, não tenho coragem, não. Eu também não. A Solange, bom dia. Sobre a enquete, eu não tenho coragem de saltar de paraquedas, tenho muito medo. Adriana, bom dia.
25: Bom dia. Eu sou a Adriane, aqui da Padaria na Venda. Então, eu não saltei de paraquedas, mas eu saltei de parapente, ali no Morro do Careca.
1: Sim.
25: Umas 3 ou 4 vezes. Olha, quem já saltou pra saber como é bom e a adrenalina.
1: Imagino.
25: Que jamais tu vai esquecer. Enquanto tu viver, vai lembrar desse dia. É inesquecível, maravilhoso. Saltaria de novo e 1, 2, 3 vezes, quantas vezes possível. Um bom dia para todos. Uma ótima quarta-feira chuvosa.
1: Tá chuvosa, né, Adriana?
25: Que Deus nos abençoe.
1: Amém. Eu mando mais um áudio aqui.
25: E a programação hoje está top, hein? Parabéns.
1: Obrigado, Adriane. A Marina Gonçalves, sobre a enquete, eu não tenho medo. Eu tenho medo de altura, diz ela. Rosane, diga, Rosane.
26: Oi, Bertoldo, bom dia, bom dia. Tô ligada no programa desde cedo, mas
1: obrigado.
26: Agora dei um tempinho para falar com vocês, desejar um bom dia.
1: Para todos nós.
26: E dizer que a aventura não é comigo, não.
1: Não?
26: E quero participar do sorteio, tá bom?
1: Tá
26: obrigado.
1: Bom. A Selma por aqui, eu amo aventuras, eu também, eu sou do não, deixa eu quieto aqui que é melhor. E você, hein? Já saltou, saltaria de paraquedas? É a nossa enquete de hoje. Agora tem o Zé Neto e Cristiano.
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0: Pagodinho!
1: Pagodinho!
0: Bonzeira da turma do pagode com o Zeca, pedindo a conta, né? Vamos lá, fechando por aqui as últimas mensagens. Bom dia, Maria Aparecida Feltz, bom dia, Bertoldo, Adilson, o Paulinho, fala, Paulinho.
2: Bom dia, Rádio Menina, né? A todos, bom dia, Bertoldo.
0: Dia.
2: É o seguinte, eu não tenho coragem de pular de paraquedas, mas que eu gosto de uma adrenalina, eu gosto. Todo dia eu vivo uma adrenalina. Sou motorista de caminhão, todo dia
0: imagina.
2: Nessa BR-101 aí.
0: É loucura.
2: Uma adrenalina, cara, sai de manhã, tu sabe, você vai chegar de tarde em casa.
0: É bem isso.
2: Em casa, então. Todo dia vive uma aventura diferente. Só agora de manhã indo pra Itapema, ali um pouco antes da saída da 149 ali. Pra chegar em Itapema ali no, na entrada do bairro Morretes ali. Já deu um acidente bem na minha frente ali. Que loucura. Isso daí já é uma adrenalina. Beleza? Bota o nome do CD aí, Paulinho de Balneário Camboriú, sempre levando vocês de carona comigo.
0: É, maravilha.
2: Positiva, uma abençoada quarta-feira a todos aí.
0: Para todos.
2: Essa chuva, que esse friozinho abençoado de Deus aí.
0: Marcelo!
3: Bom dia, Bertoldo, bom dia, Dilson. Cara, a altura, cara, eu tô fora, não consigo, cara, tenho o maior medo do mundo, cara. Agora, na água, eu não tenho muito medo, não.
0: Não?
3: Eu trabalhei 2 anos na pesca já, na pesca de atum, e aconteceu uma vez um negócio lá no barco lá, que enrolou um cabo de uma isca lá, que a gente tava pegando atum, e enrolou na hélice, foi demorado pra puxar e tivemos que pular na água. Daí pulei eu e pulei outro rapaz lá. Só que lá onde a gente pulou, tava dando 1.600 metros de fundura.
0: Nossa!
3: Era quase lá no Chile, cara. E tu pensa, água fria, gelada, acho que foi a coisa mais radical que fiz até hoje.
0: Ô, louco!
3: Mas pular de paraquedas, parapente, não é comigo, não. Valeu, abraço pra
0: Valeu,
3: vocês,
0: Paulo,
3: aí.
0: Marcelo. Angélica, bom dia. Sobre a enquete, eu sou muito corajosa, muito aventureira. Soltar de paraquedas está na minha lista. Sobre a enquete, já voei de parapente. Mas tenho vontade de saltar de paraquedas. Ainda vou fazer isso. Aí, ó. É a galera participando.
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4: Opa, vamos que vamos, fechando quase por aqui. Tia Lu, diga.
5: Oi, queridos,

0: pular de paraquedas jamais. Estás doido?
1: É doido.
0: Beijo, Lucimede Camboriú.
1: Ah, Maiares, que tenho vontade, mas não tenho coragem. Eita, nós. Tá bom, então. Ó, quem tá ganhando aqui hoje é um Marmitex de vidro. Paulinho Corrêa. Ô, Paulinho. Aí, ó. Você deu boa, tá? 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A gente vai fechando por aqui, amanhã o convite. Amanhã, tamo na área. Tá bom? Abraço, tchau, fui.

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0: Olá, muito boa tarde. Está começando mais uma edição do Jornal da Menina. Muita informação no seu rádio a partir de agora. Nós vamos até uma hora da tarde com os principais fatos de toda a nossa região. Meio-dia e 3 minutos nesta quarta-feira, dia 12 de agosto. Temperatura em Balneário Camboriú, neste momento 15 graus. Tá aquela chuva fraca, né? Em alguns momentos ela dá uma paradinha, depois retorna. Você que vai sair de casa, é bom levar o guarda-chuva, porque senão pode acabar se molhando. E a nossa equipe já preparada aqui no Jornal da Menina, no comando técnico da operação de áudio, tá chegando ele, Lio Brasil, muito boa tarde. E a nossa produtora é a Erika Gokert. Boa tarde, Erika.
1: Boa tarde, Gerson Felipe. Boa tarde também ao Lio Brasil e a todos os nossos ouvintes que já estão aqui conectados e sintonizados para acompanhar essa edição do Jornal da Menina. Sejam muito bem-vindos e fiquem com a gente, que até uma da tarde tem muita informação chegando para você através do rádio ou também nas nossas lives no Facebook e também no YouTube.
0: Perfeito! E tem muita informação mesmo, inclusive na entrevista aqui do Jornal da Menina. A gente vai conversar hoje com o Onear Secato. Ele é o secretário interino de Planejamento e Desenvolvimento Urbano de Balneário Camboriú. E a gente conversa sobre a reurbanização da Orla da Praia Central, que avança para um novo trecho aqui na cidade.
1: E também no destaque de segurança, estudantes fazem lista de alunas mais estupráveis da UDESC em Balneário Camboriú.
0: Reportagem com Daiane Valentim. Projeto piloto vai levar feira cultural ao bairro dos Pioneiros em Balneário Camboriú.
1: E no trânsito, o carro sai da pista e mobiliza equipes de socorro no Morro do Boi, em Balneário Camboriú.
0: Porto Belo terá que reforçar equipes e estrutura da assistência social após decisão judicial.
1: E ainda no esporte, brasileiros entram em campo nesta noite na Libertadores.
0: E a previsão do tempo é sempre com ele, Marinho Lopes Stringari Filho. Vem ficar bem informado, porque está apenas começando o Jornal da Menina.
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1: No destaque de trânsito, um carro acabou saindo da pista nesta manhã no Morro do Boi e mobilizou as equipes de socorro aqui na cidade. Gerson Felipe, os detalhes.
0: Além disso, também acabou provocando um pouco de lentidão no trecho. Esse carro saiu da pista na região do Morro do Boi por volta das 6:30 da manhã, no quilômetro 138 da BR-101, no sentido sul da rodovia. Segundo informações da Arteris Litoral Sul, o acidente envolveu um carro e não tivemos informações sobre a gravidade da vítima, mas foi atendida pelo SAMU, então, uma vítima deste acidente. Vale destacar, né, que a gente teve uma lentidão no trecho até a remoção do veículo, né, que estava parado ali, né, nas margens da BR-101 após esta saída de pista. Também aproveito para destacar, nas informações de trânsito, um acidente que a gente teve ontem em Balneário Camboriú, um acidente, inclusive, que acabou gerando, né, uma pessoa ferida. Foi uma colisão entre duas motos na rotatória da Avenida Carlos Drummond de Andrade, esquina com a Rua Mário Quintana. Este acidente aconteceu na região da Praia dos Amores, por volta de 9:30 da manhã. E no local, então, os agentes constataram o envolvimento de uma Honda Biz 110 cilindradas, conduzida por uma mulher de 35 anos, e uma motocicleta Honda Elite 125 cilindradas. Elas acabaram colidindo, então, como eu disse, na rotatória. Uma das envolvidas, a condutora da Honda Biz, ela acabou ficando ferida, foi atendida pelo Corpo de Bombeiros e encaminhada ao Hospital Regional Ruth Cardoso para avaliação médica. A informação dos agentes de trânsito é que ambas estavam ali na rotatória quando acabaram, então, colidindo as duas motocicletas. Vamos seguindo com mais informação de trânsito. Eu quero falar um pouquinho da movimentação de momento na nossa região. A gente tem agora, no horário do almoço, o trânsito em Balneário Camboriú, um pouquinho mais intenso na Avenida Alvin Bauer, né, e praticamente aí boa extensão da Alvin Bauer, né, a partir da Avenida Central até as proximidades ali da rua da Avenida do Estado, nós temos o trânsito lento na Alvin Bauer. Rua 1500, também com alguns pontos de lentidão, bem como na região da Avenida Brasil, ali próximo da rua 2600. Também aproveito para trazer um destaque em relação à movimentação de veículos no município de Camboriú. E a informação é positiva porque o trânsito vai fluindo dentro da normalidade. BR-101, no trecho de Balneário Camboriú, a gente tem um pouquinho de lentidão, um pequeno ponto de lentidão. Para quem está, na verdade, não é tão pequeno assim, não. Tem lentidão no sentido sul. Essa lentidão ela começa ali na região próxima da Speedway. Ela aumenta no Morro do Boi e vai persistindo essa lentidão até a saída ali, a descida do Morro do Boi, para quem tá quase chegando já, né, nos limites de Balneário Camboriú com a cidade de Itapema. Ainda falando de BR-101, a gente tem destaque também para a movimentação mais intensa no sentido norte, lá em Itajaí. Essa lentidão no sentido norte começa um pouquinho depois do entroncamento da BR-101 com a rodovia Antônio Raio, e vai persistindo essa lentidão até as proximidades do acesso à rodovia Jorge Lacerda. Outro ponto também com lentidão no sentido norte é nas proximidades da ponte do rio Itajaí-Açu. Estas são as informações do trânsito aqui no Jornal da Menina.
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0: 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Érica Guckert, momento de interatividade, o que os nossos ouvintes falam, tanto através do WhatsApp 991741005, como também nas nossas lives nas redes sociais.
1: Vamos lá, Gerson Felipe. O pessoal veio em massa hoje no Facebook para desejar um boa tarde especial para a equipe da Rádio Menina. O Gesiel está acompanhando, a Selma, a Ivonete também, e desejou uma ótima quarta-feira abençoada para todo mundo. Ademir Mafra, Perla, Rosemir e o Walter também passou desejando boa tarde. E no WhatsApp o senhor Nicolau também já desejou boa tarde para toda a equipe. A gente pede então, né, Gerson, para os nossos ouvintes e também quem está acompanhando a live, também sempre curtir e compartilhar para que mais pessoas acompanhem o Jornal da Menina.
0: Exatamente, vá acompanhando tudo, compartilhando, comentando, porque a gente adora ter a companhia tanto de quem está nas redes sociais e também de você que nos acompanha através do rádio. 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
0: E a gente vai acionar agora novamente a Érica Guckert com as manchetes do portal menina.com.br.
1: Projeto que reconhece carnaval como patrimônio de Balneário Camboriú avança na Câmara. Prefeitura de Itajaí encaminha ofício a órgãos federais sobre concessão e dragagem do porto. Farmácias públicas de Camboriú terão atendimento suspenso nesta quinta e sexta-feira, confira quais. E se você quer ficar por dentro das principais notícias aqui da região, dá um clique aí.
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0: Imagens da nossa parceira Conexão DCTV. Imagens da BR-101, região de Itapema, ali próximo da Praia da Ilhota, do posto da Polícia Rodoviária Federal. E a gente tá vendo também essa lentidão, né? Essa lentidão bastante complicada, o trânsito tá parado. Eu vou até dar uma olhada aqui novamente, né, nos meus aplicativos aqui, porque toda essa lentidão, né, a gente já fica pensando, será que teve algum acidente, alguma outra situação mais grave, né? Por enquanto, a gente não tem registro de acidente. Apenas do fluxo mais intenso, né, que pega não somente essa região ali do Morro do Boi, e também agora já está se estendendo pelo município de Itapema. Será que é um bloqueio que tem aqui, né? A princípio não, né? A princípio a gente tem realmente, né, só esse fluxo de veículos mais intenso na BR-101 lá em Itapema. Inclusive você, ouvinte, que está passando, né, pelo trecho, se observar algum acidente, pode até nos informar também aqui na programação do Jornal da Menina. Mas o assunto agora é tempo. E ele já está conosco, Marinho Lopes Stringari Filho, para atualizar tudo sobre o tempo e temperatura. Marinho, muito boa tarde e conta pra gente, como é que vai ficar o tempo?
5: Boa tarde, muito boa tarde, meu amigo Gerson Felipe, um ótimo almoço a você que está sintonizado aqui no Jornal da Menina. É, esse tempo carrancudo, fechado, permanece nas próximas horas, Gerson. É, o pessoal quer lavar roupa, calçada e não dá, né? Fica esse tempo enjoado aí. Essa chuva fraca, intermitente, né, curto período de melhorias, mesmo assim o tempo não vai firmar, já confirmando o que a gente falou ontem aqui, temperatura baixa, em torno de 14 graus, sensação térmica ainda mais baixa, porque os ventos sopram de sudoeste aqui no litoral, é um vento chato, enjoado, e persiste então essas instabilidades. Praticamente o sistema atuando aqui, circulação marítima, muita umidade, então a condição de chuva, algumas pancadas até pode ocorrer entre hoje e amanhã. Mas o alerta que a gente já pode antecipar nos últimos modelos atualizados agora, Gerson, é que amanhã nós vamos ter reforço de instabilidade. Pela manhã, amanhã, quinta-feira, já podemos ter até algumas aberturas de sol, ensaiando tímidos períodos de melhorias, mas o tempo não vai firmar. O avanço de uma nova frente fria, associada a áreas de baixa pressão, são nuvens carregadas de chuva. Amanhã, a partir da tarde, já há risco de temporais, chuva forte e todo aquele pacote completo de mau tempo com ventos intensos, principalmente amanhã, entre quinta e sexta-feira. Já fica aqui a dica, vamos ter o reforço de instabilidades aí, sim, pode chover forte. Além disso, né, a Defesa Civil dos municípios aqui, Itajaí, a gente já faz esse monitoramento, né, nós teremos o cruzamento da maré de lua nova. Amanhã entra a lua nova, marezão, ressaca, risco de alagamentos costeiros e ribeirinhos nos pontos mais baixos da costa catarinense. Então, amanhã que complica tudo aí, porque a partir da tarde já condições adversas do tempo. E pelo que tudo indica, a tendência agora, modelo atualizado dizendo que vai ficar um mau tempo, pelo menos até sábado, pela manhã, Gerson. Então, prepare o casaco, a temperatura volta a ficar. Amanhã até esquenta um pouquinho. Condição pré-frontal, a temperatura sobe um pouquinho mais amanhã, com algumas aberturas de sol. Mas a partir da tarde, então, novamente a condição de chuva intensa pela passagem deste sistema frontal que traz novamente o reforço de chuva amanhã. Hoje continua isso aí, chuvinha fraca, para, volta, tempo não limpa, não melhora, e esse tempo enjoado, carrancudo, fechado, vai permanecer. É claro que tudo isso está ligado ao trânsito que você estava falando. A BR-101 já está complicada, nas cidades também complicado, porque pista molhada, escorregadia, visibilidade restrita, muita atenção no trânsito, além de muita gente ruim também, que, meu Deus, que sai para dirigir aí, Gerson, e aí acaba trancando aí, não tem tanta prática o trânsito ainda mais, né? Tem muita gente ruim no volante também, mas tudo isso aí complica e acarreta o trânsito, muitas obras na região também, e a BR-101 já no normal já não suporta, quando chove piora tudo, meu amigo. Uma ótima tarde a todos, nos encontramos às 18 horas no Canal 100.
0: Perfeito, Marinho, tá combinado, a gente volta a conversar hoje no Canal 100, aqui na Rádio Menina FM. Um forte abraço por as informações da previsão do tempo.
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0: Vamos acionar novamente a Erika Guckert, porque Porto Belo quer reforçar as equipes e estrutura da assistência social. Mas isso está acontecendo após uma decisão judicial, Erika.
1: Isso mesmo, Gerson Felipe. A justiça determinou que o município de Porto Belo regularize a estrutura dos serviços de assistência social lá no município. A decisão atende, então, uma ação civil pública do Ministério Público daqui do estado e envolve o CRAS, o CREAS e também o Serviço da Família Acolhedora. O município terá, então, 60 dias para apresentar um plano de ação e até 120 dias para comprovar a recomposição das equipes e também o preenchimento efetivo desses cargos. A decisão também determina que os três serviços funcionem pelo menos 8 horas por dia, de segunda a sexta-feira. A ação, então, do Ministério Público apontou falta de profissionais, contratos temporários em funções que seriam permanentes, cargos de coordenação que são ocupados por comissionados e também o atendimento em um horário reduzido. Em caso de descumprimento dessa medida, foi estabelecida uma multa diária de R$5.000, que está limitada inicialmente em R$500.000. Essa decisão ainda pode ser contestada pelo município. Volto contigo.
0: Perfeito, Érica. Muito obrigado. 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A gente vai fazer uma pausa agora no Jornal da Menina e na volta tem reportagem com Daiane Valentim, até porque tem novidade. Você que é morador do bairro Pioneiros, fique bem atento porque vai ter uma novidade aqui pro bairro, uma feira. Daqui a pouquinho a gente conta tudo.
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6: De volta com o Jornal da Menina e já está aqui no estúdio para conversar conosco o secretário de Planejamento e Desenvolvimento Urbano de Balneário Camboriú, Onear Secato. E nós temos vários assuntos para conversar, mas em especial as obras de reurbanização da Orla da Praia Central. Tem um novo trecho que começou a receber as obras. Secretário, primeiramente, uma boa tarde, um prazer recebê-lo aqui na Rádio Menina, e todo mundo está muito ansioso. A gente já teve um spoiler com aquele primeiro trecho da reurbanização, que ficou muito bonito, e claro que a gente quer ver toda a praia já começando a sentir também, né, essa nova etapa, essa reurbanização, que realmente vai ser um passo muito importante para Balneário Camboriú.
7: Boa tarde, Gerson, boa tarde a Érica, que está aqui conosco, a todos os ouvintes da Rádio Menina. Realmente a reurbanização da Orla é uma obra fantástica, uma intervenção urbana grandiosa na nossa praia central. E avançamos totalmente dentro do cronograma, obra acelerada, obra sendo bem executada, e logo queremos fazer as primeiras entregas. Ela é uma obra complexa, por mais que ela seja uma reurbanização, e às vezes para as pessoas somente o resultado final seja a parte mais vista, mas por baixo, subterrâneo, tem toda uma estruturação. Temos, por exemplo, um muro de proteção costeira, temos toda a parte de infra subterrânea. Então, ela é uma obra que é totalmente complexa e preparada nessa parte, totalmente planejada para isso na execução. E agora devemos entregar até o mês de novembro os primeiros 200 metros totalmente pronta, equipada. E depois, em consequência, né, após, devemos entregar mais 150 metros, chegando a 350 metros nos próximos meses, e até o final de 2027 entregamos até o mole da Barra Sul essa parte final desse trecho, que vai dar 3.920 até o mole da Barra Sul.
6: Hoje, o que a gente já tem já finalizado desse trecho, né, que pretende ser entregue até 2027?
7: Vamos finalizar então a entrega até novembro, então, desses 200 metros iniciais, da 3.920. Ela vai ter toda a parte de paisagismo, todos os equipamentos, vamos ter também a instalação de lixeira, ciclovia, né? E também em toda a sua extensão nesses 200 metros, todo o recapeamento das três pistas, que hoje terão. Então, duas pistas para trânsito de veículos normais.
6: Como já
7: e uma
6: é, né,
7: de serviço, que será para transporte urbano, exclusivo, saúde, força de segurança, enfim. Uma reorganização também do trânsito.
6: Essa faixa para serviços me chama a atenção, porque a gente já tem um trecho lá consolidado da reurbanização da Orla, né, que foi feito já há mais de um ano, já ele foi entregue, e naquele trecho, né, não fica visível onde vai ser essa rota, né, para veículos de serviço, né? Vai ser também incorporada nesse trecho essa faixa para veículos de serviço, e ela vai estar junto com a ciclovia, vai estar junto ali com a pista principal. Onde que ela vai ser implementada?
7: Ela é uma continuidade da pista de rolamento hoje dos veículos, então ela será em contínuo, e agora com essa recapeamento total da via, então ela vai ficar mais larga e ela vai ficar dentro dos padrões de altura, enfim, com a sinalização completa, então vai ficar visível, melhor visivelmente de vê-la, né? Nesse sentido, ela será separada, se para o canteiro, e na parte interior teremos a pista de caminhada, a pista de também de micro, micros de transporte, né? De micromobilidade, assim dizendo, né? Totalmente separada da pista de rolamento. Rolagem de veículos.
6: Né? Esses veículos de serviço serão ônibus, aqueles veículos, por exemplo, carro do coco que passa por lá, autoridades.
7: A princípio serão veículos que não pode ter parada, até porque ela tem que estar livre, justamente se tiver essa. Vai ser usado para ambulância, serviço de segurança, que tem que ter uma locomoção rápida e sem nenhum tipo de obstáculo.
6: Perfeito, isso é bem importante. Então, por exemplo, o ônibus eu acredito que não vai poder ficar. Porque ele tem
7: não,
6: as
7: paradas. Ele dá, claro, a sua parada normal.
6: Uma parada daí, rápida.
7: Claro, parada rápida, que não pode é ter paradas de longo prazo, porque ela tem que ser uma faixa que esteja livre para serviço.
6: É, não, é importantíssimo. Imagina uma ambulância, né? Precisa
7: passar
6: isso.
7: Inclusive, o transporte urbano tem que ter essa locomoção com horários, né? Que é importantíssimo.
6: Com certeza. Agora, Onear, uma coisa, isso é uma curiosidade muito minha. A gente teve já esse outro trecho. Foi feito através de uma compensação, né? Ele foi uma compensação da FG e que acabou então iniciando essa reurbanização. E eu sempre fico pensando, e você que entende muito mais disso do que eu, né? Desse olhar mais da engenharia, a gente não corre o risco, de certa forma, de que agora uma nova empresa que vai vir executar esse trecho, que não fique exatamente igual ao que já tem. Isso é uma preocupação também que vocês têm, que garantia a gente tem que ela vai seguir um padrão que a gente já tinha.
7: Então, é bom deixar claro para as pessoas que nos ouvem e para todos que aquilo se chama projeto piloto. Para que é um projeto piloto? Justamente para tu fazer os testes e corrigir os erros das próximas etapas. O projeto será totalmente padronizado em toda a sua extensão dos 6 quilômetros, né? Então, hoje nós estamos trabalhando também na revisão, e aqui já posso anunciar, do projeto do trecho do Pontal Norte até a Alvenbauer, mais 1.800 metros que devem ser lançados já, se não for nesse ano, início do ano que vem, a licitação. Então, até algumas pessoas têm essa curiosidade, mas vão inaugurar só 200 metros, faz o cálculo nesse tempo. Demorará 20 anos, 30 anos? Não. Nós andamos a parte de infra subterrânea já está sendo feita até o final do Pontal Norte, né? Então, a execução desta parte, dessa etapa, já será concluída o ano que vem. Mas nós daremos andamento juntamente com a parte norte. E para isso é planejamento. Por isso que foi feito todo a parte de macro drenagem norte para depois haver a reurbanização. Então foi feita até agora essa parte até a rua que vai até a rua 2000. Teremos uma intervenção agora grande na rua 1400, né? Mas é a última etapa para concluir essa parte. Aí sim viemos com a reurbanização e ela vai andando em sintonia com a sul. Então eu creio que teremos uma boa parte em torno de essa primeira parte da Barra Sul equivale a 25%, essa da Barra Norte 30%. Então teremos de 55% a 60% nesses próximos até 2028 concluídos.
6: É, mais de metade da reurbanização acontecendo. E aí, como você estava explicando, aquele trecho do projeto piloto, ele pode então sofrer alterações, provavelmente vai sofrer alterações.
7: Alguma adaptação, até porque essa parte, ele vai incorporar esse projeto piloto, né? Ele está dentro de toda essa quantidade, desses 1 quilômetro, 1.3 quilômetros, né? De obra total. Então, ele será acoplado dentro dele e será totalmente padronizado para que fique uma obra
6: uniforme,
7: uniforme e bonita, como até o balneário merece.
6: Merece, com certeza. Então, até as pessoas, né, elas já podem até se preparar visualmente, porque talvez no início elas vejam uma diferença entre os trechos, mas logo na sequência tudo vai ser então uniformizado.
7: uniformizado. É, o projeto é padronizado, projeto lindo, vai valorizar a nossa cidade. Pensa, é uma praça ao ar livre, na nossa praia central, que é o nosso ativo turístico grandioso, que valoriza a cidade, que um espaço qualificado, um espaço preparado para receber as pessoas, com mais espaço de micromobilidade para caminhadas, para, inclusive, é importante dizer, quando a gente fala em projeto piloto, houveram algumas correções lá, inclusive que a população deu a sua opinião, por exemplo, bancos com encosto. Nessa parte vai ser já colocada a instalação do equipamento com o banco com o encosto.
6: Mais confortável, né?
7: Mais confortável. Então, além do estudo técnico da execução, houve também, foi ouvido as pessoas que usam. Isso é o mais importante, as pessoas que vão estar lá usando esse espaço público tão importante para a cidade.
6: É muito bacana, realmente, como você disse, Balneário Camboriú merece, né, e precisa também estar se atualizando. E algo também que eu gostaria que você trouxesse para a nossa população, você falou desse espaço maior em termos de metragem, né? O quanto que a gente vai ter agora, né? Qual que vai ser o tamanho desse novo, digamos assim, calçadão da praia?
7: Então, esses 200 metros iniciais equivalem a 6 mil metros quadrados, esse pequeno espaço. E o seu total em extensão, assim posso falar, serão 1.300 metros. Da rua, como eu digo, do trecho da 3.920 até a Barra Sul, né? O mole da Barra Sul. Então, um espaço grande, nesse pequeno espaço, acho que era praticamente 200 metros, o projeto piloto já dava um impacto grande visual. Então, imagina agora, equivale a 25% do total da obra.
6: Não, então, uma intervenção muito grande. Também, né, Secato, que a gente acaba tendo um espaço de convivência também muito maior, porque a orla como nós temos hoje, ela tem aquele o calçadão ali, é uma espécie de calçadão, mas o espaço ali onde as pessoas caminham na orla, ele é um espaço que muitas vezes na temporada se torna pequeno. E a gente já tem uma ideia ali pelo trecho piloto, o quanto aumenta também o espaço de convivência que a gente tem.
7: Bem maior de convivência, e foi também reprojetada a parte de paisagismo, foi aumentado o número de árvores. Só nesse espaço de 200 metros serão plantadas novas 61 árvores e palmeiras nesse trecho. Então, é um espaço, além de ter aumentado esse espaço no projeto de convivência das pessoas, também essa parte de paisagismo, que é uma parte importantíssima para o convívio das pessoas. Então fica mais bonito, fica melhor com sombra, enfim, o paisagismo sempre é importante.
6: Claro, né? A cidade precisa estar arborizada, né? Isso é exatamente muito importante. Dá também até um aspecto de um ar mais puro, se bem que a brisa do mar já é muito gostosa, mas com árvore fica melhor ainda.
7: A nossa praia central, ela é linda, ela é um cartão postal para o mundo, não só para o Brasil. E ela encanta todos que aqui visitam, aqui moram, aqui investem em Balneário Camboriú. Então, ela tem que receber um tratamento todo especial. Essa reurbanização, com certeza, é toda especial para a cidade, especialmente para quem mora aqui.
6: É muito bacana, Secato, ver o entusiasmo com o qual você fala da obra. Acho que a gente precisa disso, né? De pessoas apaixonadas pela cidade, que queiram fazer o melhor. Muito bacana sentir isso. Nós temos algumas perguntas que chegaram aqui. Por exemplo, o Charles está perguntando: e os banheiros públicos? Onde que vai ter banheiro nessa nova orla? Teremos banheiros?
7: Teremos banheiros. A equipe de projetos também está revisando para relocar em cada trecho da orla a quantidade de banheiro, que tipo de banheiro, mas terão banheiro, sim.
6: Não vai ser só o banheiro anexo aos quiosques como temos hoje. Teremos banheiros, né, digamos assim, exclusivos ali para a orla.
7: Exatamente, como também estão sendo preparados projetos de quiosque também, esses espaços de comércio, enfim, e toda a organização dela.
6: Perfeito. Uma outra pergunta que chega aqui do Romário. Boa tarde, Gerson e secretário. Gostaria de saber se os táxis vão poder circular nessa pista de serviço, né, porque deveria ser para os táxis também. Além de tudo, os táxis são veículos urbanos. Nas grandes cidades, os táxis são autorizados a rodar nas pistas exclusivas. A pergunta do nosso ouvinte, do Romário.
7: Romário, boa pergunta, e é um levantamento que tem que ser discutido, né? Juntamente com o nosso setor de trânsito, que é o que nos dá toda a ordenação do trânsito de Balneário, e com certeza isso será discutido para que seja colocado da melhor forma. Eu acho uma grande ideia para que táxis trabalhem. Mas quem vai dar a última palavra quanto a isso é quem tem a prerrogativa, que é o nosso setor de trânsito.
6: Aí é com o Evaldo Hoffman. A gente Evaldo vai aproveitar também para já dar uma perguntada, tá, Romário? Para o Evaldo Hoffman também, que é o diretor-presidente da ABC Trânsito. Você falou antes, Secato, sobre a questão, né, que muitas pessoas dizem: ah, mas se vai fazer 200 metros agora e vai demorar tanto tempo, então a reurbanização da orla vai demorar 20 anos, vai demorar 10 anos. Vocês trabalham com qual prazo? A gente sabe que não é uma obra simples, né? E principalmente por mexer na praia, e a gente falou tão bem da praia, que é esse cartão turístico, né, um cartão postal, mas ao mesmo tempo tem que se ter um cuidado, não se pode inviabilizar também um trecho muito grande da praia. Exatamente. Qual que é a ideia de termos já toda a nossa orla reurbanizada?
7: Exatamente, Gerson. Importante isso, porque isso se chama planejamento de execução de obra. Porque além da reurbanização, nós estamos trabalhando com a macrodrenagem. Terminando o trecho norte, nós vamos ter o trecho sul, que deve começar no ano que vem, justamente porque nós entramos a partir de agora, de outubro, novembro, na pré-temporada. E não podemos ter grandes intervenções na praia central e deixar da melhor forma para quem mora aqui, para quem, para o turista que vem nos visitar. E também, nosso planejamento é, como eu estava explicando, que as licitações e as obras por etapas também andem em sintonia. A Barra Sul iniciando também a Barra Norte. Eu acredito que trabalhando com todos os espaços de tempo, organizado, cuidando, porque são grandes intervenções, obras são intervenções públicas grandes, causam transtorno. Se fizer uma pequena reforma dentro da sua casa, morando lá, ela causa transtorno. Então imagine uma obra dessa magnitude. Duas obras grandes. Nós temos hoje a macrodrenagem, a maior obra do Brasil em praias de macrodrenagem. Então, é uma obra muito grande e juntamente a reurbanização. Eu acredito, nós conversamos, claro, prazo a mais ou menos, depende tudo de licitações, de recursos, enfim, mas eu acho que um prazo de 6 anos podemos pensar em concluir toda a reurbanização.
6: Claro, né? Esse é um prazo aproximado, uma média, né, que o Secato traz aqui pra gente. Pra finalizar, mudando um pouquinho de assunto, a gente tem uma praça nova em Balneário Camboriú que está sendo executada, que já começaram inclusive as obras ali na região da Martin Luther, nesse prolongamento.
7: Isso,
6: da Martin Luther.
7: Na região da Martin Luther, aquela praça, mais um espaço urbano para a comunidade ali do aí de baixo, todo o seu entorno. Nós sempre trabalhamos com esse pensamento que o espaço de lazer para as pessoas e praças públicas são muito importantíssimas. Então é mais uma obra que vai ser entregue para a população naquela região.
6: Já começou a obra, né?
7: Já começou a obra e temos uma expectativa que até novembro ela seja concluída. Dependemos também
6: tempo, né?
7: Que Deus nos proteja e nos dê bom tempo, né? Temos essas previsões que tanto nos falam e torcemos para que elas não se concretizem, né? Para que tenhamos também tempo bom para concluir essas obras que as pessoas de Balneário tanto esperam e aguardam. Como falam sempre, a prefeita Juliana nos cobra, pé no acelerador.
6: Pé no acelerador, importante, né, para que a gente tenha essas obras sendo entregues para a nossa comunidade. Onear Secato, secretário de Planejamento e Desenvolvimento Urbano de Balneário Camboriú, um prazer conhecê-lo e recebê-lo aqui nos estúdios da Rádio Menina, e até uma próxima oportunidade.
7: O prazer é todo meu. Fico à disposição da Rádio Menina, fico à disposição de toda a comunidade para que estejam sempre conhecendo o trabalho que está sendo desenvolvido para Balneário Camboriú. É uma cidade maravilhosa, nós temos que ter orgulho de estar aqui, é um exemplo para o Brasil, para o mundo inteiro. O sonho das pessoas, de qualquer pessoa do mundo, ela diz: eu gostaria de morar em Balneário Camboriú. Então nós somos realmente privilegiados.
6: É um grande privilégio mesmo. Muito obrigado, então, ao Onear Secato, secretário aqui de Balneário Camboriú, secretário de Planejamento e Desenvolvimento Urbano.
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0: entregue este ano no bairro dos Pioneiros e que vai receber pela primeira vez uma feira. A Daiane Valentim conta tudo pra gente.
1: Balneário Camboriú vai testar um novo modelo de feira em uma região que ainda não conta com esse tipo de atividade cultural. A primeira edição da Feira dos Pioneiros está marcada para o dia 30 de agosto e faz parte do projeto de expansão e descentralização das feiras do município. A proposta é aproximar moradores, movimentar a economia criativa e, no futuro, também ampliar a experiência para turistas que circulam pela região norte. O evento será das 9 da manhã às 5 da tarde na Praça Valmor Manuel Germano Correia, na Avenida do Estado. A iniciativa começa como um projeto piloto com cerca de 20 a 25 feirantes cadastrados pela Fundação Cultural. A programação terá gastronomia, artesanato e música ao vivo. O diretor-geral da Fundação Cultural, Ed Rocha Júnior, explica que antes de definir se a feira vai entrar de forma permanente no calendário da cidade, a Fundação quer avaliar como a estrutura vai funcionar no local.
2: Será uma feira menor, né? Será uma feira reduzida, será em média de 20 a 25 feirantes, então ela é um pouco mais reduzida, mas uma coisa você pode acreditar, a gente vai mandar para lá o que nós temos de melhor nas nossas feiras. O projeto piloto, ele serve realmente para a gente começar a fazer estudos, né? Uhum. Para ver, beleza, ó, funcionou nisso, não funcionou nisso, e aí a gente vai adaptando.
1: O formato foi pensado a partir de uma solicitação dos próprios moradores do bairro dos Pioneiros em parceria com representantes da comunidade e do legislativo. A experiência também deve servir para avaliar questões como segurança, energia elétrica, circulação, montagem das tendas e necessidade de fechamento de ruas próximas à praça. A ideia é que a partir dos resultados o município possa analisar a possibilidade de transformar a feira em uma atividade semanal ou quinzenal. A Fundação Cultural acompanha também a movimentação econômica gerada pelas feiras e afirma que a atividade já é tratada como uma ferramenta de economia criativa no município.
2: A gente também tem levado em consideração também o quanto a economia criativa ela tem funcionado, quanto ela tem gerado recursos também para o município. Os nossos feirantes, eles eram feirantes nômades, né? Eles iam para diversas feiras na região fazer feiras porque eles vivem das feiras, né? Então eles tinham que ir para várias feiras na região, viajar para Blumenau, Brusque, para fazer feiras de outros lugares. Agora, a feira de Balneário Camboriú sustenta os nossos feirantes. Eles não precisam fazer feiras, eles não precisam sair de Balneário Camboriú. A feira de Balneário Camboriú gera sustento para eles.
1: Atualmente, Balneário Camboriú já realiza de 3 a 4 feiras municipais por semana, segundo a Fundação Cultural. Com a Feira dos Pioneiros, o município poderá chegar a 5 atividades semanais. A proposta não é só aumentar o número de eventos. O trabalho envolve curadoria dos produtos, valorização do artesanato com referências locais e organização dos próprios feirantes. Para o bairro dos Pioneiros, a expectativa também está relacionada à localização. A região fica próxima ao Pontal Norte, um dos pontos de circulação de moradores e turistas, especialmente durante a temporada de verão. Para o futuro, a Fundação Cultural avalia inclusive a possibilidade de levar o modelo da Feira da Ola para a Barra Norte, após a reurbanização da região.
2: A Feira de Balneário Camboriú é uma feira turística e cultural, e é por isso que ela é regida pela Fundação Cultural. Os nossos aspectos é levado muito questão de qualidade do produto, elementos culturais. As pessoas têm que olhar para Balneário Camboriú e entender que todos os atrativos, naturais que existem, um dos atrativos também da nossa cidade são as nossas feiras. Os turistas cada vez mais visitam as feiras de Balneário Camboriú e muito porque na curadoria que a gente desenvolveu de um ano para cá, nós temos trabalhado muito que o artesanato tenha iconografia local, tenha elementos de Balneário Camboriú para que o turista tenha esse pertencimento.
1: Daiane Valentim para a Rádio Menina.
0: Valeu, Daiane Valentim, muito obrigado pelas informações. Bacana, né? Eu não sou mais morador aqui do bairro Pioneiros, mas fico feliz pela comunidade que ainda reside aqui, que vai ter, né, esse novo espaço aí de convivência e de lazer, que é a feira. A praça já ficou muito bonita e realmente uma praça aí que merece também ganhar uma feira. 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
10: De volta com o Jornal da Menina, 12:53. É hora das informações do esporte. E a Camille Guckert já está aqui para conversar conosco. Temos alguns assuntos aqui esportivos e o primeiro deles é a Libertadores da América. E hoje tem jogão, hein? Duelo entre brasileiros pela competição. Boa tarde, Camille.
11: Boa tarde, Gerson. Isso mesmo, trazendo os destaques aqui da Taça Libertadores da América. Os jogos de ontem, Fluminense, Independente e Rivadavia, ficaram no empate em 0-0, inclusive com a torcida do tricolor das Laranjeiras saindo na bronca com a equipe que jogou ontem no Maracanã, inclusive com gritos de sem vergonha. O Fluminense agora que vai enfrentar o Independente Rivadavia na sua casa, né? Buscando aí abrir esse placar, né? Trazer essa vitória para a classificação para as quartas de final da Taça Libertadores da América. E esta noite nós temos jogo entre Platense e Coquimbo Unido, que começam às 19h. E aí temos os brasileiros que também entram em campo nesta noite. O Palmeiras vai receber no Nubank Park o Cerro Porteño às 19h. E esse confronto das duas equipes vai ser aqui no Brasil, né, no estádio lá em São Paulo, pela primeira vez a partir das oitavas de final da Conmebol. Na Libertadores, o Palmeiras vai encarar, inclusive, o Cerro Porteño, que era o adversário do Grupo F, né? O Cerro Porteño passou invicto pelo Palmeiras na primeira fase da competição, com uma vitória em São Paulo e ainda um empate em Assunção. O time paraguaio foi líder da chave com 13 pontos, enquanto o Palmeiras, né, conquistou 11 pontos na segunda posição do grupo, então eles voltando a se enfrentar nas oitavas de final. E aí sim, um dos grandes jogos dessa fase, Cruzeiro e Flamengo, eles que se enfrentam nesta noite às 9h30 lá no Mineirão, na casa do Cruzeiro, né? Desde o início do século XXI, esses dois clubes já se enfrentaram 54 vezes e tem uma leve vantagem do Flamengo. Só que quando a gente está falando em confrontos eliminatórios, a história é um pouco diferente, porque a vantagem daí sim está com o Cruzeiro. O Cruzeiro costuma levar então as melhores nessas decisões, né? Eles se enfrentaram 6 vezes em eliminatórias, nesses mata-matas, né? Com 4 classificações do Cruzeiro e apenas 2 do Flamengo. A última foi também na Libertadores em 2018, na mesma fase, oitavas de final, quando o Cruzeiro venceu por 2-0 o Flamengo no Maracanã. E aí no Mineirão perdeu por 1-0, mas no agregado mesmo assim passou. Então esse é o confronto de brasileiros na Libertadores nesta noite, Gerson.
10: É, tá pegando fogo a Taça Libertadores. E eu confesso que hoje eu vou ter que dormir um pouquinho mais tarde, porque eu vou querer acompanhar essa partida entre Cruzeiro e Flamengo. Vamos falar da Copa Sul-Americana, porque os brasileiros também estão aprontando as suas por lá.
11: Isso mesmo, ontem Bolívar e São Paulo ficaram no empate em 1-1. Melgar marcou para o Bolívar e aí o Arboleda marcou aos 23 minutos do primeiro tempo para o São Paulo. Mas esta noite tem brasileiros entrando em campo também e se enfrentando, porque o Bragantino vai receber o Atlético Mineiro às 7 horas da noite para fazer esse confronto aí pela Copa Sul-Americana. Esses os destaques dos brasileiros nas competições aqui sul-americanas e também os destaques do esporte para o Jornal da Menina.
10: Perfeito, muito obrigado, Camille Guckert. Deixa eu aproveitar aqui para trazer também uma informação para você que vai trocar de carro, né? Chega, eu acho que eu tô precisando trocar o meu, né? Hoje fui lá deixar no mecânico, quando começa a incomodar com o mecânico, já sabe, né? 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Meio-dia e 57 minutos, está na hora de dar tchau. 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Obrigado, Lio Brasil, obrigado, Érica Guckert, e obrigado a você que esteve conosco acompanhando mais um Jornal da Menina. Até amanhã, tchau, tchau.
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Miguel, é isso mesmo. Beijo, Fran, Oliari, querida. Beijão, Selma Gonçalves. Ótima quarta love pra você também. Alô, Valde. Beijão, Maria Luísa. Solange, lá no Macaco.

3831005 e a mais votada que toca inteirinha. Aí tem o detalhe da quarta-feira que quando ganha uma internacional, tem tradução simultânea. Bem aos moldes aqui daqueles programas românticos, como era nosso Clube da Paixão. Falando nisso, Fernando Santos vai aparecer hoje aqui, hein? É, hoje tem tradução com Fernando também. Todo mundo fica concorrendo, quem participar aqui do nosso WhatsApp, aquele bolo caseiro maravilhoso da Casa de Bolos de Camboriú, resultado do sorteio no finalzinho do programa. Primeira música romântica da Batalha de Quarta, Love, Shaken Stevens, Give Me Your Heart Tonight.

0: Boa tarde, Juliana. Todos uma abençoada tarde, quarta-feira. Hoje chuva.
1: Ivan de São José.
0: E muito frio.
1: Muito frio, aqui também tá friozinho, viu, Ivan?
2: Música 2.
1: É o embaixador Gustavo Lima cantando Quando a Chuva Passar.
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4: Boa tarde, Juliana. E a chuva, e a frio.

já começou difícil essa batalha romântica, hein? Qual que você vai querer ouvir na íntegra? Será que vai ter tradução? Shake Stevens com Give Me Your Heart Tonight. 2, Gustavo Lima, Quando a Chuva Passar. E 3, Rihanna e Nicky Echo, Stay. 1, 2 ou 3? 4, 7, 9, 9, 1, 3, 8, 10, 0, 5.

0: Ghosting. O Raul foi na 2. Roberta!
1: Oi, Ju, boa tarde.
0: Oi!
1: Quartou pra nós, né?
0: Quartou.
1: Ô, Ju, eu vou na 2, tá? Um beijão e um ótimo final de tarde pra vocês.
0: Um beijo.
1: E aí, um beijo pro meu marido, um abraço pro Egito lá que tá trabalhando lá, que eu não sei onde que é.
0: Valeu, Roberta. Fran foi na 3, Mara.
2: Boa tarde, minha diva da minhas tardes.
0: Oi, Juliana Mara querida. Tomena.
2: Eu hoje vou de número 1. Bora batalhar. Vamos ver se eu vou gabaritar.
0: Valeu, Mara. Valde também foi na 1. Perla foi na 3. Eloy na 1. Minha mãe linda Dora tá aqui, foi na 3. Ivan.
3: E era número 1.
0: A Selma e Simone foram na 3. Maria Aparecida, 2. Maria Luísa.
4: Oi, Ju, boa tarde.
0: Boa tarde.
4: Eu gostaria de ouvir a número 3. Beijo.
0: Marcelo.
5: Oi, Ju, boa tarde. Número 1, tá?
0: A Mara Miguel também foi na 1.
6: Boa tarde, Ju. Marequinha vai na 1, Ju.
0: O Paulo foi na 3, Vinícius também e a Patrícia. Egito foi na 2. A Fabi tá participando pela primeira vez. Participe sempre, Fabi. Foi na 1. A Vani foi na 1. Oi, Lourdes.
7: Boa tarde, Juliana.
0: É boa tarde.
7: Aqui do Rio Pequeno. Obrigado.
0: Tudo bem?
7: Pelo bolo. O bolo tava uma delícia da casa de bolo.
0: Ah, que bom que você gostou.
7: Um bolo de chocolate maravilhoso. Comi, tomei chimarrão, muito bom, muito bom.
0: Delícia.
7: Obrigado, obrigado. Um abraço aí, Juliana. Tudo de bom. Vamos curtir a chuva hoje à tarde e o friozinho. Beijo, beijo.
0: Beijo.
7: É a Lourdes aqui do Rio Pequeno.
0: Valeu, Lourdes.
7: E obrigado também pela casa do bolo. Muito delicioso.
0: Que
7: muito,
0: legal.
7: Muito, muito, muito.
0: Que bom que você gostou do bolo.
7: Olá, Juliana e a Lourdes. Eu vou no 2, Gustavo Lima. E vamos que vamos com essa chuva. Coitado desse problema maravilhoso.
0: Ela mandou foto do bolo e devia estar muito bom, né, Lourdes? A gente ama, a gente ganha aqui e se esbalda no cafezinho da tarde também, viu? Beijo. Luiz André foi na 3, Everton 2, Elias Moraes Churrasqueiro foi na 1. Maria Luísa.
8: Oi, Ju, aqui é a Maria Luísa, tô aqui de novo, volto na 3, beijo.
0: Beijo. Diego Boaventura tá desejando ótima quarta, tá um pouquinho rouco hoje. Ô, querido, melhoras. E ele votou na 1. Valeu, Diego Boaventura. Simone do Amaral, 3. Rosane, 2. Daura, 1. Paulinho, 2. Jonathan, 2. Solange, 3. Ana Lieda, 1. Ivonete.
9: Ju, eu vou na número 1. Boa tarde, Juliana, também.
0: Boa tarde.
9: Beijo, Ju.
0: Beijo. Carlos foi na 1. Gorete, 3. Maria Cristina, 1. Renato.
10: Ju, boa tarde. Aqui vem ser, que seja bem feliz. Pode ser 1.
0: Foi na 1 também. Valeu, Renato. Alberto foi na 3. Alice Vitória de Indaial foi na 1. Ana Carolina Zimmermann foi na 2. Fala, Estevão.
11: Boa tarde, Juliana, aqui é o Estevão de Bola, na área do Camboriú. Vamos votar na 1, né? E o Fernando Santos, eu lembro dele quando a rádio Mineira era uma casa lá na Barra Sul. Eu ia de lá, dali dos pioneiros, lá levar uma carta nas antigas, no Clube da Paixão.
0: Nossa.
11: Valeu, Juliana, minha música é número 1.
0: Valeu, Estevão, querido.
12: Batalha musical. E a campeão foi...
0: Por 4 votos de diferença, 1. Shakin' Stevens, Give Me Your Heart Tonight. Foi uma briga boa, quase que a 3 levou, hein? Então vamos fazer a tradução. 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

0: 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Foi uma briga essa batalha, hein? Gente, ficou entre a 1 e a 3 e a 2. Também ganhou muitos votos. Ó, primeiro lugar, Shakin' Stevens com 19, segundo, Rihanna com 15, terceiro, Gustavo Lima com 10. Foi praticamente um empate técnico entre as três aqui. Selma, você foi na 3, mas foi por pouco. Boa tarde pra Maria de Fátima, o Paulo Montiel. Querido, tá participando pela primeira vez também? Participe sempre. Foi por pouco mesmo. Assis, querido, boa tarde. Fala, Ivan.
1: Opa, comecei bem. Copinha agradece.
0: Gorete, foi na 3, Gorete. A Fran também tinha ido na 3. A Mara acertou. Alberto.
2: Boa tarde, Jô. Boa tarde a toda a Rádio Menina FM. Uma excelente quarta-feira abençoada. Tamo junto, sempre ligadinho na melhor. Um abraço, tudo de bom.
0: Tudo de bom, Alberto. Ivonete ficou feliz da vida. Mara Miguel também e curtiu a tradução. A minha mãe linda também curtiu. Oi, Braz Oliveira.
3: Oi, Ju, tamo aqui fazendo nossa entreguinha em Camboriú aqui com essa chuva, né?
0: Bom trabalho.
3: Não deu tempo de acompanhar as músicas aí, mas qual ganhar, tá bom. E desejar uma ótima semana toda. Uma ótima quarta, na verdade, né? Já estamos no meio da semana. E fazer o quê? Temos que encarar essa chuva aí. Daqui a pouco, nós terminamos, vamos pra casa. Boa tarde, bom programa. Beijo, Ju.
0: Beijo, querido Braz Oliveira. Beijo pra Vani de Gaspar, que curtiu. Moraes também. Simone foi na 3. Ana Lieda curtiu. Perla. Ô, oh, querida, ninguém erra, não. A gente vem aqui curtir junto, brincar junto. E a Heloína achou linda a tradução. E foi só a primeira batalha de quartô. Fica aí que eu já volto.
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0: Estamos de volta com o nosso show da tarde. Hoje, dia de tradução, dia de música romântica, porque é a quarta love na batalha musical.
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0: bastidores dessa tradução. Vamos lá.
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0: Significa alguma coisa pra você.
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2: Ai, gente!
3: Ótimo, gente!
1: Obrigada.
4: Valeu, gente. Galera!
1: Obrigada, Fê! Até a próxima!
4: Até a próxima!
2: Ai, gente, olha! Parece que eu tô dentro da nave da Xuxa, né? O áudio fica esquisito. A gente grava no, com lapela, sabe? Tô tentando melhorar isso, gente. Uma hora eu acerto esse áudio direito. E a captação pelo lapela, ele capta até a respiração da outra sala, vocês estão entendendo? Aí eu vou tirar o ruído e fica essa coisa horrorosa. Parece que nós estamos em Marte falando, mas ficou maravilhoso igual. Por isso que a gente não faz de novo, porque é isso aí, é hora da espontaneidade, é na primeira e é isso. Fernando Santos, você é sem comentário. Maravilhoso. E obrigada a Dil, que tá com a gente sempre, captando as imagens. E depois vai estar lá no Instagram, essa presepada, @meninafm. Vai lá pra ver depois, tá? Acho que a Dil não postou ainda, daqui a pouco ela vai postar. Então vamos resolver essa segunda batalha. 1, Yahoo, Mordidas de Amor. 2, Péricles e Ferrugem, Gamei. 3, Bruno e Marrone, Te Amar Foi Ilusão. A Roberta foi na 2. Cláudia!
5: Oi, Ju, aqui quem fala é Yasmin.
2: Oi, Yasmin!
5: De Balneário Camboriú. Manda um feliz aniversário pra minha mãe, hoje é aniversário dela. Um beijo!
2: Um beijo, parabéns, Cláudia! Felicidades, beijo, Yasmin! Ela foi na 2, Vinícius 2, Jaque 1, Caio 2, Everton 3, Carlos 1, Avani 3, Mara 1, Maria Cristina 3, Valde 1, Eloína 3, Marcelo 3, Alberto 1, Ivan...
6: Juliana, número 1, novamente!
2: Foi na 1, novamente, Manequinha...
7: Ô, Ju, Manequinha vai na 1.
2: Foi na 1 também, Patrícia 3, Maria Aparecida 3, Diego, tá difícil, mas vou na 3, Maria Luísa.
8: Número 3.
2: 3 também, Lenise 3. Quem mais chegou aqui? O Elias Churrasqueiro foi na 1, Maria Luísa.
9: Ju, volto na 1, beijo.
2: Beijo, Aline Bepler foi na 3, Luiz André 3, Mara 3, Simone 1, Egito 1. Dirlene do FEC 1, amei te conhecer, Dirlene veio aqui ontem, querida demais, beijo Dirlene, Alice 1, Selma, gostou da senhorita, foi na 3, Simone 1, Brás Oliveira também foi na 1, Raul foi na 3, a minha mãe linda gostou da tradução, foi na 1, a Perla, meu Deus, que dupla linda, que tradução perfeita, ela disse, beijo Perla, foi na 1, Daura foi na 3. Fran Oliari, lindos, amo as traduções de vocês, beijo querida. Ana Caroline foi na 2, Marcel foi na 1, Luana Caroline foi na 2, quem que foi na 3 aqui? A Maria de Fátima e a Gorete foram na 3. Ivonete Oliveira.
10: Ju, eu vou na 3, Ju.
2: Ah, não acredito. Gente, vocês conseguem empatar, vocês fazem o impossível. Ó, primeira música 19 votos, segunda música 5, ficou na lanterninha, e a terceira música 19 votos. Então aquele esquema, primeira pessoa que ainda não votou nesta batalha, né, nessa batalha, pode ter votado na anterior, e ainda não votou nessa batalha, que votar, ó, Ana Lieda já votou. Ana Lieda votou, ela não votou nessa batalha ainda, então ela desempatou por um voto apenas.
0: 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E a campeã foi...
2: 3, Bruno e Marrone. Te Amar Foi Ilusão.
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0: Marrone foi uma briga. Pariu, aqui tava dura entre essas duas. Bruno Marrone e Te Amar foi ilusão e a Rumordidas de Amor. Beijo, Marina Alves. Fala, Ivan.
1: Estragar meu corpinho.
0: Ah, Fran, não tô pro jogo hoje. Gorete ficou chocada. Pois é, Gorete. Eu vou te dizer que o babado foi forte, mas você votou na 3, você acertou. A Mara também acertou, a Sol. A Mara Miguel, gente do céu, ela foi na 1, mas foi por um voto. Moraes também. Oi, Cláudio.
2: Oi, Ju, boa tarde, tudo bem?
0: Tudo.
2: Eu falo,
0: e você?
2: Ju, eu gostaria de ouvir uma música do Amado Batista e participar do sorteio. Só que gostaria de tirar uma dúvida, Ju. Eu vejo sempre a Perla, sempre tá participando do programa. Eu gostaria de saber se ela é aquela que era cantora de antigamente.
0: Perla, já faz um áudio aí, explica pro Cláudio Cleomed se você é a Perla Paraguaia cantora. Perla, vai mandando aí que ele vai falar aqui, ó.
2: E ela é paraguaia? É isso? É a mesma cantora que a Perla, aquela cantora?
0: Ela já vai te responder.
2: Eu não tive essa dúvida.
0: Ela vai te dizer.
2: Que eu sou muito fã da Perla. Então eu gostaria de saber.
0: Beijo, Cláudio. Beijo, Ivonete. Selma. Maria Luísa, Heloína, Ana Lieda, eu amo essa música. Sandro Garcia, beijo pra você. Maria Aparecida Phelps, beijo. Bom, enquanto a Perla não manda o áudio aqui pro Cláudio da Cleomed, querido, vamos pro intervalo que já eu volto com mais uma batalha bem romântica.
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0: Estamos de volta com nossa batalha musical romântica. 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Quartou no show da tarde.
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0: Oi, Paulinho.
15: Boa tarde, Juliana Tormena. Boa tarde, Rádio Menina. Juliana, manda um abraço aí pra galera da Geotesc Fundações aí. Em especial pra galera das carretas aí, do Cebolão. E da dos caçambão aí. O Edgar, Porca Frouxa, Gilson, Chicão, Jardel, Rafael, Ronildo, Zé Maria, William, toda a galera das bomba lança, bomba estacionária, toda a galera da bitoneira aí. Um abraço aí, mano, um abraço pra todos aí. Valeu, Juliana.
0: Um abraço.
15: Abençoada quarta-feira pra todos.
0: Bom trabalho pra toda essa galera. Valeu, Paulinho. Beijo, Priscila dos Santos, ela é de Juquartô. Manda parabéns pra Cláudia Reck, aniversário hoje, mais um parabéns pra Cláudia, tudo de bom pra ela, muitas felicidades.

0: Pérola mandou. Atenção, Cláudio, vamos saber se a Pérola é a cantora paraguaia ou não.
1: Oi, Cláudio. Eu sou a Perla Barrios, eu não sou Perla cantora.
0: Ah.
1: Eu tenho 59 anos e ela está com quase 80 anos, mas é minha coterrânea, ela é paraguaia igual. Eu sou paraguaia igual que ela, tá? Fica tranquilo, eu não sou a Perla cantora. Tomara a Deus que algum dia cante, né? Mas não sou. Abraço, Cláudio, um prazer.
0: Mas, Perla, vou dizer que parece muito mesmo o teu jeitinho, tá? Mas tá esclarecido, não é a Perla cantora, mas é a nossa Perla paraguaia que a gente ama.
2: Música 2.

0: de 99, é isso? 1999, sucesso, estouro de Savage Garden. Pra fazer o nosso quarta love tem que ter essas músicas que chega a manteiga derrete, né, gente? Então vamos contar os votos da última batalha, vamos? Um, Sinead O'Connor com Nothing Compares to You. 2, Maroon 5, I Won't Go Home Without You. E 3, toca aquela, Tawana e Chazinho e Valen, A Dor Desse Amor. Minha Mãe Linda e o Caio foram na 1, Daura Raul na 3, Valde 2, Maria 1, Vinícius 3, Roberta 2, Marcelo.
1: Ô Ju, a número 2 agora. Ô Ju, se eu ganhar o bolo ali, eu vou dar pro Cláudio pra conhecer a Bela. Vai que pinta um clima ali. Hoje quarta-feira love, vai que surge aí um amor, né? O que tu acha?
0: Ai, Marcelo, ele só queria saber se era a Bela cantora, Marcelo. Não vamos chipar esse casal ainda, calma. A gente já teve uns casos desse aqui de romance entre os ouvintes do WhatsApp, né, Marcelo? Vamos esperar pra ver. Aline foi na 3, Perla tá aqui, querida. Obrigado, carinho, foi na 1. Egito 3, Avani 2, Diego 3, Alice 1, Simone 3, Everton 3.
2: Ju, volto na 1, beijo.
0: Beijo, Maria Luísa, Camila 3, Mara Miguel 1, Manequinha.
3: Ju, Manequinha vai na 3.
0: Fran Oliari 3, Mano.
4: Uma excelente quarta-feira. Beijo, abraço.
0: Abraço, querido.
5: Piana número 1 novamente.
0: E valeu, Ivan. O Moraes foi na 3. Eloína 3. Luiz André 1. Dirlene 2. Lenise 3. Maria Luísa.
6: Número 3.
0: Simone 2. Luciana de Ju. Luciana ligadinha. Aquele abraço pessoal do fã-clube que tá disputado ali no grupo. Valeu, Luciana. Beijo. A Thaís de Camboriú tá aqui. Foi na 3. O Gilson Gonçalves, humano, mais humano aqui, ó, foi na 3. A Sol também foi na 3. O Leandro Inácio foi na 1.
7: Eu vou na número 3 outra vez, Ju.
0: Valeu, Ivonete. Maria de Fátima 3, Alberto 3. Alô, Ivete.
8: Boa tarde, Ju.
0: Boa tarde.
8: Quarta-feira pra você e pra todo mundo que tá escutando a rádio, menino, tá bom?
0: Tá bom.
8: Um abração aí pra você, fica com Deus.
0: Valeu, a Ana Lieda foi na 3 também, o Cláudio vai responder o áudio da Perla, vai Cláudio, fala.
9: Não, Ju, é o seguinte, o nosso amigo aí tá falando em arrumar um romance. Eu sou casado, muito bem casado.
0: Opa!
9: Amo muito minha esposa.
0: Pronto, Marcelo, certo? Tá resolvido.
9: E só queria tirar uma dúvida, só isso. Foi só esse, o meu parecer, porque eu sou muito fã da Bela, cantora. E eu só queria tirar uma dúvida, só isso.
0: Boa, valeu, Cláudio, esclarecido, viu, Marcelo? Não tem nada a ver. O Cláudio casadíssimo, comprometidíssimo. Inclusive um beijo pra sua esposa. Como é que é o nome dela, Cláudio? Beijo. Marina Alves votou na 3 só pra confirmar. Então vamos ouvir a 3.
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0: Ai, ai. Toca aquela, Tawana e Cezinha e Valen. A Dor Desse Amor.
11: Loca Cuba Paraguai, vamos!

0: Ivete. Não, já mandei teu áudio, né, Ivete? Oh, meu amor, desculpa, eu confundi. Beijo, Daura, no Eli. Acertou todas, craque no jogo. Elias, acertou duas. Aê, fala, Ivan.
1: Bem, com essa dor, já fui fuzilado novamente.
0: Eita, Fran Oliari. Ela diz, acertei uma, pelo menos. Cláudio, diga, Cláudio, querido.
2: A minha esposa, o nome dela é Mara. Realmente é a minha princesa, 42 anos de casamento.
0: Ai, que lindos! Beijo pro casal. Valeu, Cláudio. Dislene, hoje não deu, gabaritei ao contrário. A Perla, gabaritei ao contrário. A Mara, só acertei uma hoje. E a Simone Baju, que tá curtindo muito, acertou. Diego Boaventura, gabaritado, Ju, mesmo aqui pesteado. Aí sim, hein, Diego, melhoras, querido. Vamos.

0: reunião entre o município de Itajaí e a Associação dos Proprietários e Moradores da Praia Brava na última quinta-feira vai ser palco da assinatura dos palcos dos termos de cooperação para o desenvolvimento dos projetos executivos para 6 obras previstas na região. Os projetos incluem obras viárias, urbanísticas, ambientais e de qualificação da orla. Entre as propostas está a Avenida Ecoparque, um novo acesso viário entre a rodovia Oswaldo Reis e a Avenida José Medeiros Vieira também. Está prevista a requalificação da Rua Vereador Hermínio Gervásio, com o projeto baseado no conceito de Traffic Calming, voltado à redução da velocidade dos veículos e à melhora da criação e do espaço urbano. Acompanhe também no portal menina.com.br. Estudantes fazem lista de alunas mais estupráveis da UDESC em Balneário Camboriú. Justiça determina que morador retire lavanderia de garagem em condomínio de Balneário Camboriú. Com as informações do portal Menina News, Érica Guckert.
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3: Rádio Menina, 2:02.
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9: Foram definidos os sorteios das quartas de final da Copa do Brasil e teremos uma fase recheada de clássicos. O Grêmio vai encarar o Internacional no clássico gaúcho, o Grenal. E quem passar do duelo entre os gaúchos vai encarar uma equipe mineira, porque tem clássico também para Atlético Mineiro e Cruzeiro. Do outro lado da chave, nós temos o Vasco enfrentando o Vitória da Bahia e o Palmeiras, que também terá um clássico pela frente contra a equipe do Santos. Vale destacar que vão decidir em casa Grêmio, Atlético Mineiro, Vitória e Santos. 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Na semana do dia 26 de agosto, jogos de ida, e 2 de setembro, os jogos de volta. Todas as equipes que chegaram até as quartas de final vão embolsar R$ 4 milhões. Os quatro que avançam para a semifinal levam 9 milhões, o vice-campeão vai faturar 34 milhões e o campeão coloca R$ 78 milhões dentro do bolso. Gerson Felipe para Esporte Total. 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
3: Tamo junto! E o Show da Tarde que segue com muita, muita música legal da nossa playlist Inverno, tá friozinho, né? 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Chegando New Order, Regret.

0: É que eu não te esqueci. Antes teve Jeito Moleque, Lucas Luco, Só Pro Meu Prazer. Teve Delão, O Canto do Engenho e New Order, Regret. Agora tem você, Leon Lobo.
1: Oi, Ju, tudo bem?
0: Tudo bem, e você?

0: Alô, minha companheira, meu companheiro, tô chegando, fofocas quentinhas, viu? Mas antes, meu carinho. Hoje é aniversário do ator Ednei Giovenazzi, maravilhoso. Hoje também para Cássia, cantora, para o Sandro Becker, o cantor, e saudades da atriz Vera Nunes, querida. Bom, vou lá e volto já para contar. Olha, Ana Castela tem coleção de carros avaliada em mais de 2 milhões. Barbaridade. Gustavo Lima é condenado por citar número de celular em música. Carlinhos Maia perde a paciência e expulsa fãs do rancho. Já eu conto também as novelas. Já.
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0: De volta, de volta. Agora pra contar mesmo as fofocas quentinhas, né? Vamos começar falando sobre o Júlio Andrade, MC Cabelinho e Ermila Guedes, que assinam com a Globo para a novela Paraíso Perdido. A Globo está perto de acabar a escalação do elenco da novela Paraíso Perdido, que é a próxima produção que tem previsão de ser lançada no ano que vem pelo Globoplay. 3 atores assinaram seus contratos e começaram a participar da preparação de elenco. Júlio Andrade, ele será Herculano. Na trama, Herculano é um viúvo que vai se apaixonar por Geni, uma ex-garota de programa que desperta nele uma nova possibilidade de amor. A prostituta será interpretada por Ermila Guedes. Quem também volta à Globo é MC Cabelinho. O cantor será Guará, um personagem ligado à empresa de ônibus onde se passam uma das tramas da novela. Estão confirmados nomes como Alanis Guilhem, maravilhosa, Alexandre Nero, maravilhoso, Juan Paiva, incrível, Larissa Bocchino, Juliano Floss, que é estreante como ator, Carol Garcia, Eduardo Sterblitz, maravilhoso, Maeve Jinks, Bárbara também, Bruno Mazeu, Vilma Mello, entre outros. Não acredito muito em nada, mas respeito tudo, disse Natália Dill sobre espiritualidade. A atmosfera sobrenatural de Quem Ama Cuida não mudou as crenças de Natália Dill, mas reforçou algo que ela diz carregar para a vida: o respeito pelo desconhecido. Intérprete da enigmática Francesca, personagem que transita entre o mundo dos vivos e dos mortos na novela, a atriz afirma que não segue uma religião específica nem tem convicções fechadas sobre espiritualidade. Apesar de negar ter vivido qualquer experiência que considere paranormal, Natália conta que prefere manter uma postura de respeito diante de temas ligados ao sobrenatural. Não sou uma pessoa de sentir nada ou ver nada, mas gosto de ter respeito, principalmente pelo ambiente. Quando estamos em um cemitério, por exemplo, existem pessoas passando por situações profundas. Então, tem que ter sensibilidade. Daí, Natália Dill, linda. Linda, de volta à Globo, né? Em dose dupla. Meu amigo Maurício Matar comenta mudanças nos bastidores da TV. Um dos principais galãs da Globo nos anos 80 e 90, Maurício Matar, volta à emissora após 16 anos e emenda 2 projetos. Está no ar na série Jogada de Risco do Globoplay e estreia segunda na novela das 19 horas, Por Você. O retorno à Globo também fez o ator perceber como a televisão mudou desde a sua última passagem pela emissora. Segundo ele, os bastidores estão mais especializados e cada etapa da produção ganhou uma estrutura própria. Com mais de 40 anos de carreira, Maurício, e tá lindão ainda, né? Maurício afirma que hoje é mais seletivo com os trabalhos que aceita e que receber ambos os convites foi algo muito especial para ele. Grande Maurício. E Cristiano Ronaldo e Georgina Rodrigues oficializam casamento após 10 anos juntos. Olha, Cristiano Ronaldo e Georgina Rodrigues anunciaram por meio de uma publicação nas redes sociais ontem que estão casados. Na imagem, eles mostram suas alianças. Segundo um comunicado emitido para a imprensa, o casamento ocorreu em Cascais, em Portugal, em um ambiente reservado, apenas com a presença dos filhos do atleta e do casal. Georgina Rodrigues e Cristiano Ronaldo estão juntos desde 2016 e têm duas filhas. Eles se conheceram em Madrid, quando a modelo trabalhava em uma loja de grife, como vendedora. No documentário Eu, Georgina, da Netflix, Cristiano conta que sentiu um clique ao vê-la. A modelo diz que foi amor à primeira vista. Em agosto do ano passado, o jogador pediu Georgina em casamento. E agora casou. Cumpriu. Ju, daqui a pouco eu volto com mais fofocas, hein? Até já.
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1: Boa tarde pra você, minha amiga Juliana Tormena. Boa tarde pra todo mundo aí que está de rádio ligado, curtindo o show da tarde desta quarta-feira de muita chuva aqui na maravilha do Atlântico, Juliana. Mas a nossa unidade móvel não para. 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Fernando Santos, para você que está curtindo esse show da tarde da Rádio Menina, a rádio que está o tempo

que se chama 90-10, onde uma pessoa tem 90% daquilo que você procura em alguém, só que você foca naqueles 10% que falta. Aí você sai pra rua, se aventura, e realmente você encontra aqueles 10%, mas não se deu conta que perdeu os 90%.

0: vamos fazer uma maravilhosa tarde.
1: Bora.
0: Tchau.
1: Beijão, Everaldo. Gorete, Ju, manda um beijo pra Balneário Pissarras, a minha primogênita Aline, que tá de aniversário hoje. A Aline linda, maravilhosa.

0: Aline, beijão. Oi, José.
1: Boa tarde, Juliana Turmena.
0: Boa tarde.
1: Aqui é José Luriano de Camboriú. Com essa chuvinha aí, nada melhor do que estar ouvindo a Rádio Menina FM. Alô, um abraço.
0: Um abraço, José Floriano. Obrigada a companhia, o carinho. Beijão, Dione. Boa tarde, Dione. Oi, Júlio César.
2: Boa tarde, Ju. Boa tarde, ouvintes. Aqui quem fala é Júlio. Nesse momento na BR-101, nessa chuva, nesse movimento, aqui curtindo a Menina FM. Ju, me coloca no sorteio aí. Manda um beijão a todos na escuta e valeu.
0: Beijão, Ju.

0: 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Vamos pro intervalo que já já tem mais Leão Lobo e mais música. Fica aí.
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0: Rádio Menina, 2h44.
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para as novelas, né? Tem na Globo A Nobreza do Amor. No capítulo de hoje, a Virgínia afirma que avisará Gendal sobre o paradeiro de Alica. E Sebastião teme a reação do rei de Batanga. Ladisa consegue despistar Pascoal. Sebastião sonda José sobre sua origem. Malungo escreve a Alica e conta que Gendal ainda não o permitiu retornar a Batanga. Mirinho pede desculpas a Manuel e agradece sua amizade. Virgínia chantageia Diógenes, o pai, né? Maria Helena comenta com Dora que teme a reação de Fortunato ao descobrir que Murilo estará na cidade. Eita, o Murilo é o pianista que ela gosta, né? Akin, Ladisa e Dume celebram as notícias do reencontro de Omar e Alica. Binta propõe aliança a Quênia, a enteada, a futura enteada, né? Omar provoca Tonho a lutar contra ele. O Omar, ele provoca Tonho a lutar contra ele. Eita! Bom, coração acelerado. Hoje o capítulo não vai ser divulgado porque é o antepenúltimo. Né? Acaba sexta-feira, graças a Deus. Né? Porque é uma novela ruim. E vamos para Quem Ama Cuida. No capítulo de hoje, Elisa vê o clima entre Pedro e Adriana. Edivaldo

0: registra Pilar observando Yuri desfilar em trajes de banho. Francesca aparece para Otoniel e afirma que o anel de Arthur está na casa do ex-patrão. Brigitte acusa Bia de não cuidar direito da filha. Eita, ela resolveu acabar com o casamento do rapaz, do médico. Ademir reflete sobre a ideia de Carmita de se hospedar em sua casa para conviver com Pedro. Adriana fica sabendo por Pedro, Kleber e André que a promotoria acatou as denúncias de Sueli. Olha, Edivaldo, mordomo, mostra para Ingrid o vídeo do desfile de Yuri para Pilar. Yuri passa as informações a Adriana do desfile que teve que fazer para Pilar. André oferece apoio a Dora mais uma vez. Ademir entra na casa de Dora e quase flagra a ex-mulher com André. O capítulo termina aí, deixando emoções.
1: Eita babado!
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3: Esse é o nosso show da tarde. Leão Lobo volta já já com as fofocas dessa quarta-feira. Agora teve resumo de novelas e a galera continua participando. Já foi ver o vídeo que a gente postou com a tradução? Eu e Fernando Santos traduzindo Senhorita, tá lá no Instagram, @meninafm, tá impagável, viu? Comente, quero saber se você gostou, pra gente fazer mais.

0: antes teve Talagás, quem de nós dois? Um beijão, Sabrina de Penha, ótima quarta pra você. Luciana, mais um beijão. Gorete, a sua filhota linda. Alô, Inês.
1: Boa tarde, Juliana.
0: Boa tarde.
1: Boa tarde a todos os ouvintes.
0: Tudo bom, Inês?
1: Uma tarde chuvosa, bom pra gente estar em casa, tomar um cafezinho com bolinho.
0: É bom demais mesmo.
1: Seria ótimo se todos pudessem, né?
0: Verdade.
1: Eu gostaria de participar do programa. Uma boa tarde para todos.
0: Ótima tarde, Inês. Hoje está todo mundo concorrendo o bolo caseiro da Casa de Bolos de Camboriú.
2: Ô, Juliana, vai ter café com bolo aí na rádio hoje.

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2: Uma colisão envolvendo pelo menos 3 veículos causou lentidão no trânsito na final da manhã de hoje, na BR-101 em Itapema. O acidente foi no quilômetro 149, no sentido norte da rodovia. A Polícia Rodoviária Federal foi acionada por volta das 10h30 da manhã. O trânsito ficou restrito a uma das faixas e por volta das 11h30, as equipes continuavam em atendimento no local, aguardando a remoção dos veículos. A orientação da PRF é para que os motoristas reduzam a velocidade ao passar pelo trecho e mantenham uma distância segura dos demais veículos. Não tivemos ainda detalhes sobre vítimas. 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Porto Belo terá que reforçar equipes e estrutura da assistência social após decisão judicial. Bairro Pioneiros terá a primeira edição de feira experimental em Balneário Camboriú. Com as informações do Portal Menina News, Gerson Felipe.
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0: Tamo junto!
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0: Está na hora de matar a saudade com a Grife Menina. Um beijão pro Lucas Bazan, tá ouvindo no setor de licitações da Pérola Importadora. Abraço, Lucas. Bom trabalho, obrigada, companhia. Oi, Leandro.
11: Boa tarde, minha amiga Juliana Tormena. Aqui é o Leandro do Balneário, bairro da Barra aqui. Estamos aqui, ó, parando agora com o caminhãozinho aí, escutando o teu programa aí.
0: É nosso.
11: Pegar o finalzinho do programa, mas tamo junto aí. Bota meu nome no sorteio pra ganhar esse bolo aí, pra comemorar a volta da minha filha pra casa, tá bom?
0: Tá concorrendo.
11: Tá em casa se recuperando aí.
0: Querida, um beijo pra ela.
11: Um abraço e fique com Deus. E uma ótima quarta-feira a todos aí.
0: Pra você também, Leandro. Beijão pra sua filhota. Então agora vamos matar saudade com esse som. Deixa eu ver de qual é o ano, qual é o ano de lançamento. 1994, estou falando de Everything But The Girl, com Missing, da Grife Menina, do Show da Tarde.
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0: Oi, Juliana Tormena, tô de volta aqui no Show da Tarde pra contar mais um.
1: Oi, Leão, conta pra gente.
0: Carlinhos Maia perde a paciência e expulsa fãs do rancho. Carlinhos Maia se irritou com fãs que estavam acampados em frente ao Rancho do Maia em Alagoas. O influenciador reclamou que algumas pessoas estão indo ao local todos os dias e atrapalhando funcionários e gravações. Irritado, Carlinhos disse que a situação está virando palhaçada, que já estava ficando chato e mandou o grupo ir embora. Que feio, né? O cara faz tudo para ter fãs e aí quando consegue dá essa de snob, né? Feio, feio. Aliás, esse rapaz, né? Carmita ganha mais espaço em Quem Ama Cuida. Débora Evelyn, maravilhosa, vai aparecer ainda mais em Quem Ama Cuida. A personagem Carmita agradou o público e, segundo os bastidores da Globo, ajudou até a novela a crescer na audiência. Nas próximas semanas, a vilã vai apoiar Ademir e também tentar afastar Pedro da filha, Bruna, para aproximá-la de Tiago. Os autores perceberam que o público gosta de odiar Carmita e decidiram aumentar o espaço da personagem na trama. Ela é uma mala, né? Gustavo Lima, condenado por citar número de celular em música. Gustavo Lima foi condenado pela Justiça do Recife a pagar 149 mil de indenização a um empresário cujo número do celular apareceu na música bloqueado. Depois do lançamento, o homem diz ter recebido mais de 2 mil mensagens, além de várias ligações por dia. O cantor alegou que apenas interpretou a música e não participou da escolha do número, mas a justiça entendeu que ele também ajudou a divulgar o telefone. A decisão ainda pode ser modificada por recurso, claro, né? Carlinhos Maia admite erro após uso de viatura em gravação. Carlinhos Maia admitiu que pediu para usar uma viatura da Polícia Militar em uma gravação do seu reality em Alagoas. Segundo ele, um dos policiais deixou porque gostava do trabalho do influenciador. Mas errou o policial também, né? Depois do caso, 3 PMs foram presos por 72 horas e vão responder internamente. Carlinhos pediu desculpas, chamou a atitude de burrice, ainda bem que ele reconhece, e disse que os policiais não receberam dinheiro pela participação. Tá, então tá, né? Ana Castela tem coleção de carros avaliada em mais de 2 milhões. Você sabia que Ana Castela tem uma garagem de dar inveja? É. A cantora sertaneja reúne 4 veículos avaliados em mais de 2 milhões de reais. Entre eles estão uma Chevrolet Silverado, uma Ford F-150 antiga, uma Dodge Ram e até um Porsche conversível rosa. É. Avaliada em cerca de 775 mil. Ana costuma dizer que os carros são fruto do próprio trabalho e da dedicação à carreira. Tá bom, né, bonita? Mas não precisa exagerar, que você só tem uma bundinha, né? Para andar em tanto carro, nossa senhora. Eita! Ju, as fofocas estavam boas hoje, hein? Mas, ó, tô indo, amanhã a gente se fala de novo, tá bom?
1: Tá bom, Leão.
0: E mais fofocas. Beijos, dignidade, já.
1: Até amanhã. Mais música no Show da Tarde, agradecendo muito seu carinho, sua audiência, suas mensagens. De segunda a sexta, a gente se fala aqui.

da minha amiga Juliana Tormena. 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

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Pra você que está curtindo aí, ó, o show da tarde da Rádio Menina, essa

0: Que moda, hein, meus amigos? Que moda.
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0: Beijo, Perla. Vai curtir esse momento saboreando esse bolo caseiro da Casa de Bolos de Camboriú. Beijo. Oi, Genésio.
1: Boa tarde, Ju. Aqui é o Genésio dos Santos da Nova Esperança.
0: Tudo bom?
1: Do Anel dos Santos. É, se tiver sorteio, põe meu nome no sorteio aí, Ju. Música eu não vou pedir porque todas são legal. Beleza?
0: Beleza.
1: Um abraço.

0: Perla, beijo, valeu Renato Farias, agora tá chegando Nilo Deitos e Pôr do Som Sertanejo, beijo Priscila dos Santos, beijo Cláudio César, toda a galera, até amanhã, à 1 da tarde, em mais um Show da Tarde, tchau.
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0: Londrina, 13h54.
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2: Dois trabalhadores da construção civil caíram de uma altura de aproximadamente 8 metros em uma obra na rua São Caetano, no bairro São Francisco de Assis, em Camboriú. O Corpo de Bombeiros Militar foi acionado por volta da 1h20 da tarde desta quarta-feira. Quando a guarnição chegou ao local, uma das vítimas estava inconsciente e apresentava diversos ferimentos. O outro trabalhador estava consciente, mas apresentava uma deformidade anatômica, além de suspeita de traumatismo crânioencefálico e hemorragia ativa. Segundo as informações preliminares apuradas pela reportagem, uma das vítimas não teria resistido aos ferimentos e morrido ainda no local. Até a publicação da matéria, no entanto, não havia confirmação oficial das autoridades sobre a morte. 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Tentativa de feminicídio. Mulher é esfaqueada pelo ex-companheiro em Penha. Vídeo. Incêndio no subsolo de prédio em construção mobiliza bombeiros em Balneário Piçarras. Com as informações do portal Menina News, Érica Guckert.
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Espero que esteja bem, torço o desejo, quero que você esteja cada dia melhor, hoje melhor que ontem, amanhã melhor que hoje e assim sucessivamente, tá bom? Um abraço especial, carinhoso, cheio de amor, de desejos, de coisas boas, um abraço cheio de positividade, positividade importante, né? De alegria, de paz, enfim, que você, meu amigo, minha amiga, esteja bem aí do outro lado do rádio, porque a partir de agora está começando aqui na Menina de Balneário Camboriú, pôr do sol sertanejo, aquela música sertaneja gostosa, aquela música sertaneja especial que a gente gosta, tem a sofrência, tem a música nova, tem o bailão, tem de tudo um pouco por aqui, e tem você, claro, que é a parte mais importante de tudo isso, porque sem o meu amigo, minha amiga aí do outro lado do rádio, não tinha programa, né? Não, bem, não adiantava, mas você tá aí, graças a Deus. Um beijo no coração, turma! Tá começando a partir de agora o pôr do sol, eu sou Nilo Deitos e tô contigo. Alô, galera do fã clube, boa tarde. Alô, galera que ainda não é do fã clube, mas vai ser do fã clube, boa tarde. E boa tarde pra você que me ouve no trabalho, me levando de carona, pra você que está no radinho, no celular, pra você que está no computador, no Alexa, um grande abraço, tudo de bom! Eu, com a gente sempre, né? Tem Oral Sim, Gula Mania e Clínica da Roupa, tá bom? Tá certo? Tudo bem então? Bora começar, Renato Farias, bora! O pessoal gosta, né? Quando a gente judia já no comecinho.

0: começando assim mesmo.
1: Nos bares da cidade.
0: Rick e Giovanni, convite de casamento em bares da cidade. Só pra começar o pôr do sol de hoje.

0: Vozeirão, né? Direitos iguais. Começou o nosso pôr do sol sertanejo. Sejam todos bem-vindos, bem-vindas. Aquele upa, aquele abraço especial pra todo mundo, tá bom?
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0: 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Boa tarde.
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0: Se é hora de pit stop, é hora dele. Fernando Santos, alô Fernandão, do Super Atacadista, Avenida do Estado. Ah, tá aí, ligado com a gente, que pertinho. Fala, Fernandão, tudo bem? Boa tarde.
18: É isso aí, Nilo Deitos. Boa tarde pra você, pra toda essa moçada aí que está na companhia do Pôr do Som, neste final de tarde desta quarta-feira e de chuva na maravilha do Atlântico, mas a nossa unidade móvel não para, né, meu amigo? 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
18: Você que está curtindo esse pôr do som da Rádio Menina, rádio que está o tempo todo com você.
0: Valeu, Fernandão, mais uma vez um abraço, tudo de bom, agora 4:22.
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0: Muito bem, estamos aqui na sua Rádio Menina, Rádio de 1 milhão de amigos. É hora de abraçar, é hora de curtir essa turma. Vamos lá? Bora abraçar essa turma linda que tá com a gente. Alô, Renato Farias, boa tarde, meu caro amigo. Alô, Luiz André, tudo bem? Levando a gente de carona. Fala, Ivan, tudo bem?
19: Boa tarde, grande Nilo.
0: Abraço, fala, Leandrão. Você tá bem, Leandrão?
20: Opa. Boa tarde, meu amigo Nilo.
0: Boa tarde. Aqui
20: o Leandrão de Balneário, bairro da Barra. Tamo aqui, ó, escutando aí o nosso pôr do som aí, sertanejo. Estamos aqui no posto, guardando aí, pai, servizinho, escutando aí o pôr do som, é. Toca pra nós e Martinho Rodrigues, música Duas Camisas, valeu?
0: Um louco, um abraço Leandrão.
20: Ótima, abençoada quarta-feira a todos aí.
0: Valeu, um abraço, Leandro Rurolf, aquele abraço pra você, pra Sabrina Deolindo de Penha também, ligada com a gente, a Selma. Oi, Selma, vice, minha querida, tudo bem?
21: Nilo do céu,
0: arrebenta
21: que hoje é quarta, ele chega pescoço, mordeu a orelha.
0: Isso é mesmo.
21: Eu vou chorar.
0: É hoje que o bicho vai pegar. Um abraço, Nicolau Oliari, alô, Nadinho, tudo bem? Tá tomando uma agora.
22: Ô, Nilo, velho!
0: Como é que tamo?
22: Aqui no rancho, tomando uma já. Toca o modão aí pra nós, Nilo.
0: Claro.
22: Toca o modão aí pra nós, e oferece aí pra galera do fã-clube aí da Rádio Menina.
0: Tá certo, rapaz.
22: Pessoal lá da MZMs, Terra Planagem. Valeu, Nilo!
0: Valeu, Nadinho! Agora gostei do rancho aí, hein? Essa churrasqueira tá bonita, a geladeira deve tá cheia, hã? Que beleza, rapaz. Abraço, Nadinho. Tudo de bom pra você, meu querido. Dirlene do FEC, boa tarde, queridona. Cléo, tá ligada comigo. Beijo, Cléo. Tamo junto e misturado. Oi, Ivete, fala comigo.
23: Alisson, Nilo.
0: Boa tarde.
23: Oi, pra todo mundo que tá escutando a Rádio Menina, tá bom? Abração aí.
0: Abraços. Tudo de bom, meu amigo Diniz de Francisco Beltrão, ligadíssimo com a gente lá no Paraná. Lenise Oliari também tá por aqui. Cadê a Nádia Machado? Cadê a Marli Otília? Onde vocês estão, meninas? Cadê vocês? Tudo bem? Tudo certo? Bora lá então, ó. Vamos continuar no clima? Bruno e Marrone cantam pra gente. Alô, Luiz Adriano Boca, canta junto aí, ó. Aonde? Aqui.

Avenida Estadeu, lá na Barra, curtindo a gente. Hoje tem o sorteio de um boné super lindo da Rádio Menina. Bonézão bonito demais da conta. Alô, Assis Cordeiro, aquele abraço. A Nádia me falou aqui, Nilo, tô jogando com a Dona Olívia. Tô perdendo pra ela, Dona Olívia, fiquei sabendo que a senhora ganha todas mesmo. Parabéns, parabéns, tá, Dona Olívia? Continue ganhando

0: voando sozinha? Alô, Egito Ribeiro, aquele abraço, Egito, tudo de bom, meu amigo? Assis Cordeiro também ligadíssimo com a gente. Luana, você tá bem, Luana? Como é que tá? Tudo bom? Um beijo pra você, boa tarde.
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0: Que bom.
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4: Agora 4:45, 4:45, a Marli respondeu, Nilo, tô no trabalho. Alguém tem que trabalhar, né? Tá certo, Marli, compreendo perfeitamente. Dona Cris trabalha pra caramba, viu? Beijo, Dona Cris. Beijão também pra Morena Misteriosa lá da Clínica da Roupa. Beijo, Dona Marisa. Alô, Adriano Lazzarotto, tomando um cafezinho, comendo um bolinho de chocolate. Aí tá bem, hein? Tudo de bom, meu querido. Joel de Navegantes, ligadíssimo com a gente também. Ele e a esposa Lourdes, né? Curtindo a programação, obrigado pelo carinho e pela audiência. E o Marildo Martins também. Fala, Marildo.
5: Boa tarde, boa tarde, boa tarde, Lu.
4: Boa tarde.
5: Eita, modão, marvada, né, Nilo? Quarta-feira de chuva, frio. É, só esses modão mesmo pra dar uma animada no caboclo, né?
4: Verdade.
5: Um abraço, Nilo. Um abraço a todos os ouvintes da Menina FM. Tamo aí trabalhandinho, ligadinho aí na Menina FM.
4: Maravilha. Abraço. Valeu, Marildo. Um abraço pra você. Beijão pra Simone Baju, que também ligada com a gente. Dizendo tá bem. O que que conta de bom? Folga. Ou tem hoje? Aí sim, né? Tá bom, então. Folga com chuva e frio, bom de dormir. É ou não é? Olha Zezé de Camargo aí. 4:46. Alô, Dona Jocelene. Tá ouvindo a gente na Clínica da Roupa. Dona Lourdes, um beijo, Lourdes. A Esmi também ligada com a gente. Essa música do Zezé é das melhores, né? Fala sério.

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0: Marília Mendonça junto com o Mano Walter. Ah, o que é que houve? Maria Aparecida Feltz, um abraço! Fala, Vanessa, tudo bem contigo?
1: Boa tarde,
0: querida.
1: Toquei pra nós um modão, madrugada gelada. A mãe trabalhando com esse frio aí na costura.
0: E ouvindo a menina, grande Vanessa, um beijo pra você, meu bem. Tudo de bom. Eu adoro essa música, ouve aí. Jaine Martins com Luque Matheus. Mais 18.

demais, hein? Aqui na programação da sua rádio, menina. Aquele abraço especial pra você ligado com a gente. Já tem plantão, né? Tem informações do Menina News. Mandei um abração pro Joel lá de Navegantes, mandei, né, Joel? E daí aí, Adriano, já tomou seu cafezão? Valeu, que bom, hein? Tamo junto e misturado aqui na programação da Menina.

0: Muito bem, 5:02. Agora, boa tarde pro meu amigo Valdeci. Tudo bom, amigão? Um abraço pra você, obrigado pelo carinho, pela audiência aí, tá bom? Tá certo? Grande Valdeci. A Heloína também tá ligada com a gente lá em Passo Fundo. Nilo, tá frio demais por aqui em Passo Fundo. Ô, Heloína, é só passeio? É só passeio, né? Então tá bom, tá bom. Diz o Adriano, já tô de barriga cheia, Nilão. Fica tranquilo, tá tudo certo aí, tá bom? Tá bom, Adriano, um abraço pra você. E o meu amigão, como é que tá? Só no patinete ou só na pescaria? Qual que é o hobby agora, hein? Qual é o hobby desse fera agora? Um abraço, Valdeci, tudo de bom pra você. Como é que você tá? Então deu tudo certo aí, tudo tranquilo? Tudo na santa paz? O Kelvin, ah, o Diniz também tá lá em Beltrão ligado com a gente. O Kelvin agora anda pescando, né? Tá ligado nas pescarias. Ei, que barbaridade, coisa boa. Um abraço aí, Adriano, um abraço pro meu amiguinho Kelvin, manda um abraço pra ele, tá certo? Tá bom? Combinadinho ou não? Tá chegando Daiane Valentim com as informações aqui na programação da sua rádio menina, agora são 5:03.
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2: Trabalhador faleceu em uma obra de um prédio no bairro São Francisco de Assis, em Camboriú, na tarde de hoje. Ele foi uma das vítimas da queda de aproximadamente 8 metros de um elevador. Outro trabalhador também ficou gravemente ferido e foi levado para o hospital. O Corpo de Bombeiros Militar e o SAMU foram acionados por volta das 13:20 até o imóvel em construção localizado na rua São Caetano. A polícia científica também esteve no local. Vizinhos da construção relataram à reportagem que os dois homens estavam trabalhando no local, mas não souberam informar a identidade da vítima fatal. Conforme informações iniciais do Corpo de Bombeiros, quando a guarnição chegou ao local, a vítima fatal já estava inconsciente e apresentava diversos ferimentos. O outro trabalhador estava consciente, mas apresentava deformidade anatômica, além de suspeita de traumatismo crânio-encefálico. De acordo com o SAMU, o trabalhador que sobreviveu foi encaminhado em estado grave para o Hospital Marieta Konderbornhausen, em Itajaí. Leia também portalmenina.com.br. Tentativa de feminicídio. Mulher é esfaqueada pelo ex-companheiro em Penha. Estudantes fazem lista de alunas mais estupráveis da UDESC em Balneário Camboriú. Com as informações do Portal Menina News, Daiane Valentim.
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0: Muito bem, 5:10, 5:10 na programação. Tamo junto e misturado, né? Você que tá comigo agora, um abraço especial, obrigado pelo carinho. Karina, tá ligada com a gente, Karina Borges. Tudo bem? Tá fazendo um hot dog pro café e ligada na menina, tá certo, hoje tem um cachorrinho quente. Capricha aí, Karina, no cachorro quente. E você gosta de cachorro quente com aquela batatinha palha também? Gosta? Um beijo, queridona, tudo de bom, hein? Bom cachorro quente pra você.

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2: Agora 5:21.
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9: Foram definidos os sorteios das quartas de final da Copa do Brasil e teremos uma fase recheada de clássicos. O Grêmio vai encarar o Internacional no clássico gaúcho, o Grenal. E quem passar do duelo entre os gaúchos vai encarar uma equipe mineira, porque tem clássico também para Atlético Mineiro e Cruzeiro. Do outro lado da chave, nós temos o Vasco enfrentando o Vitória da Bahia e o Palmeiras, que também terá um clássico pela frente contra a equipe do Santos. Vale destacar que vão decidir em casa Grêmio, Atlético Mineiro, Vitória e Santos. Além disso, também já temos as datas base dos jogos das quartas de final. Na semana do dia 26 de agosto, jogos de ida, e 2 de setembro, os jogos de volta. Todas as equipes que chegaram até as quartas de final vão embolsar R$4 milhões. Os quatro que avançam para a semifinal levam 9 milhões, o vice-campeão vai faturar 34 milhões e o campeão coloca R$78 milhões dentro do bolso. Gerson Felipe para Esporte Total. 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
2: Bora, 5:26, programação da menina pra você, deixa eu ouvir aqui, meu amigo Elias. Fala, Elias.
12: Boa tarde, meu amigo.
2: Boa tarde, tudo bem? Tudo bem?
12: Parabéns aí pelo troféu, aí pela premiação, você é merecedor.
2: Obrigado, querido.
12: Você e a Juliana são diferenciados, o programa de vocês emociona e anima a gente, dá alegria com nossos lares, vocês cativam as pessoas, vocês têm um carisma muito grande, um dom muito grande. Muito obrigado, Itanilo.
2: Valeu, nossa, eu que agradeço, tamo queridão. Junto. Tamo junto.
12: E pra Juliana também, o programa de vocês é diferenciado, viu? Graças a Deus, um abração aí, tamo junto. Qualquer hora nós queimamos uma carne aí, é só mandar no zap.
2: Hein? É isso aí, tá na hora já, né, Elias? Abraço, amigão, brigadão.

0: Wesley Zapadão com participação legal, legal do Rei Vaqueiro, né? Displicente. Deixa eu mandar um beijão aqui pra Ana Graziella, lá de Chapecó. Oi, Ana, tudo bem contigo?
1: Boa tarde, menina FM.
0: Boa tarde, tudo ótimo.
1: Dei uma fugidinha rapidinho aqui, Só pra dizer que estamos ligadinho com vocês.
0: Valeu.
1: Aqui em Chapecó. Manda um super beijo, um abração pra todos que trabalham aqui na Gemad, tudo pra móveis. E aproveitando o embalo.
0: Vai um beijo pra essa turma pra mim, toda!
1: Por favor.
0: Tá, beijão carinhoso!
1: Do grupo Bailaço. Por favor. Por favor. Beijo grande, fiquem todos com Deus.
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0: Agora 5:40.
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0: Muito bem, por aqui, 5h45 da melhor, Rádio Menina, Balneário Camboriú, esse tempo chuvoso danado. O que você está fazendo em casa? Trabalhando em casa? Tá bom. Dá uma organizadinha naquela caixinha de sapato cheia de remédio que você tem aí. Tira aquelas coisas vencidas, joga fora. Quer dizer, joga não, dá um fim certo pra elas, né? Se for líquido aí, joga no ralo, no vaso sanitário. Se for comprimido, dissolve aí também e se desfaz, né? Não deixa vencido em casa não, que não é legal. Tá bom? Aproveita que tá chovendo, tem nada pra fazer. Aumenta o volume na menina, e claro. Vamos ver quem faturou aí um boné da menina hoje. Um boné caprichado da Rádio Menina hoje vai para Nadinho Cunha. Alô, Nadinho! Aquele abraço pra você, meu querido! Nadinho fatura então o bonézão da Rádio Menina pra ir tocar, né? Quando for tocar nos bares aí da cidade, leva o boné. Abraço, amigão!

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Peito, Christian e Ralf. E o cachorro quente, tá bom, hein, Karina? Tá bom, hein, Karina? Olha lá, o maionese, ketchup, mostarda, pãozinho fresquinho, milho, ervilha, batata palha e cachorro quente, molinho de salsicha. Oh, meu, e com salsicha, claro. Bora que tem, Cleiton e Camargo, essa é bonita demais da conta! Pra encerrar a programação do Pôr do Sol de hoje.

0: E Camargo, encerrando por aqui a programação de hoje do Pôr do Sol Sertanejo. Doa quem doer, né? É verdade. Diz a Nádia, hoje foi lasqueira, Nilo Deitos. O Dinho concordou, né? Eita, um abraço pra Fran também, o Benedito, a Karina, a Marli, a Roseli. Um abraço pra Ana Graziela em Chapecó, ligadíssima com a gente, tá bom? Porque agora a gente vai direto com ele, Gerson Felipe, que está por aqui nos estúdios já, para bater um papo e trazer os destaques de hoje, os nossos destaques do Canal 100. Gerson, tudo bem? Boa tarde.
1: Fala, meu amigo Nilo Deitos, muito boa tarde para você, boa tarde para todo mundo que está acompanhando a programação do Pôr do Som aqui na Rádio Menina. Olha só, a gente vai ter algumas atrações no Canal 100, entrevistas muito importantes, como de costume, e a gente vai conversar com o Omar Tomalí, secretário de Articulação Política e Relações Institucionais de Balneário Camboriú, porque tem reunião comunitária amanhã no bairro dos Estados para tratar de diversos temas e a participação da comunidade é muito importante. Ontem a gente não conseguiu conversar com o Teco, vereador aqui de Balneário Camboriú, mas o assunto é de extrema relevância porque tem uma proposição para a criação de uma clínica veterinária municipal aqui na cidade. Muitas pessoas já enviaram mensagens aqui para a Rádio Menina, Nilo, cobrando, justamente pedindo, né, um serviço público que pudesse atender os animais. Então a gente vai falar sobre esse assunto com ele e ainda tem também o D'Alessandro Roberto Fernandes, coordenador do Núcleo Setorial Imobiliário da Associação Empresarial lá de Itajaí, e a gente vai falar justamente sobre a valorização imobiliária aqui da região. Balneário Camboriú já esteve na liderança como metro quadrado mais valorizado do Brasil, aí nós fomos ultrapassados por Itapema. E agora o topo não está mais em Santa Catarina. Vitória, capital do Espírito Santo, roubou o topo da gente. E aí eu vou perguntar para ele: é crise? É normal? Por que que nós não estamos mais no topo do metro quadrado mais valorizado do Brasil? É o que a gente vai tentar entender ainda hoje no Canal 100.
0: Muito bem.
1: Daqui e tem a... também reportagem com a Daiane Valentim.
0: Tem reportagem, reportagem, Daiane, claro, sobre cultura, feira cultural e tal, né?
1: Aqui pertinho da gente, no bairro Pioneiros.
0: Olha aí que bacana.
1: Teremos a primeira edição aí de uma feira, da mesma forma que a gente tem feira na Orla, no bairro da Barra, em outras regiões, nós teremos aqui também pertinho da gente no bairro Pioneiros.
0: Muito bem, vamos aguardar então que temos muitas informações aqui na programação da Rádio Menina no Canal 100 de hoje.
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14: Olá, muito boa noite. Está começando mais uma edição do Canal 100, o seu verdadeiro canal da informação, aqui na Rádio Menina, 100,5 FM, o nosso tradicional rádio para você sintonizar em todo o litoral norte de Santa Catarina e chegamos também até a região metropolitana do estado também. E claro, você também pode nos acompanhar sempre pela TV Mocinha, canal 18.1 para assinantes da Unifiq TV. E através das nossas redes sociais, são várias formas para você nos acompanhar. Tem o YouTube Menina Play e o Facebook Rádio Menina BC. A sua participação sempre é muito importante e ajuda a construir o programa. O WhatsApp do nosso jornalismo é o 99174-1005. Mas você também pode enviar uma mensagem para o nosso WhatsApp do Artístico. E quem está no comando, monitorando tudo, é ele, Nilo Deitos. Muito boa noite.
15: Boa noite. Boa noite, Gerson Felipe. Boa noite, Daiane Valentim. E boa noite a todo o pessoal que acompanha a gente também, né? Através aí das redes sociais e do nosso YouTube. Você pode participar através do WhatsApp aqui do estúdio 47991381005, pelo Instagram e Facebook da Rádio Menina também.
14: Perfeito, são várias formas para você participar e é sempre muito bacana quando os nossos ouvintes colaboram aqui com o Canal 100. Em toda a programação da Rádio Menina, essa interatividade é muito positiva. Quarta-feira, dia 12 de agosto, estamos ainda vivendo o nosso inverno brasileiro e realmente com uma cara de inverno. A temperatura nesse momento aqui na região está na casa dos 16 graus, tempo parcialmente nublado, dá aquela chuvinha, para, depois chove de novo. Tem sido assim o tempo ao longo, né, da terça-feira e também nesta quarta-feira. É hora de informações do tempo e temperatura aqui no Canal 100.
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14: E a previsão do tempo é sempre com ele, o nosso especialista. Tá chegando ele, Marinho Lopes Stringari Filho. Muito boa noite.
16: É, chuvoso e úmido inverno brasileiro, né, Gerson Felipe? Um ótimo início de noite aos ouvintes aqui do Canal 100. A umidade que vem do mar persiste, mantendo a condição de chuva entre a noite de hoje e a madrugada de amanhã, quinta-feira. Aliás, Amanhã podemos ter algumas aberturas de sol pela manhã, mas o tempo não vai firmar totalmente. Temos alerta de tempo severo. A partir da tarde, o avanço de um sistema frontal, áreas de baixa pressão são nuvens carregadas de chuva, gente, podendo trazer ventos intensos, chuva intensa, volumosa. Entre quinta tarde e sexta-feira, vamos ter essas condições adversas do tempo. Há um alerta, vamos ficar sempre atentos aos avisos e alertas da Defesa Civil, já que as condições são adversas de tempo, principalmente amanhã à tarde, amanhã à noite. Muita chuva pela região, raios, até queda de granizo pontual, não está descartado pelo Vale do Itajaí, também aqui pelo litoral. Vamos ficar ligados. Teremos aí ventos de intensidade forte de sudoeste e sul, ventos intensos, condição que deixa o estado do mar agitado, além de maré alta astronômica de lua nova que ingressa amanhã, trazendo então alagamentos costeiros e ribeirinhos nos pontos mais baixos da costa catarinense. Então, cruzamento de maré alta, chuva volumosa, pode trazer problemas e alagamentos. Nós teremos também o estado do mar muito agitado, com ressaca nas praias entre a Grande Florianópolis e a Ilha de São Francisco do Sul para os próximos dias. Desejando a todos uma ótima noite de quarta-feira, com as atualizações da previsão do tempo, os dados da Univale, Marinho Stringari para o canal 100.
14: Valeu, Marinho, muito obrigado pelas informações do tempo e temperatura, deixando a todos nós muito bem informados neste início de noite de quarta-feira. E quem também vai nos informar é ela, a produtora do canal 100, Daiane Valentim. Muito boa noite, Dai.
10: Boa noite, Gerson Felipe, boa noite, Nilo Deitos, boa noite aos nossos ouvintes. Olha só, Gerson, hoje nós vamos falar com o Omar Tomali, ele que é secretário de Articulação Política e Relações Institucionais de Balneário Camboriú, porque vai ter uma reunião no bairro dos Estados, reunião comunitária, nesta quinta-feira. Vereador Alessandro Teco conversa conosco sobre o projeto que propõe uma clínica veterinária municipal aqui em Balneário Camboriú. Nós vamos falar também com o D'Alessandro Roberto Fernandes, ele que é coordenador do NIMOB, o Núcleo Setorial Imobiliário da Associação Comercial de Itajaí. Vamos falar sobre a valorização imobiliária da região. E hoje eu trago uma reportagem, Gerson, sobre um projeto piloto que vai trazer a feira cultural aqui ao bairro dos Pioneiros, em Balneário Camboriú.
14: Ou seja, tem muita informação para você acompanhar no canal 100. Agora são 6 horas e 7 minutos e nós estamos apenas começando.
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14: Na economia, o dólar sobe a R$5,17 com inflação dos Estados Unidos e Oriente Médio no foco.
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14: O dólar fechou em alta de 0,35%, hoje cotado a R$5,17. Já o Ibovespa, principal índice da Bolsa Brasileira, caiu 0,11% aos 167.684 pontos. Investidores repercutiram os novos dados da inflação dos Estados Unidos e acompanharam os desdobramentos da guerra no Oriente Médio. No Brasil, o cenário eleitoral e as dúvidas sobre o rumo dos juros também pesaram. Após o JP Morgan citar os dois fatores em um relatório divulgado na véspera, os novos dados da inflação dos Estados Unidos foram destaque da sessão. O índice subiu 0,1% em julho, após queda de 0,4% em junho. Em 12 meses, houve uma desaceleração de 3,5% para 3,4%. Os dados vieram em linha com o esperado pelo mercado e ajudam a dar sinais sobre os próximos passos do Federal Reserve, o Fed, o Banco Central Americano, na condução dos juros, né, dos Estados Unidos. Ainda no exterior, o conflito no Oriente Médio seguiu no radar. No Brasil, a pesquisa mensal de serviços ficou no centro das atenções. O volume do setor ficou estável em junho em relação a maio e teve uma alta de 2% em comparação ao mesmo mês em 2025. Os dados foram divulgados pelo IBGE e vieram mais fracos do que o esperado pelo mercado. O euro fechou o dia cotado a R$ 5,96 e a libra atingiu o patamar de R$ 7,00. Vamos em frente aqui porque eu quero aproveitar, já que você que está aí no trânsito, acompanhando o Canal 100, está planejando mudar de casa, trocar de carro ou comprar uma moto para acelerar o dia a dia, realize com o consórcio do Sicredi. 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Vamos agora trazer as informações locais aqui no Canal 100, porque o terreno já está começando a ser preparado para receber a nova casa de passagem aqui de Balneário Camboriú.
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14: O terreno que vai receber a nova casa de passagem do migrante em Balneário Camboriú começou a ser preparado. A estrutura que existia no local foi demolida para dar espaço à nova unidade, que será construída no bairro Várzea do Ranchinho, às margens da BR-101. A nova casa de passagem terá 72 vagas, 40 a mais do que a estrutura anterior, e contará também com uma área específica para atendimento de mulheres. A próxima etapa será a terraplanagem do terreno, prevista para setembro. A expectativa da prefeitura é que as obras comecem até novembro. A antiga casa de passagem foi desativada em junho. Desde então, pessoas em situação de rua, atendidas pela abordagem social, estão sendo encaminhadas para comunidades terapêuticas credenciadas pelo município. Enquanto a nova estrutura não fica pronta, a abordagem social continua funcionando 24 horas por dia, inclusive aos finais de semana e feriados, com equipes que fazem buscas nas ruas e também atendem solicitações da população. 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E olha só, mais uma vez nós recebemos uma denúncia de uma situação no mínimo inusitada que aconteceu dentro do BC Bus. Uma mulher foi flagrada sendo transportada sentada sobre a tampa do motor de um ônibus do BC Bus. A situação foi registrada em dois horários diferentes na mesma linha. Foi na terça-feira que aconteceu isso, né? Uma ouvinte encaminhou essa denúncia ao jornalismo da Rádio Menina e, segundo o relato de uma estudante que utiliza a linha Estaleirinho Hospital da Unimed, o primeiro caso aconteceu por volta de 6h50. Ela embarcou em um ponto no bairro da Barra, com destino ao colégio onde estuda, no bairro Pioneiros, e, de acordo com essa ouvinte, quando entrou no ônibus, a mulher já estava sentada sobre a tampa do motor do veículo. Na volta para casa, no trajeto entre o bairro dos Pioneiros e a Barra, a estudante embarcou por volta de 10h10 da noite e encontrou novamente a mesma passageira no local. Ela e o motorista conversavam durante todo o trajeto. Segundo o relato, quando a estudante desembarcou no bairro da Barra, a mulher ainda permanecia sentada na tampa do motor. A denúncia foi encaminhada ao diretor-presidente da BC Trânsito, Evaldo Hoffmann, que afirmou em nota que a autarquia já foi informada sobre outros relatos de situações semelhantes e está averiguando os fatos para tomar as providências cabíveis, como advertência, por exemplo, né, para que tudo possa ser esclarecido. E o principal, a gente até entende, né? Às vezes é uma passageira que é familiar, que é amiga, né, do motorista, estava ali sentada ao lado dele, né? De certa forma, muitas pessoas vão falar assim: mas Gerson, isso não está prejudicando nada. Mas temos duas situações. A primeira, se esse motorista precisa frear de forma brusca, essa passageira pode acabar se machucando, porque ela não está, né, sentada em um local firme, né? Então ela pode ser projetada, por exemplo, contra, né, o vidro dianteiro do ônibus e pode vir a se machucar. Outra situação também é que o motorista, quando ele fica ali conversando, ele pode também acabar perdendo a concentração no trânsito. E a gente sabe que conduzir um ônibus não é a mesma coisa que conduzir um carro de passeio. Além da responsabilidade ser muito maior, é um veículo com dimensões superiores, então acaba, de certa forma, né, sendo um pouco mais complicada essa condução. Né? Ninguém quer atrapalhar, né, o motorista, mas apenas ajudar para que todos tenham, né, um trânsito mais seguro dentro dos veículos da BC Bus. 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E um cão ferido após ser atropelado foi resgatado aqui em Balneário Camboriú. Ele não recebeu atendimento veterinário adequado, estava apresentando um ferimento exposto em uma das patas e foi localizado na rua Blumenau, no bairro dos Municípios. Segundo as informações da Guarda Municipal e da Diretoria de Proteção Animal e Combate aos Maus-Tratos, após o acidente, foram feitas diversas notificações para que os tutores encaminhassem o animal para atendimento veterinário. No entanto, a determinação não foi cumprida. Deixaram o cachorrinho sofrendo, né? Após ter sido atropelado, não levaram para o veterinário. E aí está a importância de ter um serviço municipal, como a gente vai conversar daqui a pouco com o vereador Teco. No local, foi constatado que o cão ainda apresentava ferimentos expostos, o tutor não foi localizado e, diante da situação de negligência, né, uma aparente negligência, o animal foi retirado da família para receber os cuidados necessários. Foi registrado também um boletim de ocorrência para que os fatos sejam apurados e as medidas cabíveis sejam adotadas. De acordo com os órgãos responsáveis pelo resgate, a ação teve como objetivo interromper o sofrimento do animal e garantir a sua proteção, além de possibilitar o atendimento veterinário adequado para o cachorrinho. Que triste, né, gente? Que triste isso. A gente sabe que às vezes um atendimento veterinário acaba saindo, né, um valor um pouco mais elevado, não é barato, tem pessoas que não conseguem arcar, mas o tutor, nesse caso, ele tem que, no mínimo, né, procurar alguma associação, procurar a prefeitura, pedir esse auxílio para poder ajudar, né, o seu cãozinho. Não dá para deixar ele lá sofrendo, né? Coitado do animal, foi atropelado. Eu até vi uma foto, tá no portal menina.com.br, né, a foto lá da patinha dele toda machucada, uma fratura exposta. Né, imagina uma pessoa, né, ficar com uma fratura exposta, vai ficar sofrendo. Da mesma forma acontecem também com os animais. E o projeto que reconhece o Carnaval de Balneário Camboriú como patrimônio cultural, turístico e de natureza imaterial avançou na Câmara de Vereadores. A proposta foi discutida em reunião publicada na última segunda-feira. Reunião pública na última segunda-feira e agora vai ser incluída na pauta para a votação dos vereadores. O projeto de lei de autoria dos vereadores Cissa Miller, do PDT, e Samir Daoud, do Cidadania, também prevê a inclusão do carnaval no calendário oficial de datas e eventos do município. A medida contempla os tradicionais desfiles de blocos e agremiações. A proposta busca garantir a continuidade da festa e facilitar o planejamento dos blocos, incluindo a busca por patrocínios e a organização dos desfiles, mesmo com mudanças na administração municipal. Durante a reunião, o presidente da Liga Carnavalesca de Balneário Camboriú, Victor Alves, destacou a tradição carnavalesca da cidade, que é anterior à emancipação do município, em 1964. Segundo ele, registros preservados pelo arquivo histórico apontam para a realização de bailes de carnaval em Balneário Camboriú ainda em 1895, ou seja, a tradição de pular carnaval em Balneário Camboriú é mais do que centenária. Ao longo dos anos, diferentes blocos e agremiações participaram da história da festa. Entre eles estão Unidos do Pioneiros, Escola de Integração e Império do Município. Em 1989, foi fundado o Mexe Mexe, considerado o bloco carnavalesco mais antigo ainda em atividade na cidade. Em 2013, foi criada a Liga Carnavalesca de Balneário Camboriú. Atualmente, os desfiles têm como principal ponto a Avenida Atlântica. Segundo Victor Alves, Somente o bloco Inimigos da Segunda movimenta cerca de R$500 mil durante a sua realização. É movimento importante para a economia da cidade, apenas um bloco. O movimento também beneficia setores como hotelaria, gastronomia, comércio, transportes e serviços. Vida longa ao Carnaval de Balneário Camboriú. Tem espaço para todo tipo de festa aqui na cidade. Por exemplo, né? Nós vamos ter no próximo mês o acampamento Farroupilha. E nós temos o carnaval, né? Com os blocos, com as agremiações. É muito bacana. Balneário Camboriú é uma cidade multicultural e tem espaço para todas as expressões artísticas, culturais, festas. É muito bacana a gente ver uma cidade que tem, né, tanta variedade, né, de festas, eventos, e o carnaval é mais um deles que merece todo o nosso respeito e admiração, porque além da questão cultural, também tem essa movimentação econômica, são as pessoas que vão se divertir nos blocos, pessoas que trabalham nos blocos, né? Nós temos os fornecedores, os músicos, as equipes que cedem também os veículos, né, para ter a realização dos blocos, né, a turma que trabalha com a venda dos abadás. Então é toda uma cadeia, né, econômica que é movimentada através do carnaval. 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Mas tem também a informação aqui da Emasa, que iniciou uma nova etapa das obras de saneamento no bairro Pioneiros, com o objetivo de identificar e eliminar os pontos de extravasamento da rede de esgoto. Nesta primeira etapa, estão sendo realizados testes de fumaça e inspeções com câmeras no interior das tubulações para localizar ligações irregulares, entradas de água da chuva, vazamentos, obstruções e outros problemas que sobrecarregam o sistema. Os serviços fazem parte de um pacote de investimentos de mais de R$20 milhões destinado à melhoria do saneamento na região norte da cidade. Após a identificação dos problemas, serão executadas as correções necessárias, contribuindo para reduzir os extravasamentos, melhorar a eficiência do tratamento de esgoto e auxiliar na despoluição do canal do Marambaia. Durante a execução dos serviços, poderão ocorrer alterações pontuais no trânsito, sempre com a sinalização e o acompanhamento dos agentes de trânsito de Balneário Camboriú. 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Daqui a pouquinho a gente vai fazer a nossa primeira parada, mas antes eu quero abrir as informações estaduais aqui no Canal 100.
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14: E olha que informação triste. Um trabalhador faleceu em uma obra de um prédio no bairro São Francisco de Assis, em Camboriú, hoje à tarde. Ele foi uma das vítimas da queda de aproximadamente 8 metros de um elevador. Outro trabalhador ficou gravemente ferido e foi levado para o hospital. O Corpo de Bombeiros e o SAMU atenderam esta ocorrência por volta de 1h20 da tarde e foram, então, até o prédio em construção. Ele estava localizado na rua São Caetano, no bairro Barranco, né, o São Francisco de Assis, lá em Camboriú. A polícia científica também esteve no local e vizinhos, né, desse prédio em construção relataram à reportagem que dois homens estavam trabalhando no local, mas não souberam informar a identidade da vítima fatal. Conforme informações iniciais do Corpo de Bombeiros, quando a equipe chegou até o local, a vítima fatal já estava inconsciente e apresentava diversos ferimentos. O outro trabalhador estava consciente, mas apresentava, né, uma suspeita de traumatismo craniano. Um traumatismo craniano grave, além de hemorragia ativa. A polícia militar informou que os dois trabalhadores estavam em um elevador de carga, transportando um carrinho com massa, quando houve o rompimento do cabo de aço, provocando então a queda. Ainda de acordo com o SAMU, o trabalhador que sobreviveu foi encaminhado em estado grave para o Hospital Marieta Konder Borhausen, em Itajaí. Os nossos sentimentos, a família desse trabalhador que perdeu a vida, e as nossas orações para que este outro trabalhador que foi encaminhado para o hospital, né, possa aí sair dessa, né, e que tenha uma pronta recuperação. 6h24, a gente faz a nossa primeira parada no Canal 100 e na volta já tem entrevista.
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14: De volta com o Canal 100 aqui na Rádio Menina. Agora são 6:27. Como eu falei, agora tem entrevista aqui no nosso Canal 100.
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14: E ele já está em linha para conversar conosco, Marto Mali, secretário de Articulação Política, Relações Institucionais de Balneário Camboriú. E a nossa pauta é porque amanhã tem reunião comunitária no bairro dos Estados, aqui em Balneário Camboriú. Secretário Marto Mali, uma boa noite, um prazer conversar com o senhor. E esse é o momento, né, para que a comunidade participe ativamente, né, do que o poder público planeja, nesse caso em especial, para a região do bairro dos Estados.
26: Boa noite, Gerson. Boa noite a todos os ouvintes da Rádio Menina. Sempre é um grande prazer, uma alegria estar falando com vocês. E, de fato, Gerson, amanhã é um grande dia para os moradores do bairro dos Estados. Aliás, que eu quero estender aqui um abraço carinhoso e um convite em nome da nossa prefeita Juliana Pavan, especial, para que eles estejam presentes a partir das 19 horas, numa reunião comunitária, onde estaremos apresentando tudo aquilo que foi realizado nos últimos meses de benefícios para o bairro. Vamos estar falando um pouco sobre as reformas que houveram nas unidades de ensino, sobre a questão das expansão nas malhas cicloviárias do bairro. Vamos tratar de um assunto, Gerson, que há muitos e muitos anos eles vêm solicitando, que é a questão das drenagens ali naquela localização, que toda vez que chove é um transtorno, é um caos. As melhorias previstas também para os acessos da BR-101. Vamos também estar debatendo e levando ao conhecimento deles as mudanças que houveram com a aprovação do plano diretor, que foi aprovado recentemente pelo município. E, obviamente, também vamos estar ali para ouvi-los, para debater com eles, discutir, ver o que eles pensam em relação ao bairro. Esta é a visão implementada pela prefeita Juliana Pavan, aonde ela vem cada vez mais se aproximando da população, dialogando, debatendo olho no olho, recebendo as reivindicações, os elogios, as críticas, sem medo de estar perto das pessoas. Hoje, né, amanhã, nós teremos no bairro dos Estados a exemplo que tivemos na Barra, na Praia de Taquaras, e que a partir dos próximos meses nós estaremos também estendendo para todos os bairros de Balneário Camboriú. Esta reunião vai ser ali no salão da paróquia Santa Catarina de Alexandria, no bairro, a partir das 19 horas, e toda a comunidade do bairro dos Estados e todos aqueles também que queiram participar de outros bairros são nossos convidados.
14: Eu sei que dentro do possível, a prefeita costuma atender a comunidade também no seu gabinete, mas são várias reuniões, certo, várias agendas, e nem sempre é possível atender a todos na prefeitura. Essa é uma forma também para aquele morador, né, que tem uma solicitação para fazer, direto à prefeita, né, para secretários também, né, para que ele tenha um canal direto, né, um diálogo realmente aberto, não só com a prefeita, como com a prefeitura como um todo.
26: Exatamente, né? E nós tivemos como exemplo as últimas duas reuniões que houveram, como eu falei, no bairro da Barra e na Praia de Taquaras, onde muitas reivindicações, muitas ideias da população, a prefeita acabou anotando e a partir daquelas anotações se transformaram em projetos para execução e para levar a melhoria para o bairro. E ninguém mais do que o próprio morador para entender e saber da realidade, do que eles precisam, das necessidades daquele bairro. Por isso que a prefeita vem realizando essa rodada de conversa, vamos dizer assim, essas reuniões comunitárias, levando todos os secretários, diretores, coordenadores ou toda a equipe do governo junto com ela para os bairros, para ouvir as pessoas, para se aproximar da população, da comunidade e tirar as dúvidas, né, Gerson? Porque a gente sabe que as pessoas também trabalham, não têm o tempo suficiente para correrem, para buscar informações, para levarem as suas ideias, e eu acho que esse é o momento ideal para tudo isso.
14: Omar, um questionamento. Teremos alguém da BC Trânsito presente? Porque essa questão da inversão das agulhas ali da BR-101, né, de saída e entrada, ela vai impactar diretamente o bairro dos Estados, né? E não digo nem positivo ou negativo, mas vai gerar um impacto, uma mudança que vai afetar principalmente aqueles moradores ali. E eu acredito que tem muitas pessoas ainda com dúvidas, né, que não entenderam ainda como que vai ficar. Nós vamos ter também esse momento para que os moradores entendam sobre essa novidade?
26: Com certeza, né, o secretário estará presente, como esteve presente nas outras, para tirar essa dúvida, para tirar dúvidas também que, em relação ao trânsito, nós temos a escola de trânsito que fica ali no bairro, que vai entrar logo, logo para uma reforma, então será apresentado também. Teve algumas mudanças em relação a algumas ruas ali no bairro, algumas mudanças que haverão também, que estão em planejamento. Tudo isso será apresentado amanhã nessa reunião. Como também, não apenas na questão do trânsito, Gerson, o secretário de segurança estará presente, a secretária de educação, secretária de saúde, todos os secretários estaremos lá, junto, claro, encabeçado pela nossa líder maior, que é a prefeita Juliana Pavan, para responder à população, para tirar as dúvidas, para ouvir, como eu falei, as reivindicações. Olha, isso aqui não está bem, vamos mudar, vamos fazer dessa forma. E aí debater junto com a população o que eles querem para a gente transformar todos esses anseios em projetos em prol do bairro.
14: Lembrando que no próximo sábado, inclusive a Rádio Menina estará presente.
26: Ah, é verdade.
14: Tem agito no bairro que vai ser realizado ali no Ivo Silveira. É a edição do bairro dos Estados também recebendo esse evento que já passou no bairro dos municípios, já passou pelas Nações, já passou no Nova Esperança também. Eu acho que até o momento foram esses, se eu não estou enganado.
26: Sim, exatamente. Foram esses bairros, agora bairro dos Estados, então, para te ver a festa que vai ter, né? Amanhã um grande encontro, uma grande reunião. Logo depois, no sábado, o agito nos bairros. Então, é atenção, é o cuidado, é o olhar diferenciado que a prefeita está tendo, a prefeita Juliana, com todos os bairros da cidade. É uma verdadeira aproximação, integração de bairro com centro, sem diferenciar localização, localidade, uma visão de política integrada.
14: Perfeito. Este então, Omar Tomali, ele que está à frente aí da Secretaria de Articulação aqui de Balneário Camboriú, né? O Omar Tomali, que já é uma figura conhecida aqui dentro do Poder Público, vereador, já foi secretário em outras pastas, secretário de Articulação Política e Relações Institucionais de Balneário Camboriú. Muito obrigado e até uma próxima oportunidade.
26: Obrigado, Gerson, um forte abraço e aguardamos toda a população, só reforçando, amanhã a partir das 19 horas, ali no Salão Paroquial da Igreja Santa Catarina de Alexandria.
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14: 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E nós tivemos uma situação também triste que aconteceu em Balneário Piçarras, um incêndio em um prédio em construção. Mais uma vez, né? Tivemos um caso de um trabalhador que morreu em um prédio em construção em Camboriú hoje à tarde. E um incêndio que atingiu um prédio em construção lá em Balneário Piçarras e que mobilizou a equipe do Corpo de Bombeiros. As chamas ficaram concentradas no subsolo da edificação, localizada no bairro Itacolomi, que é um dos principais bairros lá de Balneário Piçarras. Segundo os bombeiros, os trabalhadores estavam nos andares superiores da obra e não corriam risco. A grande quantidade de fumaça dificultou o acesso ao ponto onde estavam as chamas. As equipes atuaram dentro da estrutura para reduzir a concentração de fumaça e chegar até as proximidades do incêndio. Moradores e populares acompanharam a ocorrência nas proximidades do imóvel. 6:36, a gente faz mais uma parada no Canal 100 e na volta tem muito mais informação para você acompanhar. Fique conosco, já voltamos.
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14: De volta com o Canal 100, agora são 6 horas e 39 minutos. 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Vamos acionar agora a Daiane Valentim, porque ela tem uma reportagem bem interessante, ainda mais para quem mora no bairro Pioneiros e proximidades. Porque nós vamos ter aqui no bairro também uma feira, isso mesmo, o projeto piloto, ele vai ser realizado aqui na praça que fica bem próxima ao supermercado MESC, e a gente vai ter então todos os detalhes agora com a Daiane Valentim.
7: Balneário Camboriú vai testar um novo modelo de feira em uma região que ainda não conta com esse tipo de atividade cultural. A primeira edição da Feira dos Pioneiros está marcada para o dia 30 de agosto e faz parte do projeto de expansão e descentralização das feiras do município. A proposta é aproximar moradores, movimentar a economia criativa e, no futuro, também ampliar a experiência para turistas que circulam pela região norte. O evento será das 9 da manhã às 5 da tarde na Praça Valmor Manuel Germano Correia, na Avenida do Estado. A iniciativa começa como um projeto piloto com cerca de 20 a 25 feirantes cadastrados pela Fundação Cultural. A programação terá gastronomia, artesanato e música ao vivo. O diretor-geral da Fundação Cultural, Ed Rocha Júnior, explica que antes de definir se a feira vai entrar de forma permanente no calendário da cidade, a Fundação quer avaliar como a estrutura vai funcionar no local.
8: Será uma feira menor, né? Será uma feira reduzida, será em média de 20 feirantes, de 20 a 25 feirantes, então ela é um pouco mais reduzida, mas uma coisa você pode acreditar, a gente vai mandar para lá o que nós temos melhor nessas feiras. O projeto piloto, ele serve realmente para a gente começar a fazer estudos, né? É, para ver, beleza, ó, funcionou nisso, não funcionou nisso, e aí a gente vai adaptando.
7: O formato foi pensado a partir de uma solicitação dos próprios moradores do bairro dos Pioneiros, em parceria com representantes da comunidade e do legislativo. A experiência também deve servir para avaliar questões como segurança, energia elétrica, circulação, montagem das tendas e necessidade de fechamento de ruas próximas à praça. A ideia é que, a partir dos resultados, o município possa analisar a possibilidade de transformar a feira em uma atividade semanal ou quinzenal. A Fundação Cultural acompanha também a movimentação econômica gerada pelas feiras e afirma que a atividade já é tratada como uma ferramenta de economia criativa no município.
8: A gente também tem levado em consideração também quanto a economia criativa ela tem funcionado, quanto ela tem gerado recursos também para o município. Os nossos feirantes, eles eram feirantes nômades, né? Eles iam para diversas feiras na região fazer feiras, porque eles vivem das feiras, né? Então, eles tinham que ir para várias feiras na região, viajar para Blumenau, Brusque, para fazer feiras de outros lugares. Agora, a feira de Balneário Camboriú sustenta os nossos feirantes. Eles não precisam fazer feiras, eles não precisam sair de Balneário Camboriú. A feira de Balneário Camboriú gera sustento para eles.
7: Atualmente, Balneário Camboriú já realiza de 3 a 4 feiras municipais por semana, segundo a Fundação Cultural. Com a Feira dos Pioneiros, o município poderá chegar a 5 atividades semanais. A proposta não é só aumentar o número de eventos. O trabalho envolve curadoria dos produtos, valorização do artesanato com referências locais e organização dos próprios próprios feirantes. Para o bairro dos Pioneiros, a expectativa também está relacionada à localização. A região fica próxima ao Pontal Norte, um dos pontos de circulação de moradores e turistas, especialmente durante a temporada de verão. Para o futuro, a Fundação Cultural avalia inclusive a possibilidade de levar o modelo da Feira da Ola para Barra Norte, após a reurbanização da região.
8: A Feira de Balneário Camboriú é uma feira turística e cultural, e é por isso que ela é regida pela Fundação Cultural. Os nossos aspectos é levado muito questão de qualidade do produto, elementos culturais. As pessoas têm que olhar para Balneário Camboriú e entender que todos os turísticos, todos os atrativos naturais que existem, um dos atrativos também da nossa cidade são as nossas feiras. Os turistas cada vez mais visitam as feiras de Balneário Camboriú e muito porque na curadoria que a gente desenvolveu de um ano para cá, nós temos trabalhado muito que o artesanato tenha iconografia local, tenha elementos de Balneário Camboriú para que o turista tenha esse pertencimento.
7: Daiane Valentim para a Rádio Menina.
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14: 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Tá aí, obrigado, Daiane Valentim. E agora que a comunidade do bairro dos Pioneiros aproveite, né, prestigie essa feira. Eu não tô mais morando aqui no bairro, mas eu vou dar uma passadinha. Vou dar uma passadinha até porque eu amo. Eu brincava aqui na redação, vou contar uma coisa pra vocês, ouvintes. Eu era criticado aqui na redação quando eu falava que o Pioneiros é o melhor bairro do Brasil. Eu morava aqui, então defendi o meu bairro. E mesmo não morando mais, apenas trabalhando aqui, eu mantenho. Olha, eu não conheço, obviamente, né, todos os bairros do Brasil, mas na minha opinião, por que não? Pioneiros é o melhor bairro do Brasil. Ele tem a praia, que é muito bonita, né? Tem uma comunidade muito aprazível, pessoas de bem, tem a roda gigante, tem a Rádio Menina. Por que não, né? Pra mim, é o Pioneiros, o melhor bairro do Brasil. E você que tá nos ouvindo, manda 99174-1005, qual que é o melhor bairro de Balneário Camboriú? Ou até mesmo, né, se quiser ser um pouquinho mais audacioso que nem eu, o melhor bairro do Brasil. Manda pra gente, participa aqui no Canal 100, é legal a gente fazer essa resenha. 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Vamos para Itajaí, porque a Guarda Municipal de Itajaí prendeu 80 pessoas que tinham mandados de prisão em aberto entre janeiro e julho deste ano. O número representa um aumento de 196% em relação ao mesmo período de 2024, quando foram registradas 27 prisões. Também houve crescimento na comparação com 2025, que teve 49 foragidos capturados nos primeiros 7 meses. Os dados são da Secretaria Municipal de Segurança Pública. Entre os presos neste ano estão pessoas procuradas por crimes como homicídio, roubo, estupro de vulnerável,

0: e vai ser palco da assinatura dos termos de cooperação para o desenvolvimento dos projetos executivos para 6 obras previstas na região. Os projetos incluem obras viárias, urbanísticas e ambientais e de qualificação da orla. Entre as propostas está a Avenida Ecoparque, o novo acesso viário entre a Rodovia Oswaldo Reis e a Avenida José Medeiros Vieira, e também está prevista a requalificação da Rua Vereador Hermínio Gervásio, com um projeto baseado no conceito de Traffic Calming, voltado à redução da velocidade dos veículos e à melhoria da circulação e do espaço urbano. Entre os projetos também estão o do Parque Linear da Lagoa do Cassino, o Parque Natural Municipal do Canto do Morcego e as obras de requalificação das orlas da Praia Brava Norte e Sul. Os termos definem as responsabilidades de cada parte para o desenvolvimento dos projetos e a execução das intervenções. A Avenida Ecoparque e a requalificação na Rua Vereador Hermínio Gervásio são propostas complementares. A cerimônia será realizada às 9 horas da manhã no espaço FG Brava, na Avenida Carlos Drummond de Andrade, número 304, na Praia dos Amores. A Prefeitura de Itajaí encaminha ofício a órgãos federais sobre concessão da dragagem do porto. É, a gente vai trazer, inclusive, essa notícia daqui a pouquinho no Canal 100. Agora, nós temos já mais entrevista para você que está ligado aqui no nosso Canal 100.
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0: Vamos conversar agora com o vereador Alessandro Teco, vereador de Balneário Camboriú, do Democracia Cristã. Até porque nós temos uma proposição muito interessante, né? Vereadores, entre eles o vereador Alessandro Teco, estão propondo a criação de uma clínica veterinária municipal aqui em Balneário Camboriú, né? Voltada justamente à causa animal na cidade. Vereador Teco, muito boa noite, um prazer conversar com o senhor aqui na edição do Canal 100.
3: Boa noite, Gerson Felipe, boa noite a todos que estão nos ouvindo pela rádio Menina, prazer estar falando com vocês aqui.
0: Uma proposição, uma ideia que partiu do senhor e também do vereador Elton Garcia, do PSD, para que seja criada, então, uma clínica veterinária municipal aqui em Balneário Camboriú. Eu até falava antes uma notícia, Teco, sobre um tutor, né, que teve um animal atropelado. Ele acabou não levando esse animal para atendimento veterinário e teve então, né, a guarda municipal entrando em ação para retirar o cão desse tutor e encaminhá-lo, né, para o atendimento veterinário especializado. E a gente sabe que muitas pessoas acabam não tendo condições de arcar com os custos de um médico veterinário quando o seu cão, enfim, o seu gato, o seu animal acaba necessitando. É justamente nesse sentido a ideia da criação de uma clínica veterinária municipal aqui na cidade?
3: É, gente, para as pessoas, né, pudessem entender melhor como é que foi essa indicação, a gente como vereador, a gente acaba sendo procurado semanalmente, diariamente, né, por alguns casos aí com relação aos animais, né, o pet, seja gato, cachorro, e isso é uma demanda que a nossa sociedade hoje, ela, muitas das pessoas, né, com pessoas de baixa renda, elas não têm condições de manter, né, um atendimento nesse momento, né, de acidente do seu animal de estimação. É por esse motivo o vereador Elton acabou se licenciando aí, eu assinei com ele essa proposição aí da indicação. Eu já havia feito uma indicação um tempo atrás também para o executivo, mais ou menos nessa linha, e a gente sabe que não é a indicação, ela não é para prejudicar ninguém, né? As clínicas veterinárias particulares, a gente fez a proposição justamente para poder estar fortalecendo a causa, aumentando a política pública relacionado aos animais de estimação. Né? Então, por esse motivo, a gente resolveu fazer essa indicação ao Poder Executivo, ali, à prefeita Juliana, para que pudesse fazer estudos relacionados à instalação, criação, né, de um hospital veterinário, para justamente atender essas pessoas de baixa renda. Quais os critérios que as pessoas podem utilizar, né, esse hospital? Claro que teria que fazer uma triagem, não seria, né, todas as pessoas, teriam que ter algumas, vamos dizer, algumas atribuições, a pessoa tem que demonstrar que ela não tem condições de pagar uma clínica particular. Justamente seria para estar ajudando e agregando nesse momento que os animais acabam precisando dessa ajuda, entendeu?
0: Perfeito, entendi completamente.

0: Exatamente. Agora, né, a gente sabe que também que o vereador ele tem uma certa limitação, né, até mesmo de fazer um projeto ou uma indicação que possa, né, ter um custo para o poder público. Mas é importante que a indicação seja feita, né, seja apresentado a ideia pelos vereadores. Foi pensado também, dentro desse projeto, você falou que tem alguns critérios, mas de repente na possibilidade de alguma parceria com uma clínica já existente. E por que que eu trago essa ideia, vereador Teco? Porque aí também a gente ganharia tempo em relação até à construção, né, de uma clínica veterinária, de um hospital municipal veterinário. A gente já conseguiria, talvez, né, de uma forma mais ágil, poder prestar esse atendimento para as famílias que realmente precisam, né, que não têm condições e têm um animal de estimação que está precisando de um atendimento especializado.
1: Isso aí, perfeito. A ideia justamente é que essas pessoas, ou já de baixa renda, né, elas possam ter os seus animais de estimação justamente amparados ali na questão, né, dessa vulnerabilidade social. Né? A gente sabe que existem os defensores, protetores independentes, né? Tem organizações também de proteção animal, a gente tem os animais comunitários. Então, seria mais nesse sentido aí que a gente pensou em fazer essa indicação. E para contribuir também, com certeza o Poder Executivo ele poderia sim, através do seu departamento que cuida desse setor, né, que nós temos aqui em Balneário Camboriú, poderá também fazer essa questão dos convênios, uma parceria, abrir um credenciamento, né, com as clínicas particulares. Claro que teria que ser um preço social, né, pensando nessa questão da política pública voltado aos animais, né? Então acho que é possível, o município tem instrumentos e tem uma legalidade jurídica também para abrir um credenciamento, e eu acho que a gente vai conseguir atender essa necessidade tão importante da nossa cidade.
0: Dentro dessa indicação que foi feita à prefeitura, Teco, vocês se inspiraram em algum modelo adotado já em outras cidades? Você tem conhecimento de outras cidades que já atuam, né, com uma clínica veterinária municipal?
1: Algumas cidades já fazem essa prática, e inclusive, né, eu preciso ressaltar que a nossa cidade hoje ela tem aquela questão da castração móvel também, né, que por sinal conseguiram, né, que os animais fossem até o local. A gente sabe que é escolhido alguns bairros assim para que possa fazer essa ativação da castração. Foi nesse sentido também que a gente pensou, né? O que a gente poderia estar trazendo para o Balneário Camboriú para estar atendendo essa vulnerabilidade da questão animal. Então, por esse motivo aí, a gente tá nessa luta aí, nessa força juntos aí para poder melhorar cada vez mais.
0: A gente sabe, Teco, que o senhor tem um contato bastante aberto, né, com a prefeita Juliana Pavan. Chegou a comentar já essa possibilidade com a prefeita? A gente sabe que a indicação vai chegar até a prefeita, mas o senhor também tem, né, um diálogo bem aberto com ela, conseguiu já propor diretamente a ela, conversar com ela sobre o tema, ou se tem alguma agenda também para levar esse debate até a prefeitura?
1: Sim, já estive conversando com ela a respeito dessa causa. Ela tem uma sensibilidade também muito grande, né? Inclusive, até o mascote aí da nossa cidade, nós temos na Fundação de Esporte também um cachorro ali que
0: é o participa Paçoca?
1: De alguns eventos. O Paçoca.
0: O simpático
1: Paçoca. E a tutora é a Cláudia, né? Por sinal, uma cuidadora muito, muito querida aí. E a gente sabe que o tratamento é especial também com o Paçoca. E então nós estamos aí. Eu converso com ela diariamente aí, as pautas não só dessa causa, mas outras demandas também da nossa cidade, que é importante para nossa cidade cada vez ir para melhor direção, né? Para a gente possa atender da melhor forma possível todos os nossos moradores e as pessoas que nos visitam por aqui.
0: Perfeito. Esse é o vereador Alessandro Teco, vereador de Balneário Camboriú, do Democracia Cristã. Muito obrigado, vereador, por nos atender. E uma boa sessão também, né? Porque hoje tem sessão na Câmara de Vereadores de Balneário Camboriú. Obrigado por achar um tempinho para conversar conosco aqui no Canal 100 e um ótimo trabalho para o senhor.
1: Obrigado, Gerson. Um abraço a todos. Boa noite.
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0: 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E atenção, hein? 2 farmácias públicas de Camboriú terão alterações no atendimento nesta semana. A farmácia municipal, central, né, a do centro de Camboriú, está fechada, né, nesta quinta-feira, vai permanecer fechada. Enquanto a farmácia municipal do Monte Alegre terá atendimento suspenso na sexta-feira. As mudanças ocorrem para a troca do sistema utilizado pelas unidades. Segundo a Secretaria Municipal de Saúde, os atendimentos serão retomados normalmente após a conclusão dos procedimentos. A farmácia judicial e a farmácia de alto custo também tiveram alterações no atendimento no início da semana para a realização de inventário do estoque. A farmácia de alto custo já retomou o funcionamento normal, enquanto a farmácia judicial permaneceu fechada durante a terça-feira. 7 horas em ponto, a gente faz mais uma parada e na volta tem mais Canal 100.
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0: De volta com o Canal 100, agora são 7 horas e 3 minutos. Muito obrigado a todos que nos acompanham e participam. Olha só, já tem algumas mensagens chegando aqui. A Perla de Jesus, Perla Barrios. Boa noite, o bairro mais lindo do Brasil é o bairro das Nações. Tá certo, Perla, obrigado. A Simone Baju, que também participa. Sobre a enquete, o melhor bairro de Balneário Camboriú é o Ariribá, bairro tranquilo e bom de morar. E é pertinho do Pioneiros também, né? Aí eu puxo a brasa aqui pro assado do Pioneiros, né? Pertinho do Pioneiros. A gente tá também recebendo recado aqui do Aparecido Valentim, né? O pai da nossa Dani Valentim. Boa noite, equipe menina. Abraços a todos. Um abraço, seu Aparecido. A minha mulher, Aniele Mendes, mandando um boa noite também. Boa noite, amor. Daqui a pouquinho eu tô indo pra casa. A Candice Nunes, por favor, poderia comunicar o prefeito Pavan que o rio na rua Imaruí, do Rio Pequeno, está tomado pela vegetação, dificultando o escoamento. Uma vergonha diante do El Niño. Importante, né? Atenção, Prefeitura de Camboriú, Zé Branco, que é o secretário de obras, Robson dos Santos, da Defesa Civil. E a gente sabe que até a gente anunciou, né, que Camboriú vem tomando algumas ações de enfrentamento ao El Niño. Mas tá aí a comunidade também participando, né, e deixando bem claro, né, os pontos que merecem atenção. Então, repetindo, a Candice Nunes pede uma atenção para o rio da rua Rio Imaruí, lá do Rio Pequeno. Tá tomado pela vegetação. Perfeito, você pode continuar participando conosco aqui no Canal 100. Daqui a pouquinho tem entrevista, mas antes eu quero lembrar que na Pioneira Conte você encontra seriedade, confiança e eficiência na administração de condomínios, contabilidade e empreendimentos imobiliários, com uma equipe especializada que oferece soluções completas para valorizar o seu patrimônio e garantir tranquilidade no dia a dia. 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Vamos com a entrevista no Canal 100.
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0: E já está em linha para conversar conosco. Temos mais entrevista aqui com o D'Alessandro Roberto Fernandes, coordenador do NIMOB, o Núcleo Setorial Imobiliário da Associação Empresarial do Município de Itajaí. E a gente vai falar um pouquinho sobre a valorização imobiliária aqui da nossa região. Primeiramente, D'Alessandro, uma boa noite e um prazer conversar com o senhor aqui no Canal 100.
8: Boa noite, eu que agradeço a oportunidade de estar falando, sobre esse mercado que é tão pujante na nossa cidade, que é o mercado imobiliário.
0: Realmente, né? Nós temos as cidades de Balneário Camboriú, Itapema, Itajaí também, são cidades que aparecem entre as que estão com o metro quadrado mais valorizado do Brasil. A gente teve durante todo o ano passado Balneário Camboriú liderando essa lista. Durante este ano, Itapema ultrapassou Balneário Camboriú. Mas nós tivemos uma intrusa, digamos assim, claro que eu falo isso de forma descontraída, mas que é a cidade de Vitória, no Espírito Santo, que acabou desbancando as cidades aqui de Santa Catarina. Itajaí também aparece muito bem nesse ranking. Se eu não estou enganado, ela está entre as 5, né, do metro quadrado mais valorizado do Brasil. É a quinta, né? Obrigado, D'Alessandro. E a gente fica preocupado, de certa forma, e pensando assim, será que acabou o prestígio da nossa região? Será que agora a gente vai começar a ficar para trás de outras regiões? A gente quer entender melhor, D'Alessandro, contigo, que é um especialista da área, do porquê que as cidades aqui de Santa Catarina começaram a ficar para trás. Claro, né? Ficaram para trás em relação a uma cidade lá no Espírito Santo, a capital do Espírito Santo, Vitória. Mas isso é um sinal de alerta ou a gente pode continuar tranquilo em relação à construção civil, que é uma das principais matrizes econômicas de toda a nossa região?
8: Podemos continuar tranquilos, te explico por quê. Primeiro, Vitória já estava entre as 10 ali, né? Já estava conosco nessa lista. Lembrando, das 5 primeiras, 4 são de Santa Catarina, né? Como você já bem citou, Balneário, Itapema, Itajaí, Florianópolis. O que acontece é o seguinte: existe uma equalização do mercado imobiliário. O mercado imobiliário, ele passa por ciclo. Nós tivemos alguns eventos importantes, por exemplo, falando aqui de Balneário Camboriú, que foi o alargamento da praia e foi o lançamento do Sena Tower. Foram dois movimentos muito fortes. E o que esses movimentos fazem? Eles elevam o metro quadrado a um ponto um pouco além do que é o realmente precificado para o mercado. Então, com o tempo, o mercado, ele equaliza, ele regulariza essa situação. Então, a gente não precisa ficar preocupado, não, o crescimento ele continua. Com o tempo, essas cidades vão alterando aí, mas eu sempre falo, e é bem interessante a gente analisar, que todas elas têm características muito parecidas, que é pujança econômica, urbanização muito bem feita, esse contato muito forte com a natureza, praia, e principalmente essa possibilidade de viver cidade, de viver a cidade, né? De poder andar na rua com segurança, com celular na mão, de carro com vidro aberto. Isso faz essas cidades estarem entre os metros quadrados mais caros do Brasil, porque muito desejo por elas acaba aumentando a procura. E, consequentemente, aí existe a lei de mercado, que é para todo mundo, que é a lei da oferta e da procura, que muita procura, pouca oferta, o preço aumenta.
0: Eu fui até pesquisar um pouquinho sobre o assunto e eu confesso que eu não sabia, acabei descobrindo que Vitória, no Espírito Santo, é uma ilha, né? Assim como nós temos aqui Florianópolis, né? Um arquipélago, inclusive, a cidade de Vitória. E isso também, de Exatamente. Certa forma, deixa, né, os terrenos um pouco mais escassos. Isso pode explicar também um pouco, né, do sucesso que Vitória está tendo em relação à valorização do seu metro quadrado?
8: Sim, a escassez, né? Já há muito tempo já se fala, né? Comprar terra não erra, compre terra que não haverá mais que se faça, né? E existe um outro movimento também interessante que, depois da pandemia, é um movimento que se chama litoralização do Brasil. Durante a pandemia, as pessoas chegaram a essa conclusão: estar dentro de casa não é tão bom assim. E isso causou esse movimento, tanto é que o próprio nosso mercado surfou essa onda, né? Existe um movimento muito interessante. Se imaginava que na pandemia ia parar de vender imóvel, e durante a pandemia se vendeu muito mais imóveis, e esse movimento não parou mais, porque as pessoas querem estar perto da natureza e, vamos lá, querem estar perto do litoral. Então, toda cidade que tem litoral, e veja, tem estrutura econômica também, não basta só o litoral, eu sempre falo isso, você precisa ter pujança econômica para que as pessoas possam não só veranear, mas possam viver a cidade, que é o caso de Itajaí, que é o caso de Florianópolis, que é o caso de Balneário e de Itapema, que são cidades que você consegue viver dentro daquela cidade, você não precisa só comprar o imóvel para veranear, você consegue viver e trabalhar ali, tem pujança econômica o suficiente para as pessoas terem renda, né? Porque vamos confessar, não é barato o custo de vida para viver no litoral, né? E essas cidades, todas essas cidades têm essa característica, perto da natureza e muita pujança econômica.
0: Eu observo, e claro, até eu quero dividir essa análise contigo, D'Alessandro, porque a gente vê Itapema como uma cidade que ainda tem muito espaço para crescimento. Da mesma forma, Itajaí também, né, pro outro lado da BR, né, para aquele lado, digamos assim, oeste da cidade, a gente tem uma grande quantidade de terrenos, novos loteamentos, inclusive até novos bairros, podemos falar, que estão surgindo, né, nessa região de Itajaí. Isso deve ajudar a aumentar o valor do metro quadrado ou não necessariamente? E aí eu já acrescento Balneário Camboriú, que não tem muito para onde crescer, a não ser com a verticalização. Isso também vai gerando uma escassez cada vez maior. Isso, por um lado, vai aumentar o valor de Balneário Camboriú ao longo dos anos, né? Como é que a gente pode olhar essa relação de escassez de terrenos em Balneário Camboriú na comparação com uma oferta maior que nós temos em Itapema e também em Itajaí?
8: Vamos lá, o que que acontece aqui? O motivo pelo metro quadrado ser tão alto é aquilo que falei anteriormente, lei da oferta e da procura. Mas existe uma outra questão aqui que inclusive está sendo discutida em Itajaí agora, que é isso, tá? A gente costuma dizer, e alguns, até eu do mercado imobiliário, que um metro quadrado muito alto é bom, mas não necessariamente, vamos ser sinceros aqui. Quando você tem um metro quadrado muito alto, você acaba limitando a capacidade das pessoas terem a sua habitação, correto? E isso não necessariamente é bom, porque isso pode causar um problema, aquilo que se chama, em países europeus, a gente já vê muito, que é a famosa gentrificação, né? Que as pessoas que moram na cidade há anos e décadas não conseguem viver mais na própria cidade. E a gente deve evitar isso. Por exemplo, em Itajaí a gente já tem esse movimento. Agora, semana passada, teve uma reunião com o poder público sobre a possibilidade de facilitar a construção de imóveis mais populares, né? E E o problema desse preço alto é por quê? Porque a indústria da construção civil não dá conta da necessidade. Vamos lá, alguns números aqui. A Itajaí hoje tem mais ou menos, entre 15 e 16 mil unidades habitacionais de déficit. A indústria da construção de Itajaí, em 2025, entregou 3.600 unidades. E ainda tem um outro dado mais relevante. Itajaí recebe por ano de 8 a 10 mil novos habitantes, com uma média de 2,76 pessoas por unidade habitacional, ou seja, a gente está falando aí em torno de 3 mil e poucas unidades. O que que isso tudo quer dizer? Itajaí está produzindo mal está produzindo para suprir a necessidade daquele ano e não consegue diminuir esse déficit histórico de 16 mil que já existe. Isso faz com que o metro quadrado aumente sempre e nós tenhamos esse problema. Graças a Deus e graças à construção civil e à pujança da nossa cidade, as construtoras estão acelerando esse processo. E, aliás, isso é um movimento. As pessoas costumam andar na cidade e dizer: puxa, mas vai ter tanta gente para comprar esses imóveis que estão sendo construídos. Na verdade, deveriam existir mais imóveis a serem construídos. Essa é que é a realidade do nosso mercado. Então, quando se fala em bolha, não é um fato. Os números comprovam que não é um fato. Realmente existe um espaço muito grande ainda para expansão. Balneário Camboriú, você tem razão. Tem o problema da BR, depois é Camboriú, né? Itajaí já não. Itajaí tem da BR para lá, que vai crescer com certeza. Existe uma estimativa, pesquisas aí que apresentam o pico de habitantes em Itajaí, que é em 2060, que pode chegar a 700 mil habitantes. E não tem como a gente botar mais 400 mil habitantes da BR para cá. Você concorda comigo, né? A gente vai precisar estar da BR para lá. Inclusive, teremos um evento agora quinta-feira e vai estar lá o secretário de Habitação e Urbanismo, e essa pergunta será feita a ele: o que Itajaí está fazendo para suprir essa expectativa de quase 400 mil habitantes a mais?
0: Realmente, né? Um crescimento mais do que o dobro, né, da população. Sim. Que Itajaí tem, e além da questão habitacional, né, são várias outras situações que são necessárias, serviços públicos, para poder, né, absorver com qualidade toda essa nova população que vai chegar aqui na região. Vamos aproveitar, inclusive, para falar um pouco sobre esse encontro que vai acontecer, né, o encontro do painel NIMOB, né, que vai reunir, então, várias lideranças para debater o futuro econômico e imobiliário do município de Itajaí. Ele vai ser realizado amanhã, né, no dia 13 de agosto. Vai ser na Fazenda Churrascada, em Itajaí, né, na região aqui da Praia Brava. E nesta edição, o encontro vai ter como tema potência econômica e imobiliária do litoral norte catarinense, a região de Itajaí. Começa a partir, então, das 7 horas da noite este evento. E quem está nos escutando, D'Alessandro, pode participar? Como é que as pessoas podem, né, integrar esse evento?
8: Sim, ainda estamos ainda na nossa reta final ali, já estamos com mais de 90% dos ingressos vendidos, mas ainda tem ingressos, sim. Todos aqueles, os entusiastas do mercado imobiliário, sabe? Corretores, construtores, pessoas, investidores, pessoas que gostam do mercado imobiliário, deveriam estar no evento, nesse evento. Um evento acontece uma vez por ano, essa é a quinta edição já, e tem um momento especial, muito especial no evento, além da festa, que é linda, é open food, open drink, muita celebração, muito network, terão lá 10 construtoras, mas tem um momento que se chama painel mesmo. Nós teremos 4 autoridades, 2 na esfera estadual, 2 na esfera municipal, onde nós vamos falar sobre esses temas, inclusive esses que falamos aqui. Vamos questionar essas pessoas sobre isso, quais as soluções que o poder público e o meio empresarial dá para essa questão tão importante que é a habitação, né? O ingresso é muito simples, no próprio perfil do NIMOB, que é NIBO Itajaí, você tem lá o link para o ingresso, e eu convido, né, a todos que estejam lá, porque realmente é um evento especial para quem gosta de falar de imóveis, e para também quem gosta de celebrar, de uma boa festa. O lugar é um lugar muito bonito, vai ser um evento, como todos os outros, vai ser um evento especial.
0: Deixa eu aproveitar um pouquinho do teu conhecimento, porque você falou sobre a questão da bolha imobiliária, e ficou bem claro pela tua fala que, né, nós temos ainda que construir mais. Mas em relação ao mercado de luxo, e aí eu pego em especial duas regiões, Balneário Camboriú com a Avenida Atlântica e Itajaí com a Praia Brava. Praia Brava, eu tô morando aqui há 9 anos. Há 9 anos atrás, eu andava na Praia Brava e eu via pouquíssimos prédios. Hoje em dia, a gente vê bem mais prédios e também muitos outros em construção. Esse mercado de luxo, ele tem, digamos assim, um teto mais próximo, uma bolha que pode estourar antes, porque são imóveis que a gente está falando na casa nem mais de 1 milhão, imóveis que chegam na casa dos milhões de reais. E aí tem um público muito mais seleto para poder adquirir, né, esses imóveis. A gente pode também ver um movimento de redução nessas construções de alto padrão ou ainda tem muito mercado para absorver esse tipo de empreendimento?
8: Então, hoje nós temos uma pressão, por incrível que pareça, a pressão maior é sobre o médio padrão, que a gente chama, tá? Recentemente até estudando sobre o mercado. Por quê? Porque o médio padrão, ele depende de financiamento. Então, tudo que depende de financiamento está um pouco mais retraído. Taxa de juro alta, faz parte do ciclo imobiliário.
0: Desculpa, D'Alessandro, mas qual que seria a faixa de valor, né, de um imóvel de médio padrão?
8: Vamos lá, na verdade está mais relacionado ao mercado que está inserido do que o valor. Vou dar um exemplo prático para você, tá? Em Itajaí, do morro para cá, que a gente costuma chamar, tira a Praia Brava, Beira Rio, Cabeçuda, Centro, a partir de 3 milhões a gente já trata como alto padrão. Mas se você for para a Avenida Atlântica, 3 milhões não é alto padrão. Se você for para a Avenida Atlântica, aí a gente já está falando em 10 milhões de alto padrão. Em algumas regiões da Praia Brava, alto padrão seria a partir de 5 milhões. Então, não necessariamente tem a ver com o valor, tem a ver com a região que está inserida, tá? Mas nem crises econômicas, a classe média é sempre a mais espremida. Isso é fato, né? A gente sabe disso. Então, o que que acontece? Essa faixa menor, que é o imóvel popular que a gente chama, está vendendo bem. E aqui vem outra questão também. Aqui na nossa região a gente está falando de 600 mil para baixo. O que no resto do Brasil é outra realidade. Na maioria, a média brasileira é de 300 mil para baixo. É que nossos imóveis aqui são altos mesmo. E a faixa de alto padrão, essa, como não precisa de financiamento, essa voa abaixo sempre. Sempre, sempre. Nós temos empreendimentos, não faz nem sentido dizer o nome aqui, mas tem um empreendimento da Brava Norte ali que nós temos empreendimento, fiz um treinamento recentemente, apartamentos a partir de 29 milhões. Detalhe, 80% já está vendido. E não tem financiamento, é à vista, parcelado direto. Então, essa faixa, ela é um mundo à parte, um mundo diferente. Volto a dizer, a nossa região é muito segura, né? Uma região muito segura. A gente vê esse grupo de pessoas que tem essa capacidade, o AA ali, né? Que é o super rico, muito rico, ele sofre muito com segurança, né? Hoje a gente vê cidades como São Paulo, Belo Horizonte, Rio, que os super ricos estão vendendo seus carros de luxo porque dizem, não faz sentido ter ele na garagem. Aí ele vem para cá e consegue andar com o carro dele de luxo, com o vidro aberto, consegue andar com o Patek Philippe, com o Rolex, sem problema. Então, isso chama muito a atenção. Nós já vimos esse movimento, tá? Nós já vimos o seguinte movimento. O homem, citar o exemplo, trabalha em São Paulo como um executivo de uma outra empresa e a sua família mora aqui, na Praia Brava, mora em Balneário. E ele vem fim de semana, volta para casa. Então já existe esse movimento, nossa questão de segurança, de serviço público de qualidade. Isso faz com que essas pessoas também vejam o litoral norte de Santa Catarina e outras regiões do Brasil, tá? Tem outras ilhas, tem algumas ilhas no Brasil, né? E Santa Catarina é uma delas, como um lugar para se morar, para se viver a vida mesmo. Então esse mercado também não sofre com isso, não. Pelo menos nos próximos anos nós veremos ainda uma expansão e um crescimento muito alto.
0: Perfeito. Gostei muito da nossa conversa. A gente entrevistou o D'Alessandro Roberto Fernandes, coordenador do NIMOB, né, da Associação Empresarial lá do município de Itajaí. Muito obrigado pela conversa. Tenho certeza que a gente vai voltar, né, a fazer contato em uma outra oportunidade para falar mais desse mercado tão importante para a nossa região, que é o mercado imobiliário. Uma boa noite e um ótimo evento amanhã.
8: Obrigado. Eu que agradeço e espero todos lá no fazendo a churrascada amanhã a partir das 19 horas.
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0: 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Já voltamos com mais Canal 100.
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0: 7:28, de volta com o Canal 100 e a gente vai acionar a Daiane Valentim.
12: Olha só, Gerson, nós recebemos aquele recado, né, da nossa ouvinte Candice, né, sobre a vala ali na rua Imaruí, né, rua Rio Imaruí, no bairro Rio Pequeno, em Camboriú. A gente entrou em contato aqui com a Secretaria de Obras, que encaminhou uma nota, Gerson, dizendo que essa vala localizada ali na rua Rio Imaruí, em razão da largura e das condições de acesso ao local, requer utilização de equipamento com maior alcance operacional, especialmente com braço longo, para que os serviços de limpeza possam ser executados com segurança, eficiência e adequada qualidade técnica. A Secretaria de Obras está, então, realizando o planejamento logístico necessário para disponibilizar esses equipamentos compatíveis com as características daquele local. Os serviços vão ser executados conforme a programação operacional da Secretaria, considerando prioridades técnicas, condições climáticas e a disponibilidade da frota.
0: Perfeito, muito obrigado pela resposta. Esse é o rádio, né, que traz, né, esse serviço social para a comunidade, ligando, né, o morador com o serviço público. Vamos falar rapidinho de esporte aqui no Canal 100?
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0: 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Vamos agora então trazer os destaques do esporte, até porque a gente já tem bola rolando. Libertadores da América, o Palmeiras está empatando com o Cerro Porteño do Paraguai. 0-0 é o placar, jogo lá em São Paulo, no Nubank Park. E também tem bola rolando para o Platense da Argentina contra o Coquimbo Unido. Da onde que é o Coquimbo Unido? Acho que muita gente não sabe. Ó, o Nilo fez... Da onde que é? O Coquimbo Unido é um time chileno. Não me perguntem a cidade do Coquimbo Unido, mas é do Chile, o Coquimbo Unido. Eu vou até pesquisar aqui de que cidade é o Coquimbo Unido do Chile. Né? Ele joga o campeonato chileno, né, a primeira divisão, e ele é um time da cidade de Coquimbo, né, na região ali de mesmo nome. Então tá aí, né, o Coquimbo Unido, que tá enfrentando o Platense da Argentina. Às 9:30 da noite tem Cruzeiro e Flamengo pela Libertadores. Ontem a gente teve o início da fase de oitavas de final, o Fluminense empatou com o Independiente Rivadavia da Argentina em 1-1 e o Estudiantes ficou no 1-1 com a Universidade Católica. Ontem teve também o Boca Juniors, que virou para cima do Recoleta, 3-1, e o Bolívar, que ficou no empate com o São Paulo, lá na altitude de La Paz, 1-1. Jogos aí pela Copa Sul-Americana. Hoje, pela Copa Sul-Americana, ainda tem o Red Bull Bragantino contra o Atlético Mineiro. Já tem bola rolando, 0-0 para Red Bull Bragantino e Atlético Mineiro. E o Tigre da Argentina está enfrentando o Montevideo City Torque. Era pro Grêmio estar ali, né, Nilo? Era pro Grêmio estar ali no lugar do Montevideo City Torque. A gente tinha que ter liderado o nosso grupo. Estaríamos hoje jogando contra o Tigre da Argentina, lá na Argentina. É 0-0, tanto para Red Bull Bragantino como Atlético Mineiro, como no jogo do Tigre contra o Montevideo City Torque. Partidas aí já em andamento no primeiro tempo pela Copa Sul-Americana. Ainda falando do nosso futebol, ontem pela Série B, o Avaí perdeu, o Leão da Ilha, o Avaí perdeu para o CRB, jogando em casa por 1-0. O gol do CRB foi marcado por um tal de Bressan. É, muita gente lembra do Bressan, né? Já passou em vários clubes aqui do futebol nacional, o Bressan, que fez o gol da vitória do CRB para cima da equipe do Avaí. Aqui em Santa Catarina, o Bressan defendeu a Chape, passou pelo Grêmio, enfim, jogou nos Estados Unidos, vários clubes aí, tanto no Brasil como também no exterior. A gente está fechando então o nosso Canal 100 desta quarta-feira, agradecendo sempre a você que esteve conosco, participou, mandou mensagem, esteve no rádio, na rede social. Muito obrigado mesmo pela sua participação e pela sua audiência. A gente fica muito lisonjeado com você acompanhando o Canal 100 conosco. Daiane Valentim, uma boa noite, um bom descanso e até amanhã.
12: Obrigada, Gerson. Bom descanso para você também, para o Nilo Deitos, para os nossos ouvintes, e amanhã estamos aí de novo.
0: É isso aí. A luta continua, estaremos aí trazendo muita informação. Nilo Deitos, uma boa noite e até amanhã. Bom descanso também.
13: Valeu, meu querido. Boa noite.
0: Descanso só depois das 9, né?
13: Depois das 9, mas tá tudo bem, tá tudo certo. Bom descanso para você, até amanhã. Até amanhã, Dai. A gente se fala com certeza em mais um Canal 100.
0: Vamos fechar o Canal 100 então com música? Tim Maia, acende o farol.
13: Abraço, valeu!

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2: Noite pra você, obrigado pelo carinho da audiência e da sintonia. Tá começando a partir de agora o Som na Caixa, aqui da Rádio Menina Balneário Camboriú. Uma ótima noite pra você. Alô, galera do fã clube, boa noite. Alô,

Faixa da sua rádio, menina. Um abraço carinhoso e especial. Tamo junto e misturado a partir de agora. Manda um abraço, meu amigo Rato. Ô, Cleiton dos Passos. Como é que você tá, meu querido? Amigo lá de Dionísio Cerqueira. Hoje mora aqui na região, né? Mora em Floripa. Curtindo a menina, ligado com a gente. Ratinho, meu querido. Aquele abraço. Apareça, ó. Tá me devendo, cara. É a terceira, quarta, quinta vez que você passa aqui na rodovia. E não chega nem pra um gole, rapaz. Pode ser de café, já que você tá na boleia. Tô te esperando, tô te esperando. E a gente tá começando mais um Som na Caixa, sim. Ladies and gentlemen.

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1: Rádio Menina, agora 8:03. Boa noite.
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1: Bora que tem Ana Castela! Fala, Ivan Cus, um abraço pra você, meu querido. Boa noite, Selma, tudo certinho?

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1: Rádio Menina, 8:23, boa noite.
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0: Rádio Menina, 8h45.
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1: Som na Caixa, alô Luiz André Martins, tudo bem, meu querido? Na audiência do Som na Caixa. Ah, estamos, eu vi aqui que tava você e a Jane, ligadíssimos do programa, já tá em casa. Pô, que bênção, cara. Grande abraço, aproveita aí, um beijão pra esposa também, tá, meu irmão? Tudo de bom pra você, faça um brinde bem caprichado e aproveite o carinho aí, tá bom? Nádia Machado, beijos! Dirlene do FEC, boa noite, um beijo pra você, querida. Deixa eu ouvir meu amigo Almeida, fala Almeida.
2: Boa noite, Nilo, tudo bem? Estamos aqui curtindo o Som na Caixa. Eu e minha esposa Claudete amamos a programação. Gostaria de parabenizá-lo pelo reconhecimento cidadão honorário de Palmas. Parabéns, parabéns, parabéns. Um grande abraço.
1: Ô, queridão, obrigado, valeu, valeu, valeu. Algo ímpar na vida da gente, né, cara? Então a gente tem que agradecer mesmo todo o carinho, toda a atenção aí dos amigos. Obrigado, querido. Um abraço, tudo de bom. Ó, Luiz André, tá mandando mensagem aqui, né? Fala, Luizão. Ah, eu vi que tu tava escrevendo aqui. Valeu, meu querido, tô indo então. Um abraço, turma. Uma ótima noite pra vocês. Tudo de bom. Amanhã tem mais pôr do sol. Amanhã tem mais Som na Caixa. E amanhã eu tô de volta. Beijo no coração. Durmo com os anjinhos e até lá. Tchau, tchau.

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1: Atenção, radialista.